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3: De volta, chegando com o nosso Acredite Se Quiser, nessa terça-feira, 18 de agosto de 2026. E olha essa, gente. Uma mulher de 40 anos procurou um procedimento estético que prometia ser uma alternativa aos métodos tradicionais de preenchimento dos seios. Só que o resultado foi bem diferente do que ela esperava, viu? Nicole, moradora dos Estados Unidos, passou pelo chamado... como é que é o nome aqui, produção? Eu sou péssimo, viu, de inglês. Vou fazer curso de inglês para dar uma melhorada nesse trem aqui, rapaz. O procedimento chamava... Alloclay, né? Que é um procedimento que utiliza tecido adiposo de doadores falecidos, obtido de forma considerada ética e autorizado para uso estético. Depois do tratamento, porém, ela desenvolveu diversos nódulos e cistos nos seios. Segundo Nicole, o aspecto ficou tão irregular que ela compara a superfície da região à lua. Eita, nós! Em entrevista ao New York Post, ela contou que se arrepende diariamente do procedimento e que consegue sentir os caroços ao tocar os seios. Outras mulheres também relataram problemas semelhantes e algumas afirmaram ter precisado passar por cirurgia para retirar os cistos. Embora o procedimento seja autorizado, ele está envolvido em uma disputa judicial em Nova York. O Departamento de Saúde do Estado questiona a fabricante do produto, uma empresa de tecnologia médica. Olha, uma coisa é certa, gente. Quando o assunto é beleza, tem cada novidade, né, que faz a gente pensar duas vezes, viu? Eita! Eu sou Kleber Salles e esse foi o nosso Acredite Se Quiser.
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5: Boa noite, graça e paz, amores. Uma excelente noite de terça-feira. Terça-feira, dia 18 de agosto de 2026. Sou Denise Fernandes. A partir de agora, te faço companhia com o nosso Tocando Corações. As mais românticas, nacionais e internacionais, com muito amor, com muito carinho. Aquela canção que marcou um momento especial na sua vida, você recorda, mata a saudade aqui no nosso Tocando Corações. Nossas plataformas digitais liberadas para você participar. O meu Instagram, Denise Fernandes Locutora, à sua disposição. Sejam todos bem-vindos. Muito obrigada pelo carinho, pela companhia. Vamos falar com o Senhor? Pai amado, Pai maravilhoso, obrigada pelo dia lindo que passou. Que tenhamos uma noite de paz, uma noite abençoada na sua doce presença. Abençoe, Pai, as famílias que estão na sintonia. A minha vida, a vida dos meus familiares, projetos, finanças, a nossa vida espiritual, Pai, nosso ministério. Abençoe, Senhor. É o nosso pedido e te agradecemos por tudo. Amém e graças a Deus. Chegando à nossa primeira sequência musical, ótima noite!

Tá aí, meus amores, esse é o nosso Tocando Corações, fechando muito bem a nossa primeira sequência. Bem-vindo, bem-vinda. Obrigada pelo carinho, pela companhia, para você participar, nossos contatos liberados. Que Deus abençoe a sua noite.

0: Aí, meus amados, esse é o nosso Tocando Corações, fechando mais uma lindíssima sequência. Tá na hora do intervalo, rapidinho, eu volto já com muito mais.
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3: Estamos de volta conosco, tocando corações nessa noite especial. Obrigada pelo carinho da audiência. Que Deus abençoe sua noite. Que Deus abençoe seus projetos. Tocando Corações segue com muito carinho para você participar. Nossos contatos liberados. Meu Instagram, Denise Fernandes Locutora. Chegando mais uma de amor. Ótima noite.

Muito bem, amores. Fechando mais uma lindíssima sequência, segue o nosso Tocando Corações nessa noite especial. Sou Denise Fernandes. Nossas plataformas digitais liberadas para você participar. Fique à vontade para mandar aquele recadinho apaixonado para aquela pessoa especial na sua vida. Chegando mais uma de amor. Ótima noite.

0: Aí, amores, esse é o nosso Tocando Corações e com essa sequência linda que acabamos de ouvir, finalizando a edição dessa noite maravilhosa. Obrigada pelo carinho e pela companhia. Beijos, até amanhã. Tchau, tchau.
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3: Olá, tudo bem com você? Tudo tranquilo por aí? Uma ótima terça-feira. Hoje, dia 17 de agosto de 2026, comemoramos o Dia do Estagiário. Também o Dia Mundial da Libertação Humana, dia do Nunca Desista. Nunca desista dos teus sonhos, nunca desista de tudo aquilo que faz sentido para você. Hora da Vitória tá no ar, eu sou Luiz Pires. E a partir de agora, vamos juntos por aqui. Amanda Loyola canta Mil Cairão. E assim a gente começa o nosso programa de hoje.

0: Bethânia Lima cantou pra gente Vou Continuar, e assim, ó, a gente vai fechando por aqui o nosso primeiro bloco. Gente, eu volto já. E já já eu trago pra você uma reflexão belíssima. Segura aí, me espera, vai embora não.
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7: A árvore e o tempo. Um garoto observava as árvores da janela da casa do avô. Então ele disse: vovô, olha aquelas duas árvores do jardim. Por que que essa árvore pequena, ela se curva quando o vento bate? E essa árvore maior, ela entortou tanto que chegou a quebrar um galho. Então o avô disse: olha, a árvore pequena aprendeu a respeitar o vento. Então quando o vento passa, ela se curva. E quando o vento vai embora, ela volta para o mesmo lugar. A árvore grande, ela confia na força que ela tem. Então ela não consegue brigar com o vento. Então quando o vento bate, o vento a entorta, quebra galhos, mas ela não está nem aí. ela quer medir força com o vento. E assim também são algumas situações na vida da gente. Muitas vezes queremos bater de frente, queremos dar respostas exatas, claras, e muitas vezes nós não temos nem mesmo forças para brigar, não temos argumentos. Então a gente não deixa o vento passar. E hoje a historinha nos ensina, gente, a esperar que o vento passe, a nos curvar. Isso não é fraqueza, e sim sabedoria.

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2: Voltamos com o nosso Hora da Vitória. E aí, como é que você tá? Tá tudo bem? Tudo certinho? Tudo tranquilo por aí? Maravilha! Quero aqui, ó, te agradecer. Olha, muito obrigado, obrigado sempre pelo teu carinho, pela tua audiência e pela tua amizade também. Tudo de bom pra você, Deus abençoe. É muito bom poder contar sempre com você. Pra você, meu amigo, pra você, minha amiga, que tá de aniversário hoje, meus parabéns, muitas felicidades, muitos anos de vida. Desejo que o nosso Papai do Céu te cubra sempre com muita paz, com muito amor e, é claro, com muita saúde também. Tudo de bom pra você hoje sempre é o que eu te desejo de todo o coração. Vamos agora com o nosso Salmo Diário.
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3: Salmos 137. Junto aos rios de Babilônia, ali nos sentamos. Choramos quando nos lembramos de Sião, nos choupos que ali havia, penduramos as nossas harpas. Pois ali os nossos captores nos pediram uma canção, os que zombavam de nós queriam que os divertíssemos. Cantem-nos uma canção de Sião. Como podemos cantar uma canção de Deus em solo estrangeiro? Se eu me esquecer de você, ó Jerusalém, que a minha mão direita esqueça da sua destreza, que a minha língua grude no céu da boca se eu não me lembrar de você. Se eu não puder, Jerusalém, acima dos meus maiores motivos de alegria, lembra-te, ó Deus, do que os edomitas disseram no dia em que Jerusalém caiu. Arrasem-na, arrasem-na até os seus alicerces, ó filha de Babilônia, que logo será devastada. Feliz aquele que lhe retribuir com o mesmo tratamento que você nos tratou. Feliz aquele que agarrar seus filhos e despedaçá-los contra as rochas.

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6: Mais um Acredite Se Quiser por aqui nesta terça-feira, gente. Olha, uma confusão dentro de um avião terminou com um passageiro sendo retirado à força pela Polícia Federal, viu? O caso aconteceu no Aeroporto Internacional Afonso Pena, no Paraná, em um voo da Latam com destino a São Paulo. Tudo começou quando o homem encontrou uma passageira ocupando seu assento. Ela havia se confundido com a numeração e, assim que foi avisada, deixou o lugar. Só que o problema estava apenas começando. Como entrou no avião no fim do embarque, o passageiro não encontrou espaço para sua bagagem no compartimento acima do assento. Então, começou a retirar malas de outros passageiros sem autorização. Uma comissária tentou impedir a atitude, mas ele se irritou e passou a discutir com a tripulação e outros viajantes. O comandante decidiu pelo desembarque compulsório. Como o homem se recusou a sair, a Polícia Federal foi chamada. Para retirá-lo, os policiais precisaram desembarcar todos os passageiros. E nas imagens que viralizaram, né? O homem ainda tentou se justificar, dizendo: eu sou Clint Black Signature. Pois é, no fim, nem o status no programa de fidelidade evitou a retirada à força do avião, né? Eita, rapaz, tem gente que só serve pra causar mesmo, hein? Mas que coisa, rapaz. Eu sou o Kleber Salles, esse foi o nosso Acredite Se Quiser por aqui. Grande abraço e até lá, hein?
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9: Voltamos com a nossa Hora da Vitória e chegou aquele momento todo especial de cantar, de louvar com os louvores do passado que se fazem presentes e muito presentes em nossas vidas. Como sempre, trago para você uma seleção toda especial daqueles louvores que você sempre ouvia por aí. Hoje você praticamente não ouve mais, então ó, peça por aqui o teu louvor, que eu vou tocar pra você com todo carinho, com todo amor pra você, tá? Adriana Marques canta pra gente, abrindo a nossa seleção de lembranças, Amor Perfeito.
10: Muito mais louco.

0: Bino César cantou pra gente Face a Face. E assim a gente vai pra um breve intervalo. Vai embora não, que daqui a pouquinho eu tô de volta, já já, com o nosso momento da palavra.
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3: Mateus capítulo 4. Jesus volta para a Galileia. Ouvindo, porém, Jesus que João fora preso, retirou-se para a Galileia, e deixando Nazaré, foi morar em Cafarnaum, situada à beira-mar, nos confins de Zebulom e Naftali, para que se cumprisse o que fora dito por intermédio do profeta Isaías: terra de Zebulom, terra de Naftali, caminho do mar além do Jordão, Galileia dos gentios. O povo que jazia em trevas viu grande luz, e aos que viviam na região e sombra da morte, resplandeceu-lhes a luz. Daí por diante, passou Jesus a pregar e a dizer: arrependei-vos, porque está próximo o reino dos céus.
4: Então Jesus volta para Galileia. Aquele povo vê uma esperança. E Jesus, ele pregava: arrependei-vos, porque está próximo o reino dos céus. Jesus, ele pregava a esperança. Ele pregava o arrependimento, porque ele sabia que a partir dali era o momento de começar a sua vida pública, a sua vida evangelizadora.

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7: O versículo de hoje é tirado da carta do apóstolo Paulo aos Colossenses, capítulo 3, versículo 13. Vem dizer assim, ó: suportem-se uns aos outros e perdoem as queixas que tiver uns contra os outros. Perdoem como o Senhor lhes perdoou. Hoje o apóstolo Paulo vem nos convidar para que possamos suportar uns aos outros. E a gente vive numa realidade, num tempo em que ninguém tem paciência com ninguém, né? O tempo que ninguém tem paciência com o outro. A gente

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0: pesquisa Datafolha, a primeira a sondar a opinião pública brasileira sobre o tema, revelou que a maioria dos brasileiros é contra a morte assistida. No entanto, a população se divide quando a questão é a interrupção de tratamentos para doenças sem possibilidades de cura. Os dados mostram que 56% dos entrevistados são contra a eutanásia, enquanto 39% são a favor. Em relação ao suicídio assistido, o índice de rejeição é ainda maior, chegando a 60%. Já sobre a interrupção de tratamentos que apenas prolongam a vida artificialmente, há um empate, com 48% a favor e 48% contra.
1: Tirando com a notícia, as notícias pra você.
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3: E no nosso momento de intercessão, eu quero hoje pedir ao nosso Papai do Céu que nos dê sempre a paciência para que possamos perdoar uns aos outros. Que nos dê a paciência para que não possamos cair nas armadilhas do mundo. Hoje, as pessoas estão assim muito de não tolerar, sabe? A intolerância hoje reina de forma absurda. Então, vamos pedir ao nosso Papai do Céu sempre a paciência, a tolerância uns com os outros. Vamos pedindo também pela tua necessidade, por tudo aquilo que você precisa hoje. Peça com muita fé e peça em nome de Jesus. Vamos de música, vamos de louvor. Quem chega e canta são eles, os Arraes e Daniela Araújo. Chegam e cantam pra gente. Não fale.

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Aleluia. Nada, nada impedirá aquilo que Deus tem que fazer na sua vida. Nada vai impedir. Pode ter problema, mas deita e dorme. Sabe o que é isso? Jesus na vida. Ele é a fonte da nossa felicidade. Você consegue dizer de novo?

0: Aleluia!
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5: Voltamos com o nosso Hora da Vitória e chegou aquele momento todo especial de te agradecer de novo. Olha, muito obrigado, obrigado sempre pelo teu carinho, pela tua audiência e pela tua amizade. Tudo de bom pra você. Deus abençoe. Participe, peça por aqui o teu louvor. Fique à vontade, tá? Vamos trazendo louvor bonito pra você. Quem chega e canta pra gente é a Betânia Lima, Vou Continuar.

Cláudio Louvor cantou pra gente A Promessa Não Morreu. E assim, ó, a gente vai fechando por aqui o nosso Hora da Vitória, agradecendo ao nosso Papai do Céu por mais um dia de trabalho, pelo dom da vida, da comunicação e da alegria. E a você, meu muito obrigado, obrigado sempre pelo teu carinho, pela tua audiência e pela tua amizade também. Tudo de bom pra você, fica com Deus, porque com Ele nós iremos e sem Ele nada, absolutamente nada seremos. Tchau, tchau, volto se Deus quiser amanhã com mais Hora da Vitória pra você. E a gente ouve Raíssa e Ravel cantando Controle Remoto. Tchau, tchau, graça e paz.

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0: Amém, queridos, louvado seja Deus. Eu quero cumprimentar aí a todo o povo corajoso com a paz gloriosa do nosso Jesus de Nazaré. Onde você estiver sintonizado nessa programação, que a paz e a graça do Senhor Jesus esteja com você, minha irmã, meu irmão, que de longa jornada acompanha esse programa, ou até mesmo você aí que recebe essa programação, né, para ouvir em outros horários, ou colocar para pessoas ouvirem em outros horários, né? A partir de agora, o programa Templo do Senhor Jesus Cristo na Face da Terra é um programa apresentado por esse humilde vaso, viu? Eu sou seu irmão em Cristo, pastor Sebastião Nunes, te fazendo companhia por esta rádio abençoada, né? Olha, madrugada de propósito, subida do alto monte. Hoje eu vou estar trazendo o que o Senhor me passava ali, já nessa madrugada. Deus falava a mim algo muito importante para a vida de um homem. Eu vou trazer hoje também neste programa. Eu quero agradecer também aqui, ó, a imensa audiência, você dono de casa que tá aí com o rádio ligado, tá aí ouvindo aí pela internet, né? Carregou o celular só para ouvir o programa, que a paz do Senhor Jesus esteja na sua vida e na sua família, viu, minha irmã? O que diz o Evangelho de Mateus capítulo 6, versículo 33? Fala claramente, o Senhor está dizendo assim, ó, buscai, pois em primeiro lugar, o reino de Deus e a sua justiça, e todas essas coisas serão acrescentadas a vocês. Ou seja, tem gente que busca fazer justiça com as próprias mãos, tem pessoas, por incrível que pareça, que se dizem servir a Jesus, mas querem buscar a justiça do homem. Ou seja, a pessoa faz o mal a outra pessoa, e aquela pessoa ali acaba que trazendo para si a vontade de dar o troco. Por incrível que pareça, tem pastores, missionárias, obreiros, bispo, aqueles que foram ungidos para fazer a vontade do Senhor Jesus, mas muitas vezes querem fazer a sua própria vontade. Muitas vezes quer trazer para sua própria vontade, né, acontecer na vida dele mesmo. Quando Jesus disse assim, nós vamos buscar o reino. Vamos buscar o reino de Deus em primeiro. E para chegar nesse reino, meu irmão, você que está ouvindo esse programa, viu, minha irmã? Quando nós falamos de buscar o reino de Deus, nós não devemos fazer comparação com as coisas do mundo. Não tem como você querer entrar num reino falando mal do seu irmão. Não tem como você, a senhora, entrar no reino colocando a sua vida sentimental, o seu casamento à ruína. Não tem como você que é feiticeiro, tá na macumba, né? Não tem como você entrar em reino servindo a demônios. Não tem como você entrar no reino colocando a sua vida para viver no homossexualismo, na prática do lesbianismo, porque não entrará em reino nenhum. Quem pratica essas ações não vê, nem verá Jesus, tampouco tem parte no reino com ele. Quando nós falamos de buscar o reino de Deus, meu irmão, nós entendemos que nada, de hipótese alguma, pode nos tirar dessa vontade de estar com Cristo. Pastor, me explica esse negócio. É porque você está ouvindo um programa que o pastor aqui, o servo do Senhor, ele fala a realidade. Como é que você quer entrar no reino, meu irmão, minha irmã, deixando que as coisas do mundo atrapalhem você a alcançar o reino? Como assim, pastor? Quando nós falamos de reino celestial, nós temos que entender que tudo que está no mundo, tudo à nossa volta, as coisas do mundo, as práticas do mundo, a carne que é você, é uma luta constante, é uma barreira que você tem que enfrentar diariamente para que você possa alcançar o reino. Muitas pessoas não conseguem, em hipótese alguma, carregar consigo, sabe o quê? Às vezes passa algumas afrontas, algumas lutas, e muitas vezes essas lutas que enfrentam não conseguem entender que maior é o reino, melhor é o reino com Cristo. Lá não vai entrar o dinheiro que você ganha, não vai entrar marido, lá não tem marido nem filho, tá? Lá não vai entrar carro que você luta pra ter, não vai entrar casa, nem a roupa, nem a unha que você tem aí, ó, terra debaixo da tua unha, vai junto. Quando nós falamos em reino, falamos em santidade, aonde não opera mentira, aonde não opera engano, aonde não opera ganância, puxar tapete de ninguém, aonde não opera pecado, não tem pecado, não tem treva no reino, não tem nada do mundo para o reino. A única coisa que se lutar, se pelejar mesmo, se batalhar todos os dias, não é só uma vez, não é só um culto, não é só uma oração, não é só um propósito, não. É a vida inteira que está na terra, que se lutar com força, com vontade, que pode entrar no reino é você. Não entrará cachorro. Tem gente que deixa de adorar a Deus, de ir para a igreja por causa de cachorro. Não vou botar comida para o cachorro aqui, porque meu cachorro está isso. Além da pessoa, não nem verá o cachorro, porque não entrará animais. Qual é o reino que você está achando que você vai? Na tua cabeça, você que está me ouvindo aí, enfiado na tua cabeça, que você vai alcançar o reino celestial de qualquer maneira. De qualquer jeito. Eu estava vendo ali um imprestável que está vivendo uma heresia, que está numa igreja do véu, e se aceita. Aí estava lá dizendo, eu pedi para Deus mandar um raio, aconteceu, inútil na obra. Qual é o prazer que Deus tem em destruição? Se a Bíblia diz claramente, se a Bíblia fala claramente que Deus não tem prazer nem na dor de um ímpio, imagina quem ora, imagina quem busca, imagina quem está apresentando, quem está se desviando do mal, que tem Jesus como seu salvador, e tem muita gente lá, batendo palma, buscando holofotes, buscando se aproximar, sabe de quê? De fama na terra. Sabe esses cantores que você vê aí na mídia? É, cantor secular. Que até no meio do show, ele diz assim, ô, louvado seja Jesus. Ô, glória a Jesus Cristo, toda honra e a glória seja dada a ele. Esses honram a Jesus com a boca. Mas o coração está longe de Cristo. E não tem reconhecimento nenhum diante do Senhor Jesus, é zero. E tem muita gente que está lá, ó. Não, vou. Porque falou em Jesus, tô junto. Hã? Você quer embarcar na mesma embarcação dos idólatras? É, porque a maioria adora santo. Você quer? Você quer na embarcação de seita? Porque na seita não rouba a igreja, né? Rouba. Não tem que ajudar a obra de Deus, né? Ladrões da obra de Cristo. Quantas vidas deixam de ser alcançadas por causa da heresia, da seita criada. Mas não pregam a verdade. Você não vê pastor pregando a verdade. Eu não vejo, eu vejo covarde. Eu vejo é covarde. Que quando está ganhando migalha, covarde. Você que é pastor, covarde. Vagabundo. Enquanto você está aí, vagabundo. Imprestável para a obra. As vidas perecem por falta de quê? De covardia tua. Por que, que você não se compara com o que Deus já tem feito em tua vida em todos esses anos? Para levar a verdade a quem está perecendo? Na tua própria cidade, o que tem de obra de macumbaria? O que tem de jovens se perdendo nas drogas? O que tem de casamento destruído e tu aí, covarde, não leva a palavra? E Deus vai requerer das tuas mãos todas essas vidas, todas essas almas,
1: Porque o povo perece por falta de conhecimento da palavra de Deus. Qual é o exemplo que essas vidas que cantam para Satanás

Vai na mesma embarcação que eles procuram no mundo, eles encontram, meu irmão. Vou te dar um exemplo, você que está ouvindo esse programa hoje. Hoje! Se você que está me ouvindo aí, ó, está acostumado àquela palavrinha doce, hã? Eu também a palavra doce. A pessoa está vivendo no erro e o pastor ou a pastora que está lá não fala a verdade para a pessoa. Não fala a verdade, não prega a verdade. Está pregando enganação. Está fazendo a obra quando quer. Está fazendo a obra do jeito que deseja, né? A senhora que está me ouvindo aí agora. A senhora que está me ouvindo aí agora, você está fazendo a obra do jeito que só quando der. Ah, quando eu tiver melhor. Olha só. O que passa na cabeça de muitos? Eu vou fazer a obra de Deus quando eu tiver melhor. Hã? Esqueceu o que está escrito? Como do que te derem. Servir a Jesus não é buscar riquezas da terra. Jesus não prometeu riqueza na terra para ninguém. Ele prometeu, sabe o quê? Vida eterna. Vida eterna. E tem muitos que é 24 horas. É pedido um atrás do outro. É pedido um atrás do outro. Estão se esquecendo de buscar o reino de Deus. Mateus 6,33. Porque ele mesmo diz: busque primeiro o reino. Reino de Deus e a sua justiça. E todas as outras coisas serão acrescentadas. Ou tu não sabe que Deus conhece. Ou tu não sabe que Deus sabe da tua necessidade. Ou tu não sabe que Deus sabe da tua necessidade amorosa, da tua necessidade financeira. Deus agora está dormindo. Jesus, o Senhor, disse assim: meu Pai não dorme, quem dorme é tu. Desperta, tu que está dormindo. Desperta. Porque tem pessoas que estão me acompanhando agora, que eu não sabe nem por que nasceu. E colocar na cabeça dessa pessoa dizendo: eu nasci só para sofrer. Parece que eu nasci só para sofrer. Hã? Você ouviu alguém falando isso? Eu já passei tanta luta nessa vida. Eu já passei tanta peleja nessa vida, né, meu irmão? Hã? E Jesus, você acha que passou antes de você? Você acha que passou Jesus antes de você? Você foi vendido, aliás, trocado por moedas? Hã? É, Jesus diz assim: onde você passar isso, eu passei primeiro. Hã? Quem passou primeiro? Cristo. E é tão maravilhoso, meu irmão, que o próprio Senhor diz assim, ó: bem-aventurados que não viram, mas creram em mim, que é você, essa geração, e não haverá outra geração, meu irmão. Tem que levantar a geração. Que geração que vai ser levantada? Qual é a geração? O Brasil hoje, meu irmão, tá pior do que Sodoma e Gomorra. Tá pior do que Sodoma e Gomorra. Não estão preocupados mais com salvação. Estão preocupados, sabe com o quê? Com dinheiro. Estão preocupados em ser famoso. Em ser reconhecido. Em estar na mídia sendo reconhecido. Está nas redes sociais falando mal do irmão, porque aquilo ali causa engajamento e as vidas. Que em vez de apacentar as ovelhas perdidas,

0: fazem a espalhar. Fazem a espalhar, esses aí fazem a espalhar. Eu vou trazer aqui, meu irmão, no nome do Senhor Jesus, que o Senhor trazia para mim nessa madrugada, viu? Eu estou num grande propósito de 90 dias. 90 dias com 90 noites. Eu estou num grande propósito, grandioso. E eu vou trazer aqui o que Deus trazia para mim nessa madrugada. Para a vida de um homem. Senhor, que tem 10 anos que está só. Você tem 10 anos sozinho. É, você está sozinho há 10 anos. Busca Deus do teu jeito. Caminha. Visita lugares. Aí você está solteiro há 10 anos. E a respeito de honrar a obra de Deus, vou trazer exatamente como o Senhor trazia a mim. O Senhor me mostrava ali o Senhor separando um valor para ajudar a obra de Deus. Só que esse valor que você estava separando ali, às vezes acontecia, porque Deus assim permite, prova o ser humano. Tem ministérios aí que dizem, ah, Deus não prova nem prova. Sonda a mente, esquadrinha o coração ainda. E aqui o Senhor me trazia você, meu irmão. 10 anos sem ninguém. Aí você mostrava ali, ó, para algumas pessoas. Falava até mesmo da palavra e ouvia. Buscava Deus do seu jeito. Só que na hora de ajudar a obra de Deus, você fazia o seguinte. Sempre que você juntava ali o valor para ajudar a obra do Pai, acontecia uma permissão ali, Deus provando ali a tua ação. Você tirava algo dali da obra e depois não conseguia repor. E por você não conseguir repor, naquele valor exato que é para a obra de Deus, onde o Senhor está, você dizia para si mesmo, dizendo, eu não vou, já que eu desinterei aqui, não consigo fazer, então eu vou gastar. E o anjo do Senhor trazia a mim, vinha até a minha direção e dizia, por essa brecha, de um demônio entrou 7, com mais um 8. 7 ao comando, com cabeça 8. Na vida do Senhor. Por você não entender. Dessa maneira, Deus trazia 7 com cabeça 8. Para atingir as suas áreas, aonde você não conseguia, viu? Tudo que você fosse fazer, você não conseguia chegar. Quando projetava comprar um negócio ou fazer outro, ficava meio que no 0 a 0. Você não conseguia andar de jeito nenhum, porque o mal trabalhando. 7 demônios trabalhando, mais o cabeça na tua vida financeira. E Deus mostrava eu, trazia eu, em direção da tua casa, para falar para você que não é dessa maneira. Não é dessa forma. Que se honra a obra de Deus. Eu não estou falando de honrar pessoas. A obra do Pai. Se honra como? Primeiro, se acontecer desta forma, você vai pedir perdão para Deus e vai ajudar a obra. Você vai pedir perdão para Deus e vai ajudar ali a obra. É assim que funciona. Primeiro, perdão de Deus. Depois ajudar a obra. E só que nessa tua vida, o diabo até mulher mais nova colocou no teu caminho. Até mulher mais nova que se diz ser de Deus e é uma pombagira no teu caminhar. Falava assim e dizia, deixa comigo, porque eu vou apresentar a tua vida financeira. Deixa comigo que eu vou ajudar. E era demônios. E eu dizia, repreendia o mal e dizia: você não é capaz, não é para você fazer, você não foi levantado a fazer. E eu dizia para você, assim como eu estou dizendo aqui agora, perdão para Deus, peça perdão, Pai. Não se guarda para ajudar a obra de Deus. Quando você passa na tua mão, você já ajuda a obra, viu? Eu estou falando de voto. Você que vai na igreja aí, que é voto tal, é voto tal, deixa disso. O Senhor está dizendo, ó, se volta. O caminho é aqui, tá? Peça perdão a Deus, depois ajude a obra de Deus, com o que você pode ajudar, com o que vem, com o que você faz, com o que está na tua mão, ajuda a obra de Deus, viu? É dessa maneira, porque não adianta visitar a família, casa que você vai visitar pessoas, porque lá tem mulher nova, que se dizem ser de Deus, mas na verdade é uma pombagira que está agindo na vida da jovem. E você está ali. Tava, porque a partir de hoje não vai estar mais. Na ilusão de que aquilo ali, o povo que está cercando você aí, meu irmão, é pelo que você pode fazer para eles. É pelo que você pode fazer para a vida do homem. Mas a tua aliança não é com o homem, irmão, é com Jesus. É com Jesus. Tem muita gente que acha que Jesus é como os católicos criaram. Um Jesus de olhos azuis, de cabelo cacheado grande, né? Tem gente que acha que Jesus é dessa maneira, meu irmão. Todas as vezes que eu tive um encontro com o Senhor, eu não vi dessa forma. Eu não vi dessa forma. Tá? Eu vi de uma outra maneira. Então eu não vi Cristo dessa maneira. E tem gente que acha que é Jesus, aquele Jesus ali, que pode ter uma foto dentro. A senhora que está aí com a imagem de um homem que foi criado, que é Jesus aí na sua casa, isso aí, essa imagem aí não é Jesus. Jesus, Isaías diz que não havia belezura nele. Né? Mas criaram isso. No que eu e o que eu já vi em todos esses anos, todo encontro com o Senhor, a cor não é, a forma não é, a idade não é. Então acredita o que eu estou dizendo, viu? Você, meu irmão, que está fazendo de qualquer maneira para ajudar a obra de Deus, não faça. Errou, peça perdão para Deus e ajuda a obra. Às vezes sai onde você está morando aí, ó. Tem ministério que precisa da ajuda. A obra de Deus precisa da ajuda. Procura a igreja onde você está morando aí, ó. Tem um pastor aí que ora, paga preço por você, tua vida financeira, ajuda. Faça da maneira correta. Faça da maneira certa. Não faça de qualquer jeito. Hã? Amém. Então tá dado o recado, mostrava ali, dessa maneira, essa casa. Uma jovem usada pelo mal, de boa aparência, jovem que eu falo, mas nova. Para atrair atenção para si, para destruição, não para bênção. E sobre essa pessoa, pombagira, não tem nada a ver, não foi separado, Deus não separou essa pessoa para fazer nada. Precisa de libertação dentro da própria casa. Até mesmo a que você vai, é por interesse, pelo que você pode fazer, pelo que você tem. E eu vou orar por você apresentar a sua vida a Deus. Eu vou orar por você apresentar a tua vida ao Senhor. Porque de tanta bagagem que já passou na vida, né, meu irmão? Ministério que já andou, nunca perdeu a fé. 10 anos sem ninguém, né? Em nome de Jesus. Amém? Louvado seja Deus, ó. Quer deixar um testemunho aqui? Manda mensagem. Queria pedir para a irmã aí, louvado seja Deus, se a senhora estiver ouvindo o programa aí, ó, eu que disse a senhora que de funcionária seria dona, manda sua mensagem para cá, manda para cá para me passar no ar aqui, para glorificar e exaltar o nome do Senhor Jesus Cristo, viu, filhinha? E Deus, ele vai te honrar, viu? Deus, ele tem a honra para dar para a senhora. Deus, ele tem a honra. Tem gente que acha que foi loucura, mas não foi. Na própria família, tem gente que acha que é loucura. Na família da senhora, acha que é loucura. O que a senhora está fazendo, mas não conhece amanhã. Quando disseram para Isaac ali, que terra é essa que você vai, Isaac? Hã? Que terra é essa que você vai, Isaac? Hã? Que terra é essa que você vai? Não é a terra, minha irmã. É quando você põe os pés aonde Deus está com você, ele faz jorrar água onde não, ninguém dá nada. Ele abre porta onde não, aos olhos do homem, não tem mais jeito. Mas para os que crerem, para aqueles que creem na promessa, tá? Por que você está recebendo bem? Porque acreditou na promessa, na profecia que foi liberada. A Bíblia diz, crê nos meus profetas e serás abençoado. Hã? Crê nos meus profetas e serás abençoado. Deixa eu deixar o número aqui, irmãos, porque todo programa eu tenho que passar o número. Por que que eu tenho que passar esse número? Porque tem gente que está me ouvindo pela primeira vez. Porque esse programa ele não passa só nenhuma emissora. São 1.570 só da Continental, fora as rádios parceiras. Vamos lá. Pastor, sonhei com algo à noite. Eu queria entender o que significado. Quer fazer aliança com o Senhor? Está sem força para orar? Vou orar por você. Eu tenho fé por você. Eu vou apresentar a tua vida a Deus. Fazer propósito por você. E se as coisas não estão andando, vai passar a andar. Aproveita aí, ó. Dá tempo ainda. Anota esse WhatsApp aí, ó. Esse número. É o telefone da tua bênção, esse aqui. É o telefone da tua bênção. Amém. Louvado seja Deus, anota aí 011-9102-7654. Irmãos, eu mando é o diabo sair, ele sai. Viu? Você tá com a vida amarrada aí? Eu vou apresentar a tua vida a Deus. Sou pastor de Monte Proposta ao Pai, tenho mais de 15 anos de jornada espiritual, vou apresentar aí a sua vida. Viu? Sonhou com algo à noite? Aí o dom é do Senhor Jesus. O dom é de Deus. Manda sua mensagem para cá. 011-9102-7654. 011-9102-7654. Irmãos, eu não abro para chamada aqui, porque o programa tem um horário. Tem um horário. para me entregar aquilo que o senhor quer que eu fale. Mas texto ou áudio você pode mandar. Eu vou ouvir, eu vou ler. Pega aí o telefone que Deus te deu. Deixa dessa timidez. Está precisando de libertação? Jesus, o Senhor está vendo e está ouvindo o que eu estou dizendo. Ele vai te ajudar em nome de Jesus. Eu vou pedir a Deus, no nome de Cristo Jesus, por tua vida, viu? No Brasil, em qualquer estado brasileiro, pastor, o senhor ora por quem mora fora do Brasil ou dentro do Brasil, quem mora no sítio, quem mora na fazenda, quem mora em apartamento, não importa a classe. Talvez você está aí, ó, achando que nada dá certo na tua vida, porque você não aprendeu a fazer propósito diante de Deus. Deus te fez ouvir esse programa com propósito. Deus te fez ouvir esse programa, meu irmão, com propósito. Viu, filhinha? Você, mulher. Deus fez você ouvir esse programa com propósito. Com propósito. No nome de Jesus, ó. Anota aí, 011, só um dígito 9. 9102. 70 654. Anotou? 011, só um dígito 9 9102 70 654. Aqui, ó, o anjo do Senhor tá acampado, é, tá bem na porta de uma empresa que mexe com gás. Sabe por que que o mal, ele tentou por duas vezes? Já deu livramento aí nesse depósito de botijão de gás? Eu tô em frente a um depósito de botijão de gás. Aí Deus deu livramento essa vida que aí dentro fica? Sabe por que que Deus deu livramento essa vida? Hã? Deus deu esse livramento para te fazer cumprir o que ele prometeu para você em 2013. O senhor disse que em 2013. Aí, ó, o maligno, viu? Eu via duas pessoas entrando aí dentro e cometendo uma grande atrocidade contra a tua vida dentro desse depósito. Porque você mora num lugar que para você todo mundo é conhecido, mas não era nem daí. Aí Deus, ele dá esse livramento para te fazer cumprir o que prometeu em 2013. No nome de Jesus. Pastor, o senhor ora para quem mora fora do Brasil? Anota aí, você que está acompanhando pela rede internacional de rádio. Fora do Brasil é mais 55, amém? Mais 55, 11, 9102, 70, 654. Mais 55, é só você apertar o dígito zero aí, vai aparecer o mais, tá? Salva dessa forma aí, vai no teclado aí normalmente, faz de conta que você vai ligar normal pra alguém, salva dessa forma. Aperta o dígito zero aí, segura, vai aparecer o mais, aí você põe 55, depois 11, aí você põe o número, o WhatsApp aí, ó, 9102 70 654. Aqui tem uma mulher casada que ela quer abandonar o marido para ir morar com a amante. Deixa eu falar para a senhora. Se a senhora der esse passo aí, você vai perecer. Se a senhora der esse passo aí, você vai perecer. Deus não está aí. Não mandou fazer isso. Você está querendo deixar o casamento para ir morar com a amante. Porque na tua cabeça o diabo criou esse laço. Tu caiu nesse laço. Tu traiu o marido. Tu tá aí o marido na tua cabeça 24 horas lembrando do amante. Aí você tá querendo abandonar o marido pra morar com o amante. Deus não tá aí. Se tu for nessa caminhada, você só vai. Você só vai. Em nome de Jesus. Irmãos, eu tô falando aqui, o Senhor vai me trazendo. Eu estou falando, o Senhor vai me trazendo. A imensa audiência em Minas Gerais, Deus abençoe ao povo mineiro, as irmãs, os irmãos aí em Minas Gerais, né? Que Deus abençoe esse estado maravilhoso. No nome de Jesus, você que está acompanhando em Minas Gerais, pode participar também, viu? Pode mandar sua mensagem para cá. Amém? Louvado seja Deus. Pastor, ora pelo meu casamento. Olha aí. Ah. Eu até entendo, minha irmã. Ah. Eu até entendo aqui que a senhora acha que tudo aí está apagado. Que a senhora acha aí que tudo tá apagado aí na vida sentimental, né, minha irmã? A senhora acha que tudo tá apagado aí na vida sentimental, mas não tá. Sabe por que que não tá? Que não tá apagado aí? Porque viver uma vida sentimental, amém? Viver uma vida sentimental, ela é um plantio. A senhora sabia disso? E devemos plantar o melhor, ambos, um ao outro. Respeito, carinho, amor, afeto. Sinceridade, viu? Porque plantar discórdia é destruição, colhe a destruição. O plantio de não carinho, não amor, colhe, sabe o que? A traição. Então o que a senhora está vivendo aqui, eu não vou dizer o seu nome por questões de ética. Eu não vou dizer, sabe por quê? Porque primeiro, precisa consertar o que está desconcertado aí. Precisa consertar o que está desconcertado aí. A Bíblia diz que a mulher virtuosa, ela edifica a casa e a tola destrói. No momento a senhora está com mulher tola em casa. Vamos virar essa página? Vamos deixar esse pensamento do passado para o passado? Vamos deixar os erros para o passado? Vamos buscar o novo? Deus não se agrada disso, está olhando para o passado. Deus não se agrada disso, está olhando para o passado. Amém. Dizendo, ó, eu vou passar no passado, vou deixar o passado viver aí, na só um momento, viver aí. Fazendo parte da minha vida. Não pode. A partir de hoje. Você vai dizer, fazer aliança com Deus, dizer, Senhor, transforma eu. Quem pedir transformação para o marido, peça para você. Se torne luz para dissipar as trevas. Diga a Deus, Senhor, me transforma. Me transforma aí numa pessoa melhor. Me transforma aí numa pessoa melhor para minha família, para minha casa. Tira de mim tudo aquilo que não agrada ao Senhor. Em nome de Jesus.
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0: Tá aí de volta, eu queria falar para você que tá ouvindo o programa, deixa eu ouvir aqui.
2: Oração, encarecidamente pela minha família, inclusivamente pela minha filha Karina Michele e o meu neto Daniel da Silva Souza, que tá cada dia pior, né?
0: Vou orar por ele.
2: No autismo dele, na agressão. Peço também oração pra minha nora, Tiffany, Leandra da Silva, que anda muito enferma, pastor. Eu queria que você me falasse algo. O senhor veio aí. Em nome de Jesus.
0: Minha irmã, eu sei que a senhora está aí ouvindo o programa DDD11, final 3486. Eu vou orar por essa criança. E tem pessoas, minha irmã, que em vez de falar ou buscar, não é a senhora, viu? Entenda aqui, ó. Falar ou buscar por a criança, pelo bem da criança, pelo contrário, traz é palavra de maldição para a criança. Aqui, o que tem de palavra ruim lançada sobre a criança é exagero. Demais. De tanta pessoa, tem pessoas na própria família da senhora que em vez de trazer, buscar por essa criança que está sofrendo, porque não pediu para nascer assim, e tudo é para se manifestar, Pedro perguntou quem errou, Jesus disse ninguém, é para a glória do Senhor ser manifestada de diversas maneiras, porque a visão é curta. Para ser manifestado uma ajuda para a família, para ser manifestado para a alegria de pessoas, mas tem pessoa da própria casa da senhora que em vez de trazer e buscar pela vida, faz amaldiçoar a pessoa. É porque a senhora não vê, mas Deus vê. Esse é o primeiro ponto. Esse é o primeiro ponto. Agora, em relação aí, deixa eu ver aqui direitinho. Porque cortou aqui o meu retorno, na hora que eu tava ouvindo o final do áudio da senhora, viu?
2: Nora.
0: A Nora.
2: Leandra da Silva, que anda muito enferma, pastor. Eu queria que você me falasse algo.
0: Ô, minha irmã, sabe por que ela tá sofrendo desse ataque? Tá vivendo enfermidade? É a Nora da senhora? Porque tem pessoas que acham que Deus... Eu tô aqui para entregar, viu, minha irmã, ó. que Deus ele tem por obrigação fazer para a pessoa. Deus não tem obrigação de fazer nada para ninguém. Primeiro, diga para ela, se voltar à obra de Deus, se voltar à casa do Pai, se voltar a fazer a obra que Deus tem na vida dela, que está parada. Que está parada. Porque não adianta orar por um, orar pelo outro, sendo que ela mesmo, Deus tem obra. Deus tem obra. Deus tem obra e obra grande na vida dela. E aí na sua casa, minha irmã, também tem a senhora. A senhora aí na sua casa, às vezes se sente sozinha, às vezes se sente aí, ó, como se Deus não tivesse ouvindo as suas orações, como se Deus não tivesse vendo o que passa essa família. Deus está vendo tudo. Mas não obriga ninguém, minha irmã, a caminhar com ele. Deus não vai obrigar a nora da senhora a caminhar. Eu vou orar aí por essa criança, repreender essas palavras de maldição lançadas sobre essa vida. Viu, minha irmã? Em nome de Jesus. Amém. Eu recebi ali uma mensagem. Deixa eu ver aqui. Choveu de mensagem aqui agora, eu vou. Viu? Eu vou ouvir fora do ar. Eu respeito o espaço, respeito o seu pedido. Tem muita gente que deseja ouvir fora do ar, porque pode estar ouvindo pela FM, pode estar ouvindo aí pela rede de rádio, ou pelo. Até mesmo o vizinho não ouvir a voz, né? Então eu respeito isso. É eu e Deus. Tudo que você falar para mim é eu e Deus, tá? Eu vou orar, vou apresentar ao Senhor. Fica aí que eu volto já já, viu? Em nome de Jesus.

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0: Amém, louvado seja Deus, de volta aí na programação. Deixa eu ouvir aqui. Louvado seja Deus. A irmã que estava dizendo ali, pastor, eu queria pastor, oração. Cadê o áudio da irmã? Pastor, diga aí. Rádio,
1: se eu botasse o nome do meu filho, Wesley Melo de Lima, ele está sentindo uma dor na boca do estômago.
0: Vou orar por ele, repreender esse mal, no nome de Jesus. Vamos orar, minha irmã, vamos fazer essa oração comigo, varão, no nome de Jesus. Chegou no final do programa já, mas já, pastor, já o programa tem 1h10 de duração, irmão. Eu estava aqui respondendo algumas pessoas fora do ar, porque o programa é assim, né? É feito dessa forma. E eu estou dentro de 90 dias, meu irmão. Estou dentro de um propósito grandioso de 90 dias. Na verdade, eu, pastor, estou o ano inteiro. Mas o senhor me trouxe a rede de rádio para dizer, ó, fica 90 dias buscando. E assim eu estou fazendo. E assim o senhor está operando. No nome de Jesus. Amém, Vilinha?
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0: Senhor meu Deus, soberano e eterno Pai glorioso, meu Pai amado, mais uma vez eu me apresento, meu Pai, a Ti nessa programação, para pedir, meu Pai, por Teu Filho que acompanhe essa programação nesta hora. No nome do Senhor Jesus, eu peço por Ele. Alegra o coração do Teu Filho, meu Pai, na Tua presença. Porque uma jornada, meu Pai, assim, o Senhor está dizendo, homem, se alimenta da palavra. Se alimenta do Evangelho, porque é luz, é lâmpada para os teus pés a palavra de Deus. No nome de Jesus, meu Deus amado, visita essa criança agora. Olha quantas lutas, meu Pai, a tua filha tem enfrentado. No nome de Jesus, visita, meu Pai, essa criança agora. Da cabeça à planta dos pés, todo o mal no nome de Jesus, sai agora. Seja quebrada agora no nome de Jesus Cristo. Toda palavra de maldição lançada. Toda palavra maldita agora, eu anulo agora no nome de Jesus. No nome de Jesus Cristo, meu Deus amado, eu apresento essa criança em tuas mãos. Toma ela, Senhor, em tuas mãos. Arranca essa enfermidade. Arranca esse mal, meu Pai, em nome de Jesus. E coloca na sua presença. Visita, meu Pai, a tua filha. A saúde, meu Pai, da tua escolhida. No nome de Jesus Cristo. Tira essas palavras malditas, lançadas. No nome de Jesus Cristo eu peço a ti. Porque o Senhor, meu Pai, diz a tua palavra. Que nós podemos fazer prova a ti. Eu faço prova do Senhor em prol da tua filha agora. No nome de Jesus eu faço prova, meu Deus, de ti agora em prol da tua filha. Visita, meu Pai, tua escolhida agora. Arranca, meu Pai, esse mal pela raiz. No nome de Jesus e para a glória do santo nome do Senhor. Eu apresento. apresenta esse copo com água, meu Pai, essa fotografia. No nome de Jesus, visita essas vidas. Esse currículo sendo apresentado. Levanta aí, mulher, esse currículo. No nome de Jesus, eu profetizo a porta aberta. No nome de Jesus, eu profetizo em teu nome. Meu Deus amado, é no nome glorioso, Senhor Jesus. Abre a porta. Derruba essa muralha. Que aquilo que não estava dando certo, agora vai dar certo e passa a dar certo no nome de Jesus. Na vida do teu filho e da tua filha. É o que eu peço ao Senhor. Rei dos reis, Senhor dos senhores. Abençoa, meu Pai, da vitória. É o que eu peço a ti, porque sei que o Senhor não erra endereço. Que o Senhor não erra vidas. E eu creio, meu Pai, como está escrito, que a porta que nós batemos no nome de Jesus, ela é aberta. Por isso eu peço a ti, meu Deus amado, no nome de Jesus, abençoa teu filho, a tua filha. Livra eles, meu Pai, de todo mal. Livra eles, meu Deus querido, de todo mal. Corta todo o laço. Abençoe da vitória. No nome de Jesus Cristo. Amém, irmãos? Que a paz e a graça e a misericórdia do Senhor esteja na tua vida, na tua casa e família. Para todo sempre. Amém?
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1: Já ouvimos a primeira, agora é a segunda concorrente entrando no jogo. Qual delas vai ganhar seu voto, hein?

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1: Foram três músicas em disputa. A vencedora vai tocar depois do break.
2: Dá uma pausa aí, mas só por pouco tempo.

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levantamos o nosso coração ao Senhor e nós dizemos Maranata. Nós precisamos entender que a mensagem do fim aponta para um caráter do fim. O Senhor não apenas deseja levantar um clamor, mas um tipo de pessoa, Maranata. Um tipo de noiva, um tipo de gente que é o tipo de gente do fim. Pedro diz que o que nós então devemos fazer, aqueles que desejam? Nós precisamos nos tornar o tipo de pessoas que espera, mas também que apressa o retorno de Jesus. Porque ele não é, o Senhor Jesus, ele não é um homem que deseja uma menina, mas ele deseja uma noiva madura. Que se levante nesses dias aqueles que não têm medo dos olhos de

0: Maranata, Jesus, nós te amamos. Como igreja, nós te dizemos que nós te amamos. Amém. Vem, vem.
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do Rádio da Fé. Bom dia, bom dia. Bom dia, meu amigo. Bom dia, minha amiga do rádio. Ligada, acompanhando essa programação aqui pela fé. Eu e você. Você e eu, mas o Espírito Santo andando pela fé, caminhando pela fé. Eita glória! Nasceu de novo, é uma nova criatura. Saiu lá do estado de um velho homem, né? Eita glória! Vem para o mediador, salvador, libertador. Ele é o caminho, a verdade e a vida, que é o sacerdote eterno, Cristo Jesus, eita glória, não é religião, não é templo, não é os homens, é o Filho do Criador que veio, se fez homem, se fez carne, venceu a carne, cumpriu a lei, cumpriu, né? Aquilo que era para realizar, comprou a sua alma, minha alma, veio anunciar a verdade que liberta, que transforma. Não é os homens, né? Não é o título, eita glória, e quem é? É a palavra, o verbo que se fez carne e habitou no meio dos homens para curar, para salvar, para libertar, né? Para nos alimentar espiritualmente, né? Os anjos do Senhor nos alimentar, né? Do maná, da palavra que cura, que salva, que liberta, para nós ver o caminho. Será que eu estou vendo o caminho? Será que eu conheço a luz? Será que eu ando na luz? Será que eu tenho um pastor? Quem é o seu pastor? Eita glória! Quem é o meu pastor? Quem é o seu pastor? Né? Que cuida de você? Quem é? Hein? Eita glória! Amém? Aquele que serve a você o maná, aquele que serve a água, aquele que está no trono de glória com o Pai. Eita glória! O Espírito Santo é quem convence a velha criatura que está nesse mundo aqui, que é o pó, que recebeu a energia do Criador. E eu sou pó, você é pó, eu sou barro, você é barro, mas o Espírito Santo pairou sobre eu e você, e hoje nós somos uma nova criatura. Saímos do pecado, saímos da garra do adversário, do inimigo que vem matar, roubar, destruir, né? Ô, glória! O general do exército é quem liberta. O general do exército é quem salva. E o pó vai pro pó, que é a energia do pó. Eita, glória! E a alma? Como é que está a sua alma? Como é que está a minha alma? Como é que está a carne? Como é que está o espírito? O espírito sabe que está vivo. O espírito gosta de comer palavra. Gosta de beber água, que é a palavra espiritual. Pão espiritual. Quem governa é o espírito. Cadê a alma? Onde é que está a alma? A alma é o espírito se vindo ao espírito. Ou a alma correu para a carne, atendendo a carne, e a carne é quem está reinando. Quem está reinando aí, quem é? A carne?
ou o espírito? Para onde é que a minha alma, a sua alma está indo? Será que a alma gosta e quer ouvir a voz do Criador? Hein? Eita glória! Será que a alma está vendo a cidade santa, o caminho, o pastor que está conduzindo, levando você e eu como ovelha, como noiva, como templo e morada do Espírito Santo, casa espiritual, eita glória, soldado de Cristo, vaso, eita glória, a ovelhinha de Jesus, eita glória, é bênção pura sem mistura. Bom dia, bom dia, bom dia, bom dia.

como é o nome? Eita, Glória, esse nome é bonito, viu? É Gilberto Leite da Costa. E aí, meu amigo aí, minha amiga do rádio que sintonizou aí, é o locutor. É, locutor Gilberto Leite da Costa, passando por aqui porque ama e gosta.

Deus está trabalhando na sua vida. 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Pisa no fogo aí da fé com Jesus de Nazaré. Nós vamos caminhando aqui pela

É só ele para salvar, libertar os perdidos que estão no cativeiro, né? Só o pastor, viu? O Cordeiro de Deus que tira o pecado do mundo, né, meu irmão, minha irmã? Eita glória! A salvação é para quem crê, né, na palavra do Senhor, comer pão, beber água da fonte da vida, né? Pois o Filho do Homem, né, ele veio buscar, né, não? E salvar o que estava o quê? Perdido, né? Que houve um ataque ali em Adão e Eva ali, o mal, os anjos do mal. Mas papai sabe de tudo, papai viu tudo. O Pai Criador orientou a Eva e Adão, né? Mas o inimigo, ele veio, o anjo do mal, que se rebeliou lá com o Pai Criador, que ele vivia lá nas mansões celestiais, né? Como a palavra anuncia para nós. E ali conversou com Eva ali. E Eva abraçou aquela ideia, aquele pensamento, a alma. A alma de Eva, ela foi atacada. E a carne ali, e a carne reinou, né? Carne e alma, e o anjo caído atacando Eva, conversando com Eva. Quem é que conversa com você? Quem é? Quem é que fala com você? Para você ter o discernimento. O mal, ele não vai chegar e vai dizer: eu sou o mal. Ele não vai, né? Ele vai chegar para enganar, para matar, tirar, judiar, maltratar, né? Para que eu e você não queira estar com o Pai Criador pela palavra, pela fé, pela graça, viu? O mal, ele quer prender nas coisas das trevas, na

a mente da pessoa, né? Vai dizer que é religião, vai dizer que é o templo, vai dizer que é imagem de escultura, vai dizer que é padre, pastor, que não é. Eles não salvam ninguém. Homem nenhum salva homem. Então levou-os para fora e perguntou: senhores, que devo fazer para ser salvo? Aí eles responderam, o Paulo e Silas: creia no Senhor Jesus e serão salvos você e os de sua casa. Viu? Isso aí, olha. Aquela pessoa ouviu a palavra. Você está ouvindo a palavra. Eita glória! Não é denominação, não é ministério. É aquele que veio como homem, se fez homem, habitou aqui na terra, venceu a morte. Eita glória! Derramou graça. Rasgou o véu de cima a baixo. Só podia entrar no lugar santo dos santos os levitas, os sacerdotes levitas separados para cuidar dos utensílios do tabernáculo da arca de Deus. Mas Cristo veio como homem, como Salvador, para vencer a carne. A carne, ela vai voltar para o pó. E aí fica o espírito. E aí, para onde irá o espírito? Para onde irá o espírito? Será que meu espírito está vivo? Será que o espírito, ele vê o rei da glória? Quem é o seu rei? Quem é o seu rei? Quem é? Né? É isso aí. A salvação, a libertação, né? Repreender todo o mal e nós chegar na casa do nosso Pai pela graça e

De volta na programação, o nosso pastor, ô Glória, que ele está aqui, ô Glória, está aí com você, está com nós. Cristo, ele faz mais do que pregar a palavra, né? Ele libertou os cativos. O pastor Jesus Cristo, ele saiu da mansão da glória, se fez homem para cuidar, chamar, sarar o homem, o filho, a criatura, para entregar ao Criador. Ele é a porta. Cristo é a porta, Cristo é a palavra. O nosso pastor Salvador, ele veio libertar, ele expulsou demônio, né? Glória a Deus, porque não parou quando havia entregado aos homens a palavra. Quando Cristo deu a grande instrução, ele disse aos seus discípulos, viu? Para fazer mais do que pregar a palavra, lhes disse, à medida que seguirdes, pregai, curai enfermos, expeli demônios, viu? Glória a Deus, glória a Deus. Olhe, o pão da vida aqui, o pão da vida. E assim, se alguém está em Cristo, é a nova criatura. As coisas antigas já passaram, e eis que fizeram nova. Palavra do Deus vivo. Glória a Deus. Viu? Isso aqui, o caso de um homem aqui que está na palavra aqui, o Gardareno, a pessoa deve ser libertada do poder do inimigo, porque a nossa luta é contra os anjos do mal. Isso aqui existe, isso aqui, viu? Tem os anjos do bem, tem os anjos do mal. Viu? Olha, aquele Gardareno, aquele homem que vivia endemoniado, possesso, Cristo veio, Cristo sabia quem era aquele homem, como estava aquele homem. Esse pastor aqui que chamou Pedro para sair do barco, andar por cima das águas, Pedro, tu me ama, Pedro? Um homem pescador. Tu me ama, Pedro. Apascenta as minhas ovelhas. Em perfeito juízo, sentado aos pés de Jesus, o livro de Lucas aqui diz, no capítulo 8, no versículo 35. A primeira coisa que o pastor fez, Jesus Cristo, fez pelo endemoniado, foi libertar do poder do diabo, do anjo caído, do mal. Depois de pregar, né? Aí, quantas pessoas tem aqui, ó, presa, aprisionada, né? O homem, que está preso, prisionado nas cadeias, que a mente, deixa eu ver um versículo aqui, que essa palavra aqui, eu estou com ele aqui, cadê ele aqui? Esse livro aqui de Romanos aqui, o que é que está escrito aqui, na palavra de Papai do Céu, né? Em Romanos,
capítulo 1, versículo 27. A palavra diz aqui, olha: semelhantemente, os homens também, deixando o contato natural da mulher, se inflamaram mutuamente em sua sexualidade, cometendo torpeza, homens com homens, e recebendo em si mesmo a merecida punição do seu erro. Aqui, olha. Isso aqui é o quê? Isso aqui? Isso aqui é o quê? O homem, a mente, a alma, a carne. Quem é que governa isso aqui? Quem é que está governando isso aqui? O homem é homem, Adão é Adão, Eva é Eva, não tem como ser. Mas é a serpente que enganou Eva, né? Mas, assim, se alguém está em Cristo, é nova criatura, as coisas antigas já passaram, eis que se fizeram nova. O mal, ele veio matar, destruir, né? A escravizar a pessoa. E Papai do Céu, ele dá o livre-arbítrio, né? Tem o livre-arbítrio. Papai do Céu não quer ninguém à força. Mas o adversário, ele é sagaz. O mal. O mal é sagaz, quer enganar, quer judiar, quer maltratar. Eu vou dizer, eu vou falar. Se você crê, tudo bem. Se você não crê, aí é problema da pessoa, né? Ô, glória! Rapaz, uma garrafa de uma bebida. Eita, glória! A pessoa bebe. A pessoa se transforma, a pessoa fica embriagada e a pessoa quer deixar de parar de beber aquela bebida, né? E aí, para mim, ali é demônio. Não tem outra coisa, não tem outra coisa. É demônio. É demoníaco. Viu? A pessoa pega aquela garrafa, ele vê a garrafa, ele vê aquele líquido, ele quer, ele acha bom, ele gosta, ele tem um livre-arbítrio. Aí vem o desejo, vem a vontade. É natural, não é espiritual. Natural, é de Adão e Eva, é escravo, não nasceu para ser escravo, é cego, não vê, só vê as coisas mundanas, as coisas da carne. A palavra diz, portanto, aquele que está em Cristo Jesus, uma nova criatura é. É, a obra da carne está lá em Romanos, muito bom, capítulo 8. A obra da carne é inimizade ao Deus Altíssimo. A obra da carne, o desejo da carne. Aí a pessoa quer, a pessoa gosta, aí tem um livre-arbítrio. Aí tem um adversário, tem um inimigo que ele quer, mas ele não sente aquele prazer. Ele vai usar, vai escravizar a matéria do homem, a matéria da mulher, que é a carne, que não nasceu de novo. Nicodemos foi falar com um pastor, com o mestre, e ele ouviu, Nicodemos,
Tem que nascer de novo, ser uma nova criatura. E Nicodemos não entendeu e perguntou se ele tinha que voltar para o ventre da mãe dele. Não, Nicodemos, tu é mestre. Não entenda as coisas celestiais. Tem que nascer no espírito. Há uma vida de energia no espírito. Há uma cidade santa, meu amado. Meu amado, há uma cidade santa. Aí você dizer, cadê a cidade santa? Jerusalém espiritual e celestial. A carne não vai. Quem vai herdar a cidade santa é o Espírito, o Pai. Procura os verdadeiros adoradores que adoram no Espírito, em verdade. É interessante que o inimigo ataca de uma maneira assim. A pessoa vai dizer o quê? Qual é a visão que a pessoa vai ter? Religião, aí é um religioso aí. Aí é um católico, aí é um crente. Adão nem foi católico, nem foi crente. Moisés nem foi católico, nem foi crente. Enoque não foi católico, crente, religioso, não. Ele ouvia o Criador, ele tinha contato com o Criador. Enoque conversava com Deus, falava com Deus, andava com Deus, caminhava com Deus, queria Deus. Ele não olhava para aquela multidão de gente, ele não queria aquelas coisas que os homens estavam querendo. Ele buscava Deus, buscar Deus. Aí a pessoa fica, vixe, isso é coisa de religião, vixe, isso é coisa de crente, é coisa de católico, vixe, isso é coisa da igreja. Quando eles olham para o prédio, aí eles dizem assim, o templo, aí dizem, ali é a igreja do crente, é o que eles veem. Eles não veem o pastor que rasgou o véu de cima a baixo, ele não vê, o Cordeiro de Deus não vê, é cego. O demônio, os capetas, os espíritos do mal, judeia com as pessoas, escraviza as pessoas, ele não vê. E papai dá o livre-arbítrio. Aí a pessoa... Não vê o caminho, não vê o caminho. Não vê o pastor, não vê o pastor. O que ele vai ver de pastor, que é o irmão crente lá, da instituição, ele vai dizer, ali é um pastor, né? Ele vê o homem e vai dizer, ali é o padre, né? Aí começa a olhar para o padre, começa a olhar para o pastor e começa a olhar para as pessoas e vai dizer, vixe, eu estou vendo erro, vixe, ali errou. Quer dizer, que ele não olha para o pastor, que ele está cego. O inimigo cegou ele, o inimigo cegou o entendimento dessa criatura. Ele não vê a porta. Como é que ele vai ver a porta? Como é que ele vai sair da prisão? Como? Se ele está na treva, escravo. Não nasceu para ser escravo. Mas o inimigo vem e prende aquele ser humano ali. Jesus veio para libertar. Jesus veio para resgatar das garras de Satanás um homem por nome de Gadareno, o que ele disse, quando perguntou, quem é vocês? Aí, somos legiões. Era vários espíritos malignos ali, judiando com aquela carne, judiando com aquela alma, judiando com aquele espírito. Mas Jesus veio à terra para quê? O Cordeiro de Deus veio para quê?
Ele veio curar, ele veio salvar o que estava perdido. E aquele homem foi liberto do mal, das trevas. Foi salvo. Viu o pastor. Aí eu tenho que ver o pastor pela palavra. Pela palavra. Não é o homem pastor. Não é o título do pastor. Não é os títulos dos homens que vai me salvar, não. Quem vai salvar é o filho do Criador que veio aqui o planeta Terra resgatar o que estava perdido. E o Espírito Santo é quem convence. Quem faz a obra é o Espírito Santo. Quem cura, quem liberta, quem transforma é o Espírito Santo. Não sou eu. É o Espírito Santo quem lhe convence. É o Espírito Santo que está trabalhando aí na sua vida. Glória a Deus. Os anjos estão trabalhando na sua vida. Eita glória! Glória ao Pai, glória ao Filho, glória ao Espírito Santo.

Voltando na programação abençoada, na locução aqui é o irmão em Cristo, Gilberto Leite da Costa. Aqui esse pão aqui, da palavra do nosso Pai Criador, e vamos servir esse pão aqui, né? A cada um que gosta de ouvir a palavra do nosso Pai Criador, né? Porque a palavra de Deus é viva, é eficaz, é mais penetrante do que espada de dois gumes, penetra até a divisão da alma, do espírito, das juntas e medulas, apta para discernir os pensamentos e intenção do coração. E nós temos um sacerdote, né? Temos que é Cristo Jesus, viu? Em Gálatas, eu estou procurando Gálatas aqui. Glória a Deus, aleluia. Eita glória, amém, glória a Deus. Louvado seja o nome do Senhor. Ô glória, aqui. Humilhai-vos, pois debaixo da potente mão de Deus, para que a seu tempo vos exalte, lançando sobre ele toda a vossa ansiedade, porque ele tem cuidado de vós. Aí o nosso Pai aqui ensina aqui assim, ó. Sede sóbrio, vigiai, porque o diabo, vosso adversário, anda em derredor, bramando como um leão, buscando a quem possa tragar. Viu? Glória a Deus. A nossa luta é contra esse mal aqui, esse adversário, esse inimigo, o mal, né? Eu quero Gálatas, eu estou procurando o livro aqui de Gálatas. Chega, Jesus. Eita, Deus. O mal é a nossa guerra, é contra o mal, né? Glória a Deus, a nossa carne. Eita, glória. Porque louvado seja o nome do Senhor. A carne, achei aqui, eu quero aqui o livro de Gálatas. Ô, glória. Louvado seja o nome do Senhor. O Gálatas está aqui, o livro aqui. A obra da carne aqui. Eu quero pegar um aqui que ele diz aqui, ó. Mas vamos ler tudinho. Porque a obra da carne são manifestas, as quais são, lá vai, prostituição, ó o Pai falando aqui para nós aqui, impureza, lascívia, idolatria, feitiçaria, inimizade, profias, emulações, iras, pelejas, dissensões, heresias, inveja, homicídios, bebedice, glutonarias e coisas semelhantes a esta, acerca das quais vos declaro, como já antes vos disse, que os que cometem tais coisas não herdarão o reino de Deus. Agora eu quero pegar um aqui, ó, bebedice. Aqui, bebedice. A pessoa compra uma garrafa que tem um negócio dentro para a pessoa beber. Tudo bem, você tem um livre-arbítrio, tudo bem. Mas tem uns que não é bebida, né? Não é a bebida. Mas de onde é que vem isso? Quem fabricou isso? Aí a pessoa bebe, vai bebendo. A pessoa não sabe dizer, não, eu não quero. Não, eu não quero. É só sim, sim, sim. É tudo ligeiro, é tudo agoniado. É tudo alvoroçado.
Mas aquele produto que está ali, da onde é que vem? Quem é o ser humano ali que é o dono? Quem é aquele homem ali? O que é que eles botam ali dentro ali? Né? O que é que eles botam ali dentro ali? Que as pessoas é tudo doente. É tudo doente. Tem uns que morrem, tem uns que não escapa mesmo. Tem outros que vai ficar escravo da medicina, escravo do remédio, mas não quer beber a água, não quer. Quer aquela bebida que vem de uma indústria. O que é que eles estão botando ali dentro ali para matar a pessoa? Hein? São pessoas dominadas pelos demônios, pelos mal, porque quer acabar com a vida da pessoa, quer acabar com a vida do ser humano. É vício. É vício. O médico diz assim: o senhor fuma? Tem médico que fuma. Não fume, não, aconselha. Aí aquela turma que fabrica bota foto da enfermidade do produto e a pessoa ainda usa aquele produto. Escravidão. É preso. São demônios. Não é o produto que é o demônio. É as energias demoníacas. A pessoa pensa. A pessoa deseja, a pessoa tem vontade. É o espírito maligno ali escravizando a pessoa. Eva, coma ali daquele produto ali. Eva, coma, coma. Eva desobedeceu ao Criador. Eva, você não come. Adão, você não coma. Mas o inimigo sabia que ia afastar Eva e Adão do Criador, do Pai. Porque Adão e Eva, o inimigo queria escravizar, judiar, maltratar. E o inimigo vem operando aí até hoje. Quando beberes, não dirige. Aí tá a polícia lá fazendo a blitz para resolver o problema. Não é para resolver o problema. É para arrecadar dinheiro. Mas não é passar a ferida da pessoa. Né? Porque vai causar tragédias, acidentes. Aí o que é isso? Para mim, é demônio. Escravizou a pessoa não se domina mais, quer dominar o volante, o carro, acontece um acidente, mata pessoas, a força negativa dos demônios, além de judiar com ele, com o indivíduo, a alma do indivíduo, como? Desejo, vontade, né? O pensamento, né? A pessoa está bem triste, a pessoa está bem angustiado, está com raiva, com sentimento. Aí, não, eu vou usar esse produto aqui que vai dar uma alegria a mim, que vai dar uma paz a mim. Mas ali, na vida daquela pessoa ali, tem demônios batendo na pessoa, judiando com a pessoa, maltratando a pessoa. Né? E aí ele começa a ouvir o quê? Os ídolos. Os ídolos cantando para o mundo, cantando para a carne. Né?
E ali ele está ingerindo ali aquela bebida, e ali tem pessoas ali usando aquele vício, aquelas coisas ali. Não é normal. Não é normal. Tem uma energia negativa ali. Pode acontecer briga, contenda, confusão, tiroteio, murro vai, murro vem, mas não quer buscar Deus. Não quer se libertar do poder da carne, a escravidão da carne, né? Não quer, porque quando ele olha, ele vai dizer que é religião. Aí cadê o espírito dele? Nasceu de novo? Se o espírito do ser humano nascer de novo, aí ele é uma nova criatura. Quem está com ele é o Espírito Santo. Não são os espíritos malignos. A alma vai servir o espírito dele porque ama o Espírito Santo e quer ouvir o Espírito Santo, quer ter comunhão com o Espírito Santo. E a carne é quem não vai gostar, a carne. Portanto, nenhuma condenação há para os que estão na carne, porque está em Cristo Jesus, que não anda segundo a carne, mas segundo o Espírito, foi liberto da velha criatura, do ataque de Satanás. Satanás, ele não quis Adão e Eva ser espiritual, levou para a carne. Matou espiritualmente, mas o nosso Pai Criador mandou seu Filho unigênito para que todo aquele que nele crê não pereça, mas tenha a vida eterna. Aí o pouco que a pessoa vê e fica com raiva. Ele vai dizer que é religião. O inimigo vai na cabeça dele. É religião, é padre, é pastor, não é, meu. É o seu Pai Criador que fez você, mandou você para a terra, observa você, observa eu, observa cada um de nós. Ele quer nós de volta. Nós somos pó, nós somos barro. Ele se fez carne, ele se fez pó. Sofreu, passou a morte de cruz. O homem que vivia na carne, no erro, nas trevas, sendo escravo, quando estava na cruz do Calvário, ali ele não viu templo, ali ele não viu religião, ali ele não viu. Ele viu quem? Ele disse assim: Tu és mestre. Quando entrares no teu reino, ele viu, aquele homem viu. Lembras de mim? Ele se arrependeu por causa que ele foi escravo da carne. E ele, quando viu aquele pastor, ele viu o caminho, a verdade, a luz, o pão, a água, a porta, viu? E ele disse: Lembra de mim, mestre, quando entrares no teu reino. Se arrependeu, irmão. Aí o pastor disse assim: Hoje mesmo estarás comigo no paraíso. Aí como é que é religião? Como é que é a religião? Hein? Glória a Deus. Ele teve ali o encontro da salvação, da libertação. Só Cristo pode libertar e salvar eu e você.

glória. Aleluia, glória, glória. Bom dia, bom dia, bom dia. Bom dia com alegria. Eu sou amado, ouvinte do rádio. Eu sou pó. Isso é uma riqueza, eu achei na palavra de Pai. Eita, glória, glória, glória, glória. Eu sou rico, eu sou abençoado, eu tenho um pai. Meu irmão, você tem um pai, meu irmão, minha irmã. Você não é daqui, meu irmão, minha irmã. Não é religião. Ô, glória. Eu gosto de dar, se vir essa palavra aqui. Bom dia, bom dia, bom dia. Bom dia com alegria. Meu amado, o Criador está com você, meu amado. Ele olha para você, meu amado, minha amada. Ele balança com a cabeça dizendo, filho, filha, o diabo anda ao derredor. Não ameis o mundo, não que está no mundo. Aí você olha e diz, ah, é religião. Ah, é coisa de padre e pastor. Olha o adversário aí atacando aí. Olha aí. Mas papai é bom, né, meu irmão, minha irmã? Dá o livre-arbítrio, né? Glória a Deus. Olha, digo, porém, andai em espírito e não cumprireis a concupiscência da carne. Olha papai falando aqui. Cadê a força? Cadê o desejo, a vontade de abrir o livro, ouvir a palavra, ler a palavra, o Espírito Santo agir, né? Vamos lá. Porque a carne cobiça contra o Espírito e o Espírito contra a carne. Estes se opõem um ao outro, para que não façais o que quereis. Olha aqui a carne, a matéria. Papai do céu, ô glória, ô riqueza, Papai do céu veio, fez a terra, fez tudo, pegou a mãozinha dele, sempre já parou para imaginar, sonhar isso, ver isso, Papai Criador, hein, meu irmão, minha irmã, aí deu vida àquele barro, àquele Adão, aí disse, está faltando algo, eu vou fazer uma mulher, eu fiz o homem fazer uma mulher semelhante a nós, a nossa imagem, para reproduzir, criar, crescer, multiplicar, e eu conversar, eu falar, e eles me adorar, e eles me buscar. A rebelião do mal, dos anjos caídos, estava tudo olhando. Vamos atacar, né? Aí atacaram, né? Porque a carne cobiça contra o espírito e o espírito contra a carne. Estes opõem um ao outro para que não façais o que quereis. Mas, se sois guiado pelo espírito, não estais debaixo da lei. Quer dizer, você está na energia espiritual de Deus. E aí, é isso aí. Só Jesus, viu? Só Papai do Céu para trabalhar na sua vida e na minha vida, né? Glória a Deus. Glória a Deus. Louvado seja o nome do Senhor. A gente
Tem que buscar Deus, se libertar da carne. É, um homem ontem, era três homens, aí um homem falou, aí Papai do Céu abriu a porta da pregação. Você é de onde? Aí eu sorri. Não, primeiro ele disse assim, ei, como é seu nome? Aí eu disse, meu nome é bonito. Aí eles acharam graça. Como é seu nome? Eu disse, meu nome é Gilberto Leite da Costa. Eu já fui rindo. Agora é assim, ó. Gilberto Leite da Costa, todo mundo ouve, todo mundo gosta. Rimou! Tudo em acharam graça. Mas você é de onde? Aí eu disse, rapaz, é uma boa pergunta para uma boa resposta. Aí um disse assim, e é bom escutar e ouvir. Vai, você é de onde? Aí eu já fui achando graça. Eita, Jesus, já, Jesus é bom. Abriu a porta da evangelização. Eu disse, eu não sou daqui, não. Eu sou de Jerusalém espiritual e celestial. Eu sou pó, eu sou carne. Eu sou a nova criatura em Cristo Jesus, que é o meu sacerdote. Não é religião, não é padre, não é pastor. Eu estou falando do nosso Criador, que fez você, que fez você, que fez você. Todos estavam rindo, sorrindo, ouvindo, achando bom. Aí eu disse assim, olha, tem o anjo do Senhor aqui com a bandeja, com um copo d'água e um pão do céu, alimentando vocês. E eles ouviram a palavra, amado. E eu fiquei muito feliz com o Papai do Céu, porque ele abriu a porta da mensagem, né? Eita, Glória, eu fiquei feliz com o Papai do Céu. Por quê? Porque eu estava fazendo o que o Papai do Céu mandou fazer. Amém? Amém. Eita, Glória, vamos aqui. Aí eu volto já, o menininho de Jesus, no rádio. Como é o nome? Aí é Gilberto Leite.

0: volta na programação. O menininho de Jesus, que mora no seu coração. Gilberto Leite da Costa. Eita, nome bonitinho que eu gosto. Ei, vamos fazer um intervalo, mora. Aí eu volto já já, viu?
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0: O anjo do Senhor está aqui com a bandeja para dar o alimento da palavra, para servir a palavra. Amém? Porque vós, irmão, foste chamado à liberdade. Não useis, então, da liberdade para dar ocasião à carne. Viu? A carne, ela é perigosa, viu? Glória a Deus, glória a Jesus. Então, nós estamos em uma luta, em uma batalha, glória a Deus. Então, o Cristo, ele é quem liberta, ele quem liberta a alma da prisão. E é o que o Senhor me orienta. É o Senhor que me conduz, amado. Amado. Porque pela fé eu creio que o Espírito Santo está agindo na sua vida. Amém? Glória a Deus. A gente tem que ver pela fé. Glória a Deus. Hoje em dia, tem pessoa que, se quiser ver eu, vai ver eu, que eu estou ao vivo. Ao vivo. Se quiser olhar, se quiser ver, estou aqui. Amém. Glória a Deus. Então, hoje a pessoa está dentro de casa, você pode ver a frente da sua casa. Hoje você pode ver a rua da sua casa. Mas tinha um homem lá, profeta Eliseu, que via tudo lá dentro da casa dele. Porque havia comunhão, revelação ao filho, ao profeta Eliseu. Olha aí, viu? Então, a gente tem que ter essa fé. Vê o nosso pastor Jesus de Nazaré. Vê o Espírito Santo. É a energia boa. A luz. A paz. Você vai ter. Você que nasceu de novo. Vai ter um que está na carne. Vai ter um que está na alma e vai ter uns que está no espírito. Quem faz é Papai do Céu. Quem fica no espírito. E a gente vai passar situações. A gente vai passar. Mas quem está dirigindo o tabernáculo? Quem está dirigindo o tabernáculo? É o Espírito Santo, mas o seu Espírito. Então você receba a vitória. Não, irmão, mas como é que eu vou receber a vitória aí? Como é que eu vou receber a vitória nessa luta? Eu fui atacado, certo. E na minha concepção, eu estou certo. Certo. No que você está passando, você está certo. Mas uma pessoa atacou, certo. E a pessoa foi falar mal de você. E você está certo. E aquela outra pessoa ouviu, analisou a conversa, a história, viu o cenário, fez que não viu e foi pro lado do erro. Aí você vem raiva, vem ódio, vem ira, eu vou me embora, né? Mas só que você não foi embora, você ficou naquela guerra, naquela batalha, você ficou ali, meu amado, minha amada, é a vitória está aí. A vitória está aí. E é bonita essa vitória. Você sabia? Não vá se explicar não, se defender não. Você nasceu de novo. Você é uma nova criatura. Entenda. Você é templo e morada do Espírito Santo. Você é uma ovelha. Uma pessoa lhe ataca. Quer perturbar sua alma, o seu dia. Você tem a consciência que está certo. Você não está fazendo a coisa errada. A pessoa lhe ataca. A pessoa vai para outra pessoa denunciar você, acabar com você, derrubar você, detonar você. E aquela pessoa que viu, que vê, faz que não viu, faz que não vê, ouviu a acusação, ouviu os ataques, e você está ali, esperando a resposta. A pessoa vai ser por mim, porque eu estou certo. De repente você escuta daquela pessoa, tomando a decisão para aquela pessoa, defendendo aquela pessoa que está errado. Abraçou aquela pessoa que está errado, feriu você, acusou você, derrubou você, meteu o pé em você, e a pessoa, em vez de ir para o lado certo, foi para o lado errado. Como é que pode? Aí você fica com a alma ferida, com a alma perturbada, fica com medo, fica desgostoso. Mas aí a vitória aí, viu, irmão? Aí quando você recebe a vitória, e quando eu vejo você, porque você ficou no silêncio, você não pegou a mesma pedra e jogou a pedra de volta. Você ficou decepcionado, triste. Meu Deus, essa pessoa me atacou. Deixa eu ver aqui, deixa eu ver se ela está aqui. Espera aí. Na inveja. Está aqui, ó. Em Gálatas. Inveja. A pessoa com inveja, querendo derrubar você, ferir você. Mas você não pegou a pedra e jogou de volta. Não agrediu a pessoa. Doeu, doeu. Machucou, machucou. Ainda mais pessoas, né, que era para dar o resultado da vitória nessa situação, nesse caso, nesse problema, nesse ataque. Não, você está errado. Quem está certo é ele. Eu estou vendo aqui, eu vi, escutei, ouvi. Então, analisei a história, a guerra, a batalha. Então, quem está certo é ele, não é você. Mas a pessoa vai pro erro, alimenta o erro, aplaude o erro, abençoa o erro, apoia o erro. Aí você fica dizendo assim, como é que eu vou vencer? Vai vencer, já venceu. A sua alma não foi atingida, porque você é blindado. A pessoa quer ferir a sua alma. A pessoa, aquele que meteu pedra, ou que mete pedra, certo? não quer ver as outras pessoas que estão ao redor dele e dela crescendo, sendo abençoado, só querendo matar, só querendo dar rasteira. Não se preocupe não, amada, amada. A sua mente. E agora, como é que eu vou vencer? Tem esse inimigo aqui, tem esse adversário. Você vai vencer, irmão. Você já venceu. A sua luta é para você receber sua vitória, a sua perseguição, a sua guerra, a sua tribulação, a sua prova. É o seu milagre, é a sua vitória. Aí você vê o gigante cair por terra. A mesma pessoa que acolheu lá o erro, o Espírito Santo vai pegar essa pessoa e vai colocar você no devido lugar que é seu, que é sua vitória, irmão. Não vá ficar igual aquele ali que acha que só é ele, só é ela. Eu sou, eu posso, eu tenho, eu sou sabido, eu sou inteligente, eu sou sábio. Aqui quem manda sou eu, aqui quem pode sou eu. Tá repreendido Satanás, tá repreendido Lúcifer, tá repreendido os anjos caídos. Glória a Deus, porque o inimigo vem matar, roubar, destruir, perturbar as almas. Contempla a sua vitória. Não vá querer provar que você é capaz, que você é bom, que você é inteligente, que você é sábio. Quando você vê esses ataques, amada, amada, é o seu milagre, irmão. Pra que chorar? Pra que ficar angustiado, triste? Como é que eu vou vencer esse cenário? Como é que eu vou vencer essa batalha aqui? Essa luta aqui? Como é que eu vou vencer? Tem vários inimigos aqui. É só metendo pedra. É um altar, irmão. O inimigo fica irado porque você tem comunhão com seu pai. Para que responder? Para que ficar igual a esse indivíduo que Satanás está usando? Essa indivídua. Relaxe. É difícil? É. Pega de surpresa, né? Acontece coisa assim que você tá tudo calmo quando tá vendo bem. Tra, tra, tra, tra, tra. Um tiroteio, uma guerra, uma disputa, porque quer fazer você ficar perturbado, perturbada, com dor de cabeça. Pra quem? Relaxe, Deus está com você. Fica no silêncio, fica calado. Mas, rapaz, eu fui afrontado, eu fui apredejado, e a minha consciência, eu estou certo, eu não estou ferindo ninguém, eu estou ajudando todo mundo, eu estou fazendo bem, eu estou plantando bem, eu não quero mal para ninguém. Aí quando a fé vem isso aqui, rapaz, é gente mangando, é gente humilhando, é gente falando mal de mim. O inimigo, o adversário, tá doidinho da cabeça. Porque você é um vencedor. Deus te escolheu para receber a vitória. Tenha calma. Aí eles estão correndo. Eles estão chegando primeiro, é só eles, é só ela, é panela, é panela, é panela, é grupinho, é um exército. Deixe, irmão, jogaram eu no poço, Como é que eu vou conseguir a vitória dessa luta aí dentro do poço? Cadê a escada? Cadê a corda? Como é que eu vou sair daqui? Estão pensando até de matar, eu estou ouvindo as conversas. Eles acham que eu não escuto o que é que eles falam, mas eu estou ouvindo. Olha os planos deles, quer matar, quer parar. São amigos, amigas, são parentes, são até da família, dependendo de cada luta, de cada batalha, de cada guerra. Olha aí. Aí de repente você sai do poço, eles mangam, eles humilham, eles ganham dinheiro, vendem você à torta e à direita, ficam mentindo. Mas papai do céu está vendo você e você recebe a vitória e senta na cadeira que papai do céu diz, é esse daqui a vitória. Oh, não tenha medo não, o Espírito Santo está com você, amém? Amém, eita glória, agora vamos aqui, né? Amém, eita Jesus, amém, eita, estamos aqui no rádio, né? Na residência, no carro, no trabalho, no serviço aí, com meu amigo, com minha amiga da fé, locutor Gilberto Leite da Costa. Eita glória. Ah, tá chegando nos minutos finais do programa. Ah, papai, força lá, chore não. Eu vou chorar, eu vou chorar, eu vou. Mas por que você vai chorar?
1: É porque já tá terminando o programa. Que programa ligeiro é esse, menino?
0: Eita, glória. Ei, a sua casa tá cheia de anjos. Ô, casa boa, viu? Ô, casa abençoada. Essa casa.
1: Pia, pia, pia, pia, menino. Menina.
0: Ei.
1: Menino. Você já deu um cheirinho na sua esposa já? Hein? Ou tá de cara feia? Olha, papai viu a sua cara feia, viu? Brigou com sua esposa hoje, viu? Vai pedir perdão a ela, vai pedir desculpa a ela, abrace ela, dê um cheirinho nela, dê.
0: É, Jesus veio. Jesus vê, vê eu, vê você, vê nós, vê eu, amém?
1: Que brutalidade é essa, hein? Mas não faz isso não, viu? Coisa feia.
0: Olha, tem que ter cuidado com briga, com confusão, é...
1: É porque eu tô nervoso, tô estressado.
0: Manda aí o capeta embora aí, o demônio, o capeta, Lúcifer, os espíritos malignos e os anjos, olha, viu? Olhe pra alma da pessoa, né? Fala, meu Deus, olhar pra alma, observar a alma.
1: Ah, meu Deus do céu, quem é que tá dirigindo o seu tabernáculo?
0: Quem é? A carne, hein? É a carne, é? É as coisas do mundo, é? Ou é o Espírito Santo, mas o seu espírito?
1: Ah, papai, é, papai. É porque a roda do Velofi passou, mesmo no pé dela, mesmo no calo seco dela. Aí eu disse uma coisa que eu não controlei a minha língua, aí ela tá com raiva de mim, tá com raiva de mim. Mas eu vou pedir perdão a ela, desculpa a ela.
0: Vá, peça, dê um cheirinho nela, dê, em nome de Jesus, viu? Ah, glória. Não, é porque acontece, né? Porque acontece, né? É, ela é bonita, não chame ela de feia não, viu? É, papai do céu deu ela a você, cuide bem dela, ela lava a roupa, cuida de você, cuida da casa, cuida dos filhos, aguenta você faz um bocado de ano, né? É, ajude o seu amorzinho. Ah, eu vou me embora. Ah, não, eu vou. Tá no oito programa, aí eu volto. Papai, deixa eu falar no rádio, deixa, pai. Deixa eu fazer o programa, papai do céu, deixa. Eu acho bom trabalhar no rádio, Pai Jesus, viu? É, ei, um beijo no meu irmão. Olha, não brinque com sua esposa não, viu? Papai do céu tá vendo. Eita, e ela é bem bonitinha, viu? Tchau. Aumenta aí o disco, aí o volume do disco do rádio. Fique na programação, que vem outros programadores aí, viu? Tchau.

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0: Amém, queridos, louvado seja Deus. Eu quero cumprimentar você, meu irmão e irmã, com a paz gloriosa do nosso Jesus de Nazaré. Aonde você estiver sintonizado, acompanhando essa programação, que a paz e a graça e a misericórdia do Senhor esteja com você, que está acompanhando aí nos seus afazeres, nessa programação abençoada, que está aí recebendo esse programa, meu irmão, minha irmã, lembrando que o programa Templo do Senhor Jesus Cristo na face da terra é um programa de propósito por cada vida, não fazendo propósito de programas, tá bom? A propósito por vidas. Como é que você está, meu irmão? Como é que está sendo aí a caminhada com o Senhor Jesus? Tem traçado teus passos segundo a vontade do Senhor? Tem traçado aí teus passos, mulher de fé, segundo a vontade soberana de Deus? Aqui, o Senhor Jesus, ele disse assim. Aqui o Senhor Jesus disse assim: no mundo tereis aflições, portanto tenha bom ânimo, porque eu venci esse mundo e vós também vencerá o mundo. E para vencer o mundo, meu irmão, minha irmã, nós não vencemos o mundo na base do tapetão, nós não vencemos as coisas do mundo na base da porrada, nós não vencemos as coisas do mundo na base da calúnia, da dúvida, da incerteza. Nós vamos vencer o mundo por quê? Porque Cristo nos deu a oportunidade que com Ele nós venceremos o mundo. Passamos da morte para a vida eterna. Caminhamos com fé e perseverança. Porque a aflição, ela faz parte do processo do homem. Mas na glória com o Senhor Jesus não haverá sofrimento. Talvez aqui na terra você está trabalhando aí, ó. Está cansado de tanta jornada. Está nos seus afazeres aí, porque você está na carne física. No mundo espiritual não tem carne lá. Não existe hipótese alguma de carnalidade e nenhuma ação que envolva carne. Quando falamos de descanso eterno, falamos do descanso verdadeiramente com o rei, aonde não tem ladrão, não tem caluniador, não tem feiticeiro, não tem cachaceiro, não tem adúltero, não tem mentiroso, não tem gambiarra. Quando falamos da santidade, tem muita gente que às vezes confunde ali quando o ser humano morre. É, quando desce a sepultura, aí diz, não, ele está com Deus. Não, a pessoa está com Jesus, ele está num lugar melhor, ele está com o rei agora, né? Você já viu quantas pessoas, inclusive na mídia, tem vários. Eu estava vendo ali um pai de chiqueiro falando assim, ó, que a fulana morreu. Ah, mas nós vamos trazer ela de volta aí, é porque é minha menina, mentiroso, demônio desgraçado, que tem cegado a muitos. A Bíblia não cita, Jesus não cita isso. Ninguém vai reencarnar para viver nada na terra. O tempo que você tem é agora, você está me ouvindo agora? A tua vida é agora. A oportunidade que você tem é essa. Ou você acha que Jesus vai vir à cruz do Calvário para morrer mais uma vez pela humanidade? Ou você acha que Deus errou de tempo? Não, Jesus deveria ter vindo na cruz nessa minha geração. Hã? Eu quero dizer para você que está com um pensamento assim: Deus não erra tempo e nem endereço. Deus não erra nada. Deus nunca errou e nunca errará. Quem é errão é o homem. Quem é falha é o homem. Quem coloca dúvida é o homem. Quantas vezes Deus tem me usado para falar para muitas pessoas? Tem gente que acha que eu estou fazendo a obra para agradar a pessoa. Tem gente que acha que eu estou caminhando com Jesus para agradar a pessoa. E Deus tem me usado muitas vezes para milhares.
1: Porque o que falam comigo aqui é mais por fora dessa rádio do que de rádio. E a pessoa insiste batendo na mesma tecla, dizendo, não, vou por aqui porque por aqui tá fácil. Eu vou por aqui porque a vontade de Deus tem que fazer para mim do meu jeito e assim. Tem outras pessoas que ainda colocam dúvidas. Não, será que Deus é enganador? Será que Deus é enganador? Será que verdadeiramente Deus fala?
0: Eu vou trazer o que diz no livro de Lucas, capítulo 1, versículo 36. Que diz dessa forma assim, ó. E eis que também Isabel, tua prima, concebeu um filho em sua velhice. E este é o do sexto mês para aquela que era chamada de estéril. Porque para Deus nada é impossível, disse então a Maria. Maria respondeu ali, diz, eis aqui a serva do Senhor, cumpra-se em mim segundo a tua palavra. E o anjo ausentou-se dela. Viu? E naqueles dias levantou-se, Maria foi apressada ali nas montanhas, a uma cidade de Judá, e entrou em casa de Zacarias.

Tem pessoas que Deus tem dado é livramento. A pessoa, pela vontade maligna do maligno, já era para ter morrido. Aí Deus diz assim: não vai morrer. Vai viver. E comigo a promessa vai se cumprir. Mas o diabo, ele tem rodeado. Durante já 3 sextas-feiras, o diabo tem rodeado. E tem lançado muita sobrecarga sobre a vida de muitas pessoas, milhões de pensamentos para a pessoa, colocando incerteza e dúvida sobre o projeto que Deus tem para essa vida. Deus que você está servindo, presta atenção aqui, ó. O Deus que você está servindo é um Deus de milagre. O Deus que você está servindo e adorando, que você está ajudando a obra dele permanecer de pé, é um Deus de milagre. Não é um Deus de barro, não é um Deus de madeira, não é um pedaço de gesso, não é um carnal. É um Deus que pega uma mulher velhice, já na sua velhice considerada estéril, e coloca a ser mãe. É um Deus que visita a saúde daquele, ó, aquela falácia do homem dizendo que não terá saúde, que não vai andar, e Deus diz: vai. Porque para Deus nada é impossível. Então, no meio da incerteza, no meio da tua incerteza, Deus não trabalha. Pastor, por que que muitas vezes não se cumpre aquilo que o Senhor tem falado? É porque você coloca dúvida naquilo que Deus tem para ti. Tu sabe o que que Maria respondeu aqui? Vou ler de novo, ó. Mais uma vez. Eis aqui a serva do Senhor. Cumpra-se em mim, segundo a tua palavra. E ela foi. Ela foi lá em Judá. Né? Falar com quem? Com Zacarias. Aí tem gente que está ouvindo o programa. Porque a incerteza, quando toma de conta dessa vida, coloca a pessoa para ser, sabe o quê? Em vez da pessoa agarrar a oportunidade que o Senhor está dando, guerrear, batalhar, dizer: eu aceito que se cumpra aquilo que o Senhor tem para minha vida, a pessoa não, ela começa a se enfraquecer na fé, ela começa a duvidar do propósito de Deus. Aqui, ó, tem uma mulher que eu sempre dizia para ela, que mora nos Estados Unidos hoje, eu dizia para ela o seguinte: Deus não está nesse relacionamento aí, não tem ninguém para você esse ano. Eu disse para ela: você sabe o que que eu vi aqui? 2 anos você sem ninguém. Mas por que, pastor? Por que que eu vou ficar 2 anos sem ninguém? Eu disse: é porque Deus não tem ninguém para você nesse período de 2 anos, que primeiro tem algo a ser feito na tua filha, tem algo a ser feito a respeito da tua própria família. Deus te colocou nesse lugar para você dar a volta por cima, não você sair por baixo. Deus te levantou para você colher o melhor. Não é o pior, não. Aí está colhendo o pior por causa da quê? Da incerteza. Hoje colhe a incerteza na vida. Quem planta incerteza colhe o quê, irmão? Responda aqui para mim. Ah, pastor, não tem essa fé que o pastor tem, mas eu tenho por você. Me diga, quem planta incerteza colhe o quê? Quem planta incerteza vai colher o quê? E hoje, está vivendo na incerteza, está vivendo na incerteza, deixou de ouvir o que o Senhor tinha para a vida e está vivendo na incerteza. E tem gente que, em vez de colher o melhor, vai colher o pior. Por quê? Porque coloca na sua própria vida a incerteza.

Sabe o que é que eu fiz? Deus disse assim, ó, não responda nada mais. E aí? Né? E aí? E quando Deus diz assim, filho, não diga nada mais. Você acha que eu digo, irmão? Né? Você acha que eu falo? Falo não. Porque eu não obedeço ao homem. Eu não obedeço ao homem, então, né? Hã? E além da pessoa estar com a vida não no altar, mas na prostituição, na incerteza, na ganância das coisas do mundo, e ainda tentou por diversas vezes contaminar a obra de Deus. O que é que aconteceu, irmão? Salmo, salmista diz assim: olha, meu filho, minha filha, ai daquele que mexer com um ungido meu. Hã? Você sabe por onde é que vai, irmão? Essas pessoas que tá aí querendo mexer com você, não vai chegar em lugar nenhum. Uma vez, irmãos, deixa eu citar aqui para você que tá ouvindo o programa, tô ao vivo como vive o nosso Deus, viu? Tô ao vivo como vive o nosso Deus, louvado seja o Senhor nessa quarta-feira. Ó. Certa vez, eu morando de aluguel numa kitnet pequena, ali no centro comercial. Aí lá criei um estúdio pequeno, nesse centro comercial, né? Eu morava no terceiro andar. Aí fiquei bastante tempo, aí aconteceu uma divisão de bens lá desse prédio. O pai dessa família, o pai desses, vou dizer, desses meninos, né? Dos filhos, faleceu. E a mãe já era falecida, aí foi para ter uma carta de divisão de bens, né? Teve lá um inventário, fizeram um negócio lá. Aí, resumindo aqui, para não tomar muito tempo, a parte do prédio ficou para um dos filhos, e esse mesmo, ele começou a se levantar contra a mim e contra o projeto que o senhor tinha ali naquela data. Porque assim, presta atenção aqui, ó. Na nossa vida aqui na Terra, onde você está trabalhando aí, aí é um período. Onde você vai casar, é outro período. É etapas que você vence diariamente. É porque o ser humano, a mente é limitada. Aí começa a imaginar coisas, tirando suas próprias conclusões, quando a verdade que a Bíblia diz que o homem ele faz projeto, mas a última palavra é do Senhor que chega. Tem gente que acha que o Senhor não está vendo o que a pessoa tem enfrentado. Tem gente que acha que Deus está cego, que não está ouvindo as orações. Tem pessoas que me acompanham agora que acham que Deus é obrigado, ele é obrigado a fazer para ela ou para ele, porque Deus é um Deus de amor, Deus de paz, né? Então você não conhece, você não tem intimidade com o Espírito de Deus. Você não sabe o tamanho da força de Deus. Você não tem noção, você que pensa isso. Aí ali começou a ter muitas desavenças entre esses familiares. E disse: olha, eu vou sair daqui, Deus quer que eu saia daqui. Aí ali o dono do prédio disse assim: tá bom, mas por que que você vai sair? Então eu vou sair porque tá tendo muita desavença e eu não tô na terra como com apego em lote, casa, carro e dinheiro. O meu negócio é com Deus. Então não tenho apego a isso. Então tanto faz eu comer aqui, ó. Tanto faz eu estar comendo carne ou ovo, tomate em casa. A caminhada é a mesma. Aqui eu não faço a obra só quando a mesa tá farta, como muitos. Quantas vezes eu já falei com Deus a respeito de vidas,
quantas e quantas vezes pedindo a pessoas, a Deus, por pessoas ali, ó, apresentando essas pessoas ao Senhor, viu? E vendo o sobrenatural de Deus acontecendo nessas vidas, eu me alegrar com o milagre chegando nessas vidas, as bênçãos chegando a essas pessoas, através de propósito feito. E para mim, é um sinal de obra sendo cumprida na minha vida. Aí ali, naquele prédio, sabe o que aconteceu? Eu saí dali, daquele lugar, e disse, o homem que estava lá disse assim, ó, eu vou, tá bom. Só que é o seguinte, você vai sair aí, mas você tem que pintar aí direitinho, entregar no ponto. Falei, tudo bem. É esse o seu desejo? Tá bom. Fui lá, arrumei, pintei direitinho, entreguei. Quando eu fui entregar, ele disse, não, agora você vai ter que amém. Amém. Você vai ter que agora arrumar a elétrica. Porque a elétrica do prédio todo aí foi danificada, que o estúdio que o senhor tinha aí. Eu disse, fui falar com Deus a respeito disso. Na hora que eu levantei a mão ali para falar com Deus a respeito dessa vida, o senhor disse para mim assim, diga para ele que os meus, quem trata sou eu, né? Deus falou para mim ali. Eu disse, tá bom, amém. Cheguei nele lá e disse, homem, deixa eu te falar uma coisa aqui. Deus disse que os dele quem trata é o próprio Deus. E eu nunca vi em toda a Bíblia Sagrada, se crê em Deus, ah, eu sou religião tal, não sei o quê. Eu disse, eu nunca vi alguém ir contra o ungido do Senhor, ele andar na terra. Só disse isso. Aí ele disse assim, ó, me perdoa, né? me perdoa, tá tudo bem, ora por mim, tá tudo bem, tá tranquilo e tudo mais. E ficou ali e eu saí daquele lugar. Por quê que eu tô citando isso aqui? Presta atenção. Tem gente que dedicou muito tempo, em vez de se preocupar com as almas que perecem, está preocupado mais com a obra que Deus tem na vida da pessoa ali, que está fazendo a obra. A pessoa não faz, mas a outra pessoa diz que aquela pessoa não faz. Tem gente que blasfemou contra o Espírito Santo de Deus, muitas vezes, e nem sabe. Por quê? Porque Deus é quem revela. Quem é que revela? O Espírito Santo de Deus. Aí quando você coloca dúvida em cima daquilo ali, deixa eu te ensinar aqui, ó. Eu não levo a obra de brincadeira. E todos passarão pelo tribunal de Cristo, viu? Então, bastante cuidado, você que está me ouvindo. Aprenda. Se você não sabe, pergunte. Porque uma coisa é ter o tempo aqui na terra. Outra coisa é o julgamento que terá. Não julgamento de homens, tá? Ó, quando você coloca dúvida, você tá errando contra o próprio Espírito de Deus. Porque a Bíblia diz o seguinte, deixa eu te ensinar aqui, ó. Vamos aprender. Que não devemos julgar o homem, porque se nós julgássemos o ser humano, nós não seríamos julgados pelo próprio Deus. A Bíblia também diz, não julgar a profecia,
aliás, o profeta, e sim orar para a profecia que foi dita. Muitas pessoas que Deus tem operado milagre dentro dessa programação, muitas delas, viu? Após o milagre recebido, a pessoa deixa de dar o testemunho, né? Ou até mesmo finge que não foi com ela. Aí o que é que acontece? Todo testemunho dado, dito, é para glorificar e exaltar o Senhor Jesus, não é o profeta Sebastião Nunes, viu? Não é para glorificar placa e nem nome de programa. Quem merece ser glorificado através da tua boca é o Senhor Jesus. Porque Deus diz na sua palavra que não divide a sua glória com homens. Você sabe que tem muitos pregadores que querem ser, né, reconhecidos. Querem ser bastante famosos, né? Querem a glória para si. Deus não divide glória com homem, nem com mulher, nem com bispo, nem com apóstolo, homem pecador, viu? A glória a ser dada é a Jesus, ele que merece toda a glória, honra e exaltação. Estando, eu vou falar algo importante aqui, ó. Estando você ouvindo esse programa hoje, coloca no teu coração que você na terra, você vai passar aflição, pessoas vão contra você. Quando você é luz, presta atenção aqui, ó. Quando você está andando na luz, quando você está caminhando com Cristo verdadeiramente, você vai incomodar o mal. O mal, ele não vai incomodar quem está no mundo. Coloca isso no teu coração. O mal, ele vai incomodar-se com a tua presença, com o teu caminhar. Porque quem está no mundo, eles têm como dele. E os demônios já dizem assim, é minha égua, é meu cavalo. Fala assim, é desse jeito. Então quando você passa a não entender do espiritual, você não pode sair tirando as suas conclusões de qualquer maneira. Tem gente que precisa pedir perdão para ser perdoado. Não, que está me ouvindo. Ó, precisa tirar do coração, da mente, que o chamado que a pessoa tem não tem nada a ver com o chamado da outra pessoa. Tem muita gente que é chamada aí para manter a obra, só para ser coluna de ministério, que faz a obra. Tem gente que é chamada para louvar, ministério infantil, fazer missão, orar pelos enfermos, orar por libertação, é o missionário evangelista das ruas, visita hospitais, pessoas que são destinadas a levar a palavra de Deus em presídios, pessoas que são destinadas, Deus chama com propósito na terra de transformação, para que essa vida não seja somente a pessoa, não é somente a você, minha irmã, que está me ouvindo, é somente você aí, conhecedora do evangelho, da verdade, que você é uma ponte para teus familiares. Pastor, meu filho, ora por um filho, uma filha minha. Tua filha pode estar na prostituição, ó, tá transando sem casar, tá na idolatria, roubando a obra de Deus, mas tu tá de pé. E você tem sido aí luz. E Deus, ele vendo o teu esforço, tem guardado os teus. Então, primeiro você precisa entender do mundo espiritual, precisa buscar o conhecimento,
Porque toda ação tem uma reação. E maior mesmo. Sabe o que que é? Maior mesmo. É aquele que não está dormindo. É um Deus que, se você olhar para o tamanho do planeta, não tem um planeta? Tamanho de todos os seres. O salmista diz assim que os céus contemplam a glória de Deus. Os céus contemplam a glória de Deus, ou seja, Deus não está dormindo, Deus não está cego, Deus está vendo tudo e sabe o que virá. E por que a desconfiança? Por que a incerteza plantada? Ali em Minas Gerais, falei para um varão, disse: varão, Deus tem uma esposa para o senhor aí que não tem nada a ver com o que você se envolveu até hoje. Mas a pessoa está insistindo, buscando da sua maneira. Acha que o passado, quem Deus está... Ó como que está a cabeça da pessoa. Plantaram a religião. Acha que Deus vai preparar alguém para ela, para essa vida, igual o passado que a pessoa tinha. É porque a pessoa é acostumada a viver de um jeito, aí acha que Deus vai fazer, pegar as coisas do passado da pessoa e vai preparar algo para aquela pessoa que tem a ver com o passado. Olha como é que tá a cabeça da pessoa. Não consegue enxergar os planos de Deus, que são maiores. Ali no Rio Grande do Norte, eu falei também para uma irmã, mesma coisa. Quem Deus tem para ti não mora aí. Falei para a vida, é da forma diferente. Vocês querem fazer a obra de Deus, vamos fazer da forma correta. Quer fazer a obra de Deus, mas vamos fazer com responsabilidade. Vamos fazer com grande amor pela obra do Pai. Ou você acha que Deus vai pegar você de qualquer maneira? Agora vai. Você é um soldado que foi alistado à obra agora. Aí você vai entrar na batalha agora, de qualquer maneira. Vou trazer um exemplo da terra para ti. Se você fosse hoje alistado a um exército, se você fosse hoje passar aí num concurso público para ser um policial, você já recebia ali a sua nomeação e já ia direto para as ruas? Duvido. Duvido. Sabe por que não iria? Porque você não tem preparo. Porque você ainda não tem um preparo. Porque uma coisa é você imaginar. Presta atenção aqui, ó. Uma coisa é você que está me ouvindo esse programa hoje, é imaginar como que será ou como que você imagina a tua vida. Outra coisa é Deus te preparar para você colocar em prática aquilo que ele tem para ti. Não adianta buscar nas internets, viu? Tem um homem aqui que ele está buscando nas internets. Você está buscando na internet. Você está buscando na internet um vazio que você mesmo está criando esse vazio. Não é um vazio que Deus colocou, não. Você está buscando na internet. Você está achando que Deus mandou você buscar alguém para a tua vida na internet. Você acha que a internet, Deus tem alguém para ti. Homem, se tivesse alguém para ti pela internet, você acha que o Senhor não já tinha te revelado? Não já tinha testificado? Hã? Aí o Senhor tem me usado para falar para milhares? O Senhor tem me usado para falar para milhares, mas os milhares... Hã?
prefere a facilidade. Seria bastante fácil eu conhecer você que está me ouvindo. Eu, como pastor, presta atenção, seria bastante fácil, como muitos pastores fazem isso, só que eu não falo nada para agradar você que está me ouvindo aí, eu falo o que Deus quer que eu fale. Seria bastante fácil eu saber da tua busca, da tua fragilidade, e pegar isso como argumento e falar algo para agradar você. Porque se eu fizesse isso, você se encheria de uma alegria, de algo bom que você assim deseja, do teu querer. E se eu fizesse isso, eu não estaria fazendo a obra, eu estava fazendo a tua vontade, não a de Deus. Mas eu sou diferente. Deus me levantou, me tirou de um cômodo de 3x3. Me ungiu a missionário, depois ao pastoreio, para me falar o que ele deseja, não o que você deseja e nem o que eu desejo na minha pessoa. Então eu sempre vou falar aquilo que Deus assim quer que eu fale. Porque nessa busca, mais de 15 anos de vida espiritual, desde o início da caminhada eu dizia para Deus que eu traga somente aquilo que o Senhor assim deseja. Envia-me a mim! Eu irei! E assim tem sido. Né? Então, o receber, presta atenção, dentro de 90 dias, tem muita gente recebendo bênçãos, amém. Ah, pastor, vejo muitas pessoas recebendo milagre, recebendo relacionamento, recebendo cura de saúde, na saúde, é porta de emprego, é casamento, é viagem e tudo mais, e eu não recebi nada ainda, eu só tenho a esperança, que é aquela fé que eu tinha, mas não estou nem tendo mais. Se você se enquadra dentro do que eu estou dizendo, presta atenção, o que está atrapalhando você receber, porque Deus, ele não faz acepção de pessoas. Ah, porque fulano recebeu e eu não. Deus não faz acepção de pessoas. Sabe por que você não recebeu ainda? Por causa da tua incerteza naquilo que Deus tem para ti. Então vamos aprender a tirar a incerteza e ter a certeza. Vamos aprender a buscar com verdade o Senhor. Hoje você vai pegar a incerteza e vai tirar da sua vida hoje, viu? No momento da oração você vai falar com Deus aqui. Você vai dizer assim, ó, tira de mim a incerteza. Eu quero com clareza. Guia mansamente a minha vida em águas tranquilas. Refrigera minha alma. Sabe por quê? O Senhor Jesus, ele disse assim, o que tu queres que eu te faça? Disse Jesus, ali é um homem. Hã? Aí essa passagem é bastante interessante, porque Jesus estava vendo que o homem necessitava. Você acha que Deus não está vendo que você necessita? Vamos lá, você vai aprender aqui. Aí disse Jesus, o que tu queres que eu te faça? E aí? Vou te dar 30 segundos apenas, aliás, um minuto, para você refletir sobre isso. Aí onde você está ouvindo esse programa. Pastor, eu recebi o programa gravado, não importa. A mensagem é a mesma, a palavra de Deus, ela não volta vazia. Não volta. Então vou passar essa vinheta aqui. Aí você vai refletir, Jesus dizendo assim para você, ó, sabendo o que tu necessita. Aí o Senhor Jesus disse assim, ó, filha, meu filho, o que tu queres que eu te faça?

0: 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Busquem, e encontrarão. 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
1: Amém, queridos? Louvado seja Deus. Então Jesus disse: o que tu queres que eu te faça, né? Agora, por que que Jesus perguntou, sabendo que a pessoa necessita? Porque, ó, a tua boca que Deus te deu, viu? Não foi feita, presta atenção aqui. Primeiro que é na certeza daquilo que você quer. Você quer um exemplo? Vou dar. Tem gente que disse a Jesus: Senhor, eu quero o conserto do meu relacionamento, vamos lá. Eu quero que Deus visite o marido. Aí quando tá algo acontecendo ali, tá tendo sobrenatural naquilo ali, a pessoa diz: ah não, Deus, espera aí. Não. Não é desse jeito aí que eu queria, não. Aí o que é que entra? A incerteza. E aqui, ó, a legião maligna, ela não é que nem você, que tem que pagar conta, que tem que dormir. A função maligna é 24 horas. Você acha? Tem gente que tá achando que demônio, espírito maligno, dorme. É. Que tem que pagar conta, né? É 24 horas. Matar, roubar e destruir. Matar, roubar e destruir. Essa é a função do maligno. Minha filha, eu vou ver aqui tua mensagem. Vou ver aqui a tua mensagem. Mas a Bíblia diz, minha irmã, DDD 38, final. Deixa eu passar aqui. Pra senhora saber que é com a senhora. 53, 25. Diz o seguinte: Romanos, capítulo 8. Livro de Romanos, capítulo 8. Versículo 26. Presta atenção. E 27. Diz assim, ó: da mesma forma, o Espírito nos ajuda em nossas fraquezas. Pois não sabemos como orar, mas o próprio Espírito intercede por nós com gemidos inexprimíveis. aquele que sonda os corações, conhece a intenção do Espírito, porque o Espírito intercede pelos santos de acordo com a vontade de Deus. Então, mesmo que a carne esteja fraca, mesmo não sabendo orar, vou ler de novo, mais uma vez, que tem gente que eu preciso repetir 3, 4, quantas vezes para a pessoa entender. Mesmo que a tua carne esteja fraca, mesmo com fraqueza, não sabendo orar, o Espírito intercede com gemidos a Deus. Porque uma coisa é você ter dia, você amanhecer o dia daquela fé, naquela presença. É você amanhecer o dia naquela fé, naquela busca. Tem dia, tem gente que me ouve assim, ó, que tá assim, ó. Tem dia que amanhece, parece uma tocha, né, viva. Aí você fala, nada vai me tirar o sossego hoje, eu só quero paz. Aí de repente, presta atenção, vem algo. Aí quando você se dá conta, você já errou, já pecou. Outrora, você que tá aí, ó, ouvindo o programa, Deus sabe com quem fala, viu? Com pouca força, que nem a senhora, mas não tem negado o nome de Jesus, o Espírito de Deus, com gemidos inexprimíveis, intercede por você. Porque as obras da carne, tu conhece bem, né, mulher? As obras da carne, tu conhece bem. Mas ainda não conhece as obras do Espírito. Vamos buscar as obras do Espírito de Deus para a sua vida? Não tenha medo. Amém? Vamos?
2: A paz do Senhor, pastor.
1: Diga, minha irmã.
2: Meu nome
1: irmã.
2: É Eliane. Diga, eu gostaria Eliane. De entrar no propósito pela vida financeira da minha família.
1: Ah.
2: Que há 3 anos parece que a nossa vida, assim, parou.
1: É?
2: É, completamente, as coisas não andam. E nós temos passado por muita afronta no meio da nossa parentela.
1: Aham.
2: Nós somos servos
1: minha irmã.
2: Do Senhor.
1: Minha irmã. Deixa eu falar uma coisa para a senhora, se estiver acompanhando o programa. Eu estou recebendo muita mensagem. A senhora está ligadinha na programação, ó. Uma coisa é você fazer aliança com placa. É igual fazer assim, ó. Vou citar um exemplo, mais um exemplo aqui. Vou citar isso aqui como exemplo para você aprender, ó. Aqui nesse programa, o senhor me usa para trazer muitas coisas. Ó. Uma coisa é você fazer assim, ó. Vou tomar isso aqui como exemplo pra senhora aí, ó. Uma coisa é você dizer assim, ó. Alguém te conta algo? Alguém te fala algo, diz, ó, não fala pra ninguém. Né? Eu vou guardar o segredo aí. Sabe o que que acontece? Uma hora esse segredo vem à tona. Porque o ser humano é falho, é igual placa. Não se faça aliança com honrar a placa. Porque a obra de Deus é uma coisa e a placa de igreja é outra. E no meio da família tem um espírito de divisão que está trabalhando no meio da própria família. Uma parte não serve a Deus e a outra está caminhando, fazendo aliança com placa. Hã? E quem está na liderança do ministério aí não sabe falar com vocês, não sabe passar a proposta a se fazer. Hã? Tem que aprender. Tem que aprender. Em nome de Jesus, Pastor, vou fazer uma cirurgia. Eu vou fazer uma cirurgia. É, minha irmã? A senhora vai fazer uma cirurgia? Quero oração. Amém. DDD 28, final 4218. Eu tô recebendo a mensagem aqui. Eu tô recebendo a mensagem aqui. Deixa eu passar aqui o número, né, irmãos? Deixa eu passar aqui o número. Deixa eu passar aqui o número, só um momento aqui, ó. Você que tá me ouvindo aí. Em nome de Jesus. Você que tá acompanhando o programa, participa. Manda aí a sua mensagem para cá. Eu sou seu irmão em Cristo, pastor Sebastião Nunes, te fazendo companhia, viu? Por essa rede de rádio. Tá acompanhando aí por site, aplicativo, pela Alexia, na sua TV Smart aí, ou até mesmo aí pelos portais parceiros que repassam aí a programação, rádios FM, AM. Muitas vezes você tá na timidez, aí Deus te fez ouvir esse programa para você participar. Eu vou te ajudar em propósito. Vou te ajudar em propósito aí, em nome de Jesus, estou ao vivo, como vive o nosso Deus, hoje nessa quarta-feira abençoada, ó. Em nome de Jesus, anota esse contato aqui, ó, para você participar. Sonhou com algo à noite aí? Não entendeu nada? Pastor, sonhei com algo, quero tirar dúvida aí, eu queria saber o que Deus, o que significa o Espírito de Deus traz, minha irmã, a revelação. Então aproveita aí, anota esse contato aqui, ó, o WhatsApp, é 011-9102-70-654, anotou? No Brasil, você que está acompanhando esse programa Templo do Senhor Jesus Cristo, eu estou num grande propósito, meu irmão. Não é propósito por ano, não. Eu estou o ano todo. Não é propósito por dias. É propósito que eu estou o ano todo. Mas aqui Deus me fez abrir um propósito de 90 dias a qual eu estou. 90 dias. Hã? E não é um propósito semanal, não. É 90 dias seguidos. Então aproveita aí, ó. Ah, pastor, não peguei do início, não importa. Como diz... Eu estou desde o começo do ano, após ano, um ano ao outro, é o ano inteiro. É o ano todo de propósito. Eu vou apresentar a tua vida, tua casa. Ah, pastor, não passa no ar, então manda a mensagem aí. Diga assim, ó, não passa no ar. Eu vou ouvir fora do ar. Ah, pastor, eu quero envergonhar o diabo. Eu vou falar no ar. Oração é nesse aqui, ó. Nesse propósito aqui. Então, bora. Então, bora. O diabo, ele vai ser envergonhado da tua vida. E o nome do Senhor Jesus vai ser glorificado. Os feitos de Deus vão ser manifestados aí na tua vida, viu? E o nome do Senhor Jesus vai ser glorificado. É uma batalha. Ó, no Brasil, esse WhatsApp é da Rede Continental Live. No Brasil, você vai participar através desse número aqui, ó, 011. Você põe só um dígito 9. 9102-70-654. Amém? Fora do Brasil, você que acompanha o programa fora do Brasil, em qualquer país desses 90 países, pastor, o senhor faz propósito que mora fora do Brasil, sim. Quando você está trabalhando, pastor está no monte orando, falando a Deus por tua vida, viu? Você está trabalhando, pastor está orando, está dormindo da madrugada, o pastor está buscando. Sou pastor de monte propósito a Deus. Hã? Em nome de Jesus. Então, bora. Fora do Brasil, é mais 5511-9102-70-654. Aqui o senhor me traz uma família que está ouvindo esse programa. Parem de roubar a igreja do senhor, viu? Pare de roubar a obra. Roubará o homem a Deus, todavia me roubais e dizeis, em que te roubamos? Em que te roubamos? Olha como o ser humano é, ainda diz, em que nós vamos pegando o quê? Parem de roubar a obra. Porque uma coisa é você enganar as pessoas, a Deus ninguém engana, viu? Procura um ministério aí, ó, para ajudar a obra de Deus, onde você tá. Ah, pastor, não tem ninguém aqui que ora, que busca, então ajuda aqui, manter a programação. Pra, ó, a destruição, o homem ele pode juntar muitos tesouros na terra, mas a fragilidade do homem é muito frágil, ser humano. As coisas, e tem muita acusação aí nessa família, viu? Irmãos, eu não tenho, nem quando eu estava caminhando no início para a obra de Deus, eu não tinha essa coragem de dizer, ó, pro servo do Senhor, essa coragem de dizer, Senhor, ora, ó servo do Senhor, ora aí por minha vida, roubando a igreja, roubando a obra. Eu não tinha essa coragem, porque eu entendo que o ser humano só serve a Deus a partir que ele honra a obra do próprio Senhor. E não é a pessoa, não. Tem gente que acha que às vezes eu falo aqui com intenção aqui, ó. Você pode procurar a igreja onde você está aí, honra a obra de Deus aí. Porque é fazer para a obra de Deus. Ah, pastor, o senhor ora, busquem, ajuda aí a obra, manter a programação. Sim, oro sim, faço cobertura sim. Mas se não quer fazer aqui, faça aí onde você mora. Te garanto que a obra de Deus onde você está aí, ó, carece de ajuda. Deus precisa de dinheiro, não precisa nem de você. Mas a obra dele precisa, viu? Pare de roubar a obra, a casa toda. Tá dado o recado. Em nome de Jesus. Pastor, bom dia. Cadê o áudio da irmã aí? Cadê o áudio da irmã?
3: Pastor Jesus.
1: Diga, minha irmã.
3: Pastor Sebastião Nunes.
1: Diga.
3: Bom dia.
1: Bom dia.
3: Eu moro em Salvador, Bahia. Tive o mesmo sonho duas vezes. Sonhei com o meu pratão me pegando a força de ontem para hoje. E sonhei meu ex-namorado tentando me matar.
1: Ô, meu irmão, o diabo, ele tá cercando a tua vida. Sabe por que que ele tá cercando a tua vida aí, ó? Viu? Não é patrão pegando-se a força. O diabo tá querendo usar, foi por um lado, não deu uma invertida. O diabo deu uma invertida em você, mulher, tão grande que tu quase se desvia da presença de Deus, não tem muito dia não. Aí agora, ele tá querendo investir com coisa do teu passado. Isso aqui, ó, invertida com coisa do teu passado. Né? Irmãos, quando eu começo a ver, ouvir, o senhor me leva para ver a situação que a pessoa faz, viu? Tem coisa que eu não passo aqui no ar, porque Deus não permite, viu? Aí o diabo, ele tá cercando, querendo, ó, tá querendo te cercar pelo teu passado. Pelo teu passado. Aí você diz para si mesmo, se eu tiver, você tá dizendo para você mesmo assim, ó, isso que você tá falando, o diabo tá ouvindo, você tá dizendo assim, ó, eu não quero saber mais de homem na minha vida, né? Eu não quero saber mais de homem na minha vida. Eu disse para Deus no início ali, eu disse para o senhor, eu quero ser arrebatado, eu quero ser igual Elias, me leva logo na carruagem de fogo, olha o que eu falava, né? Aí você tem dito para Deus, eu não quero saber de homem na minha vida, não. Eu não quero isso, não. O diabo está só cercando o teu passado para querer trazer para você, alimentar o teu passado. Olha aí, ó. Se eu estiver mentindo, me desminta ao vivo aqui agora. O telefone está aí, ó. Aí o senhor está dizendo assim, ó. Tem um anjo que te acompanha, mulher. Acampado na porta dessa casa. Que por onde você vai, tá te guardando. Só que ele não te fez para viver só. Se você limitar isso, sabe o que vai acontecer? Você achar brecha pro maligno entrar. Você vai dar brecha. É somente isso. E olha, se tu quiser, se você querer, tu vai ver o agir do Senhor diferente. Algo bem diferente que Deus tem para ti, inclusive nessa área. Viu? Em nome de Jesus, pastor. Ô, minha irmã, na hora que a senhora quiser conversar comigo, você pode mandar mensagem, minha irmã. Minha irmã, não tem nada de novo pra mim, viu, filhinha? Tudo que você falar pra mim, não tem nada de novidade. Não tem nada de novidade pra mim. Quando você fala algo a mim, eu vou apresentar a Deus a tua causa. Para dessa desconfiança. Vamos adorar? Eita Deus, eu falo isso mesmo. Irmã, grava um áudio aí. Vamos envergonhar o diabo? Grava um áudio aí. Hã? Tem gente que pensa que eu bato papo com a senhora, que nós somos amigos, que eu fico batendo papo inteiro com as pessoas. Que eu fico batendo papo com as pessoas. Sabe o que, é que a gente vai fazer agora? Eu vou orar já já, viu? Eu vou orar já já. Em nome de Jesus. Eu vou orar já já. Apresentar aí a sua vida.
3: Não, não está mentindo. Verdade verdadeiro.
1: Olha aí, ó.
3: Jesus já falou no sonho pra mim.
1: Eita, Jesus, ó. Ó, olha aí. Olha o diabo sendo envergonhado aí. Hã? Sabe o que a gente vai fazer agora? Aumenta o volume desse rádio aí. Vamos ouvir e adorar. Vamos louvar a Deus. Esse louvor aqui diz assim, ó, coração valente. Eu volto já já.

Mateus 7, versículo 7. Peçam e lhes será dado. Busquem e encontrarão. Batam e a porta lhes será aberta.

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0: Amém, louvado seja Deus, de volta na programação. Deixa eu ouvir aqui, dá tempo para mais um áudio, né? Que eu tenho falado com muitas pessoas. Você que tá mandando mensagem, porque já chegou no final do programa, mas eu vou, louvado seja Deus, eu vou ouvir, vou responder a sua mensagem, viu? Louvado seja Deus. Fora do ar, amém? Mas dá tempo para mais uma, pelo menos uma, para me ouvir aqui da irmã?
1: Senhor,
0: diga, minha irmã.
1: Eu peço oração pela minha saúde.
0: Amém. Daí, vamos orar a Deus em nome de Jesus.
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0: Senhor meu Deus, soberano e eterno Pai glorioso, Pai querido, mais uma vez, Senhor, eu me apresento a Ti para pedir por cada ouvinte que acompanha esse programa. Visita, meu Pai, a mente da Tua filha, é esse coração, meu Pai, tira toda incerteza. Tira, meu Deus amado, toda dúvida. Visita, meu Pai, este casal que acompanha este programa. A tua filha, o teu filho, meu Pai, que tem amor por tua obra. No nome de Jesus Cristo eu peço por eles. Tira todo laço maligno, toda palavra de maldição lançada. Visita a tua filha, meu Pai, vai à frente. Que vai passar, meu Pai, por essa cirurgia. No nome de Jesus Cristo, eu peço por ela. Visita, meu Pai, a tua filha nesta hora. No nome de Jesus, tira toda inveja, meu Pai, desse comércio. No nome de Jesus, toda palavra de maldição lançada. No nome de Jesus, que o Senhor visita, meu Pai, este lugar. Porque, meu Pai, aonde estiver dois ou três reunidos na tua presença, a tua palavra se fazendo presente, essa programação, meu Pai, que aqui se encontra. O Senhor diz na sua palavra, quando tiver dois ou três reunidos no nome do Senhor, o Senhor se faz presente. Olha quantas vidas que acompanham esse programa agora. Olha quantas pessoas, meu Pai, oram comigo agora. Abençoa, meu Pai, o teu filho. Abençoa, meu Pai amado, meu Deus querido, a tua filha. Coloca, meu Pai, lá na tua presença, essa casa. Coloca, meu Pai, a tua mão santa sobre ela agora, da cabeça à planta dos pés. Assopra todo espírito de contenda desta casa. No nome de Jesus Cristo eu peço. Aqui eu apresento esse copo com água em tuas mãos. No nome de Jesus, essa peça de roupa. Para que o Senhor, meu Pai, consagre esta água que é onde for jogada, ingerida. Que toda enfermidade venha a ser arrancada. Meu Deus amado e eterno Pai glorioso, manifesta, meu Pai, a tua glória sobre essa vida. Abençoa, meu Pai, aqueles que têm aliança honrada a tua obra. No nome glorioso do Senhor Jesus eu peço. E acredito e confio no teu agir e no teu querer. Pois está escrita a tua palavra, que o Senhor tem aliança com aquele ou aquela que tem com o Senhor. Que o Senhor ama aqueles que fazem a tua obra com amor e alegria. No nome de Jesus eu peço a ti. E te agradeço. Porque sei do teu agir e do teu querer. Amém, igreja? Dê um glória a Deus bem alegre para Jesus.
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1: Mais uma edição do nosso Acredite Se Quiser. Hoje, quarta-feira, 19 de agosto de 2026. Olha essa aqui, gente. Imagina só você encarar o desafio de correr durante 7 dias seguidos, praticamente sem sair do lugar, hein? Foi exatamente isso que a ultramaratonista brasileira Débora Simas, de 55 anos, fez em Florianópolis, viu? Ela passou 168 horas correndo em uma esteira instalada dentro de um shopping e percorreu nada menos que 866 quilômetros e 210 metros. Gente, rapaz! Com isso, ela superou o recorde mundial anterior que pertencia à neozelandesa Emma Timmins. O desafio começou no domingo retrasado, né? Exigiu uma estrutura gigantesca. Cerca de 110 pessoas entre médicos, enfermeiros, nutricionistas, fisioterapeutas, treinadores e voluntários se revezaram para acompanhar a atleta durante as 24 horas do dia. Débora se alimentava e se hidratava enquanto corria e, nos poucos momentos de descanso, tinha uma barraca montada atrás da esteira para higiene, atendimento e sono. No início, conseguia dormir cerca de 3 horas por noite. Com o cansaço aumentando, o descanso precisou ser adaptado. Depois de 2 anos de preparação, ela resumiu a estratégia. Não pensava nos 846 quilômetros. Pensava apenas no próximo passo. Eita, rapaz, olha, meu recorde, acho que na esteira, foi o que? Deve ter sido uns 30 quilômetros. Acho que foi só isso, 40, por aí. Não sei se chegou a tudo isso também não, viu? Ai, acho que foi 20. Eu sou o Kleber Salles e olha, parabéns aí pra ela, viu? Como é que é o nome dela aqui? A Débora, né? Débora Simas, né? Rapaz, sensacional, viu? Eu sou o Kleber Salles e esse foi o nosso Acredite Se Quiser por aqui. Daqui a pouco tem mais nessa quarta-feira, hein?
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conectados com Deus. Muito prazer, seu irmão Marcos Santos, o seu irmão em Cristo. E aí, ótima quarta pra gente. Hoje, 19 de agosto. Parabéns a você que faz aniversário, pra você que tá soprando mais uma velhinha, que Deus possa abençoar a sua vida aí, tá bom? Muito obrigado a você que tá dando carona, você no trabalho, você em casa, no trabalho, você motorista, me levando nós de carona, você no aplicativo, muito obrigado pelo seu carinho, tá bom? Vamos começar então o nosso Conectados com Deus deste mês de semana, quarta-feira, bora!

Opa, que bacana, hein? Que bacana, você tá aqui no programa Conectados com Deus. E a gente tá musicando aqui, tá, gente? É sua quarta-feira, trazendo muitos louvores aqui, tá? Olha, cada música, vou falar pra você, hein? Muito obrigado a você que tá em Fortaleza, no Ceará, pra você em Curitiba, sempre ligado aqui com a gente. Muito obrigado pelo seu carinho, obrigado pela sua recepção de sempre. Tá bom? A gente vai musicando aqui, tá bom? Vamos nessa? A música não para por aqui, bora!

0: esse é o nosso Conectados com Deus. Muito bem, fechando aí a nossa sequência musical. E aí, tá tudo bem? Tudo certinho? Gente, vamos intervalo, vamos pro intervalo rapidinho, daqui a pouquinho tem muito mais, tem o seu alô, tudo de bom, eu volto já já.
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E povo de Deus, vamos aqui, ó, para mais um bloco do nosso programa Conectados com Deus. Você já viu sua mensagem aqui para mim? Ainda não? Vai lá agora no nosso WhatsApp, no nosso Instagram, valendo a sua interação comigo aqui, tá? Fique à vontade aí, tá? Você chega pra cá, tá? Chega pra cá. Você que tá aí, ó. Ah, você mesmo, você que tá aí ouvindo a nossa rádio, vem participar do nosso programa, tá bom? Fique à vontade aí, ó. Todo mundo em conexão com Deus, conectados com a palavra, em conectados com Jesus, com o Senhor Jesus e muito mais chegando essa pra você que abriu nosso bloco, hein?

0: É o nosso Conectados com Deus. Muito bem. Obrigado pelo carinho. Obrigado pela audiência. Pra você que tá em casa, você trabalhando, pra você que tá aí, ó, levanta a gente de carona, baixou o aplicativo da rádio, tá nos levando por aí, né? Obrigado pela moral, obrigado pela audiência, hein? Você no fonezinho de ouvido, você que tá trabalhando, você que tá descansando, seja onde for, você que tá aí, ó, pensando na vida, ah, hoje não é seu dia, né? Mas peça a Deus saúde e proteção, tá bom? O importante não é reclamar, gente, o importante é agradecer a cada dia que ele, o dia que ele nos dá para viver aqui na terra. Vamos tentar reclamar menos e agradecer a mais. Nós temos esse costume sempre de pedir, pedir, pedir e reclamar. Vamos fazer o contrário, vamos agradecer a mais. Vamos agradecer todos os dias o dia que eles nos tá dando. Aí está com saúde, não tá? Com saúde? Você não queria. Muita gente queria estar aí do seu lado. Queria fazer o que você faz, andando, saúde. E muita gente está nos hospitais aí, né? Se você for reparar, se você for no hospital, você vai ver a situação. Tá bom? Então vamos ser felizes. Vamos ser sempre de bem com a vida. É nossa alegria imensa. Bora!
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0: Opa, gente amiga! Finalizando muito bem aqui, ó. O nosso Conectados com Deus desta quarta, hein?
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0: Muito obrigado pelo seu carinho, obrigado pela sua audiência. Tá bom? Vou ficando por aqui. Vou ficando por aqui. Amanhã eu volto pra fazer companhia pra você aqui, tá? Grande abraço no coração de vocês. Continue participando, interagindo. Pede a sua música, deixe o seu pedido musical aí pra gente tocar pra você a sua música. Ó, tá chegando outra programação na sequência, tá? Tá chegando um grande amigo aí pra fazer companhia pra você. Amanhã tem mais. Tchau, pessoal. Fui!
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4: De volta aqui no Acredite Se Quiser, minha gente. Olha, uma influencer britânica tá chamando atenção nas redes sociais, viu? É, depois de passar por uma verdadeira transformação no corpo inteiro. Victoria Vigors, de Kent, na Inglaterra, brinca ao dizer que se tornou a noiva do Frankenstein, viu? Em apenas um ano, ela passou por uma sequência de procedimentos estéticos em praticamente todo o corpo. A transformação começou na Turquia em março de 2025, com abdominoplastia, lipoaspiração e lifting de mamas. Ao todo, ela investiu cerca de R$57 mil nessa primeira etapa. Dois meses depois, voltou ao país para colocar 20 facetas de porcelana nos dentes e fazer uma cirurgia ocular a laser. Com o crescimento da audiência no TikTok, Victoria recebeu ofertas de tratamentos gratuitos e continuou a transformação. Fez implantes de silicone, labioplastia, lifting facial e de pescoço, cirurgia nas pálpebras e, mais recentemente, lifting nos braços e nas costas. Depois de tantas intervenções, ela diz estar finalmente satisfeita com a aparência, apesar das cicatrizes, e resumiu sua transformação com uma frase curiosa, hein? Essa é a minha ideia de perfeição. Eita, nós, hein? Eu sou Kleber Salles e esse foi o nosso Acredite Se Quiser. Desejando aí, né? Eu desejo a você uma ótima quarta. Na próxima edição tem mais, hein?
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quarta-feira, hein? A gente chega aqui com nossa Adoração Sertaneja, trazendo muito mais alegria pra você. Onde você estiver, sinta-se sempre à vontade pra você ligar, participar, interagir com a gente nesse programa que é líder em toda a cidade. Aumenta o som com a Adoração Sertaneja. Já está

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0: sim. Que pena. Ei, que pena, que pena. Mas a gente volta na próxima edição com mais Adoração Sertaneja. Tá chegando mais um líder aí de audiência aqui na Mais Ouvida. Fica com Deus e até a próxima edição.
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2: O governo brasileiro confirmou a doação de até 10 toneladas de arroz à Colômbia, que foi recentemente atingida por um terremoto de magnitude 7,4. A medida faz parte de uma ação de assistência humanitária internacional, com os grãos provenientes do Programa de Aquisição de Alimentos. A Companhia Nacional de Abastecimento será responsável pela operacionalização do repasse, coordenado pelos Ministérios do Desenvolvimento e Assistência Social, Família e Combate à Fome e das Relações Exteriores. A iniciativa visa apoiar o país vizinho em um momento de necessidade.
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Olá, amados, estamos aqui, hein? É hora de abrir o seu coração para receber a mensagem da música que louva o Senhor. No nosso É Para Adorar. Tá começando agora, hein? O nosso encontro aí com o refúgio, com a inspiração, nos louvores aí que ecoam através dos tempos. Prepare-se mais uma vez para aquela jornada espiritual que transforma a sua vida. É

0: de significado. Assim é cada momento aqui no nosso É Para Adorar. Já já a gente volta, hein?
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De volta à nossa programação repleta de louvores que transcendem o tempo. Você está preparado aí para se deixar levar pela poderosa mensagem contida aí em cada melodia?

0: Que momento especial de adoração, hein? Fique ligado para mais inspiração e conexão espiritual.
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5: Estamos de volta aqui para mais momento de adoração e comunhão através da música. Sinta a energia positiva enquanto mergulhamos aí na próxima seleção musical. Se liga só. É para...

com gratidão nos despedimos mais uma vez desse momento de comunhão e louvor, né? Que os louvores tocados aqui no nosso programa hoje continue aí a ressoar nos seus corações. Obrigado mais uma vez aí por nos acompanhar aqui no É Para Adorar. E até breve!

0: a proposta de emenda à Constituição, PEC 221/2019, que prevê o fim da escala de trabalho 6x1 e a redução da jornada semanal para 40 horas sem corte salarial, entrou nas prioridades da pauta do Senado Federal. A medida foi encaminhada para as comissões da Casa pelo presidente do Senado, Davi Alcolumbre. Esta PEC, já aprovada pela Câmara dos Deputados, é uma das três propostas consideradas prioritárias pelo governo federal. A expectativa é que a análise no Senado ocorra em um novo período de esforço concentrado, antes das eleições.
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3: Ei, uma super quarta na sua vida, meio de semana. Tá no ar o Gospel Hits aqui na programação da sua rádio favorita, trazendo os louvores mais lindos, aquela canção que te faz renovar a esperança nessa quarta-feira. Tá no ar o Gospel Hits.

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1: Esse é o Gospel Hits, trazendo as músicas mais lindas pra adorar. Voltamos já.
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1: Essa foi a nossa última dessa quarta-feira, desse meio de semana. Dia lindo pra você, cheio de coisa boa. Beijo!
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3: O Brasil decidiu devolver ao Paraguai o histórico canhão Cristiano, um dos símbolos da resistência paraguaia durante a Guerra da Tríplice Aliança, de 1864 a 1870. A decisão foi tomada pelo presidente Luiz Inácio Lula da Silva, após polêmicas declarações sobre o conflito. O acordo para a restituição do artefato, que estava no Museu Histórico Nacional, no Rio de Janeiro, foi definido em uma reunião de cúpula no final de julho. A medida busca apaziguar as relações diplomáticas após a insatisfação do governo paraguaio.

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1: Queridos ouvintes, nós estamos de volta no programa Caminho Santo e eu quero trazer uma palavra de Deus ao teu coração no dia de hoje, porque muitos têm brincado com a fé, têm brincado de ser crente. A palavra de Deus diz, Hebreus 12:14, segui a paz com todos e a santificação sem a qual ninguém verá o Senhor. Queridos, todos nós erramos. A palavra de Deus diz, aquele que diz que não tem pecado faz-se mentiroso e a verdade não está nele. Mas a palavra de Deus quer que eu e você tenhamos uma postura de santidade, de retidão. Ele quer que no dia de hoje nós venhamos a nos arrepender, confessar os nossos pecados e continuar trilhando, caminhando e buscando o Senhor enquanto se pode achar. No livro de Provérbios, capítulo 28, verso 13, o que encobre as suas transgressões jamais prosperará. Mas o que as confessa e deixa alcançará misericórdia. Feliz o homem constante no temor de Deus. Queridos, Deus quer que eu e você venhamos a confessar os nossos pecados para que alcancemos misericórdia. E para que, uma vez a misericórdia do Senhor chegando sobre nós, a nossa terra seja produtiva, o nosso trabalho seja produtivo, a nossa vida seja produtiva. A palavra de Deus ainda diz em Levítico, capítulo 26, no verso 40, mas se confessarem a sua iniquidade, a iniquidade de seus pais, na infidelidade que cometeram contra mim, como também confessarem que andaram contrariamente para comigo, pelo que também fui contrário a eles e os fiz entrar na terra dos seus inimigos, e o seu coração incircunciso,

preciso humilhar, e tomaram eles por bem o castigo da sua iniquidade, então me lembrarei da minha aliança com Jacó, também da minha aliança com Isaque, da minha aliança com Abraão, e da terra me lembrarei. Queridos, se confessarem a sua iniquidade, a palavra de Deus diz: o que encobre as suas transgressões jamais prosperará, mas o que as confessa e deixa alcançará misericórdia. Queridos, no dia de hoje, confesse a Deus os teus erros, confesse a Deus os teus pecados, porque Deus, ele quer o quê? Ele quer te restaurar. Ele quer fazer com que você seja produtivo, com que você seja feliz. Feliz o homem constante no temor de Deus. Ló, ele teve misericórdia da parte de Deus, Moisés, Raabe, Jó. Davi deixa no Salmo 23, bondade e misericórdia certamente me seguirão todos os dias da minha vida, porque todos nós precisamos de misericórdia. E se nós confessarmos e deixarmos os nossos pecados, nós vamos alcançar misericórdia. Deus te abençoe, vamos continuar ouvindo o programa Caminho Santo e santidade ao Senhor, em nome de Jesus.

0: Queridos ouvintes, eu quero meditar com vocês no livro de Eclesiastes, capítulo 10, no verso de número 8. Quem abre uma cova, nela cairá, e quem rompe um muro, mordê-lo-á uma cobra. Queridos, a palavra muro, ela tem uma simbologia de proteção, de guardar. Quando você protege uma cidade, você protege uma região com muro, você está efetivamente demonstrando para os seus adversários que, olha, aqui nós temos uma proteção, aqui nós temos uma barreira, se você vier contra a gente, pode esperar, porque eu estou armado e pronto para me defender. Você tem ideia, as muralhas de Jericó, os estudiosos dizem que ela tinha 90 quilômetros de circunvizinhança, tinha 10 metros de altura, os muros eram duplos, então entre elas tinha 4 metros de espessura, eram muros realmente por uma proteção assim que aparentemente era indestrutível. Deus, pelo seu poder, ali usando Josué, ele destruiu esses muros. Agora, uma outra muralha que é muito famosa é a Muralha da China. Ela tem 8.500 quilômetros. Para você ver como que na antiguidade muro era algo extremamente forte, extremamente assim, na mente deles, olha, isso aqui que vai me trazer proteção. Fazer muro, você sabe que é trabalhoso, tem que ter alicerce, assim como uma casa. E o muro da nossa vida, qual é? Você quer ter um alicerce firme, um alicerce seguro? Você tem que ser igual ali Jó. Jó era um homem íntegro, reto, temente a Deus e que se desviava do mal. Esse muro que ele fez na vida dele trouxe para ele uma proteção assim sobrenatural. O inimigo, quando tentava atingi-lo, não conseguia. Tanto que Deus chega para o inimigo, para o diabo, e fala assim: viste meu servo Jó, homem íntegro, reto, temente a Deus, que se desvia do mal. E o próprio Satanás virou também: o Senhor não cercaste com um muro? Não posso tocar, não posso fazer nada. Ele tinha essa proteção. Deus permitiu que ele fosse provado, e ele foi aprovado, e depois Deus deu em dobro tudo que ele tinha perdido. Mas a palavra de Deus mostra também que existia um rei no livro de 2 Crônicas, capítulo 14, que era o rei Asa. Esse rei Asa, ele teve a inteligência de fazer muros para sua proteção. Diz a palavra de Deus assim: Abias descansou com seus pais, o sepultaram na cidade de Davi. Em seu lugar reinou seu filho Asa, em cujos dias a terra esteve em paz 10 anos. Asa fez o que era reto e bom perante o Senhor, seu Deus, porque aboliu os altares dos deuses estranhos, o culto nos altos, quebrou as colunas e cortou os postes ídolos, ordenou a Judá que buscasse ao Senhor, Deus de seus pais, que observassem a lei e o mandamento. Também aboliu de todas as cidades de Judá o culto nos altos, os altares de incenso. Houve paz no seu reinado. Edificou cidades fortificadas em Judá, pois havia paz na terra. Não houve guerra contra ele naqueles anos, porquanto o Senhor lhe dera repouso. O que ele fez quando teve paz? Edificou cidades fortificadas, ou seja, cidades em que tinham muros. Verso 7. Disse, pois, Judá: edifiquemos estas cidades, cerquemo-las de muro e torres e portas e ferrolhos, enquanto a terra ainda está em paz diante de nós. Pois temos buscado ao Senhor nosso Deus, temos-nos buscado e ele nos deu repouso de todos os lados. O que eu e você podemos aprender aqui, amados? Nós temos que, quando o Senhor nos der paz, quando o Senhor te der tranquilidade, quando o Senhor ali abater os teus inimigos, você está sossegado, você tem que construir muros, você tem que fortificar a tua vida. Como é que eu construo muros? Meditando na palavra de Deus, orando, buscando a Deus, jejuando, indo aos cultos. É assim que você cria muros na sua vida. Eu e você, nós temos que ter essa inteligência, a mesma inteligência que teve Jó, homem íntegro, reto, temente a Deus e que se desvia do mal. Integridade é uma decisão de caráter. Eu vou ser sincero, eu vou ser transparente, eu vou ser verdadeiro. A palavra de Deus diz, Provérbios, capítulo 11, verso 3, a integridade dos retos os guias, mas os mentirosos, a sua falsidade os destrói. Então, integridade é um dos alicerces de um muro. A Bíblia diz, seja a sua palavra sim, sim, não, não, que passar disso vem do maligno. Jó, capítulo 27, verso 5, ele mesmo falava, nunca afastarei de mim a minha integridade. A outra coisa que Jó tinha na sua vida, ele era reto. A Bíblia diz, Salmo 11, verso 7, o Senhor é justo e ele ama a justiça. Os retos lhe contemplarão a face. O próprio Jó falava assim, ó, eu conhecia Deus só de ouvir falar, agora os meus olhos te veem. Ele tinha também, ele era um homem íntegro, reto, temente a Deus. A Bíblia mostra que quando você teme a Deus, Deus abençoa você com família. Êxodo capítulo 1, do verso 17 ao 20, as parteiras do Egito temeram a Deus, e por temerem a Deus, Deus lhe constituiu família. O temor do Senhor gera isso. Família é algo que é um muro de proteção para você, é algo que vai te trazer proteção, te trazer cuidado. E, além disso, ele se desviava do mal. A Bíblia diz, Salmo 119, 9, de que maneira poderá o jovem guardar puro o seu caminho? Observando segundo a tua palavra. Quer ter um muro forte? Se firme na palavra de Deus, medite na palavra de Deus, e Deus vai fazer com que esse muro, essa proteção, esses ferrolhos e portas de ferro para a tua proteção, a proteção da tua casa, é algo que eu e você precisamos. Deus te abençoe. Fique você na paz do Senhor Jesus.
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1: Queridos ouvintes, nós estamos de volta no programa Caminho Santo. Nós vamos agora ouvir umas músicas para alegrar o teu coração. E eu quero deixar para você o que vai acontecer com a tua vida. Isaías 55, verso 12. Saireis com alegria e em paz sereis guiado. Alegria e paz faz parte do teu DNA, faz parte da tua vida, faz parte da atmosfera que está em volta de você. O ar que você respira vai estar cheio de alegria e de paz e você vai ser guiado por Deus em nome de Jesus. Vamos ouvir essas músicas.

0: Queridos ouvintes, nós vamos entrar agora num período de oração para buscar a face daquele que pode resolver todos os nossos problemas. E eu quero lembrar para você da promessa que está no livro de Eclesiastes, capítulo 3. Tudo tem seu tempo determinado e há tempo para todo propósito debaixo do céu. Tempo de nascer, tempo de plantar, tempo de curar, tempo de edificar, tempo de rir, tempo de saltar de alegria, tempo de ajuntar pedras, tempo de abraçar, tempo de buscar, tempo de guardar, tempo de paz. Deus, em nome do Senhor Jesus Cristo, aqui está uma série de tempos, ó Deus, que o Senhor predeterminou para as nossas vidas. E eu quero, Senhor, chamar à existência esses tempos aqui que eu falei, Senhor, para as nossas vidas. Tempo de paz, tempo de alegria, tempo de cura, tempo de felicidade, tempo, Senhor, de proteção, tempo de ajuntar, Senhor, tempo de vida, em nome do Senhor Jesus Cristo, Pai. Deus, eu quero te pedir, Senhor, que o Senhor nos dê tempos de felicidades, Pai. Cada um dos ouvintes aqui, Senhor, receba no dia de hoje o favor de Deus, a bondade do Altíssimo, a misericórdia do Altíssimo, em nome do Senhor Jesus Cristo. Derrama sobre a minha vida, sobre a vida de cada um dos ouvintes, Deus, a tua unção que quebra o jugo, que todo mal, Senhor, seja desfeito na vida dos irmãos, na minha vida. Eu repreendo, Senhor, e eu chamo a existência, Senhor, que toda arma forjada contra nós não prosperará. Toda língua que usar contra nós em juízo, nós a condenamos, em nome do Senhor Jesus Cristo. Que venha, Deus, a tua bondade, o teu favor, a tua misericórdia, a tua graça, em nome do Senhor Jesus Cristo, Pai. Que, Deus, não aconteça, Senhor, nenhum mal, Senhor, que tudo aquilo que está lançado contra as nossas vidas, o Senhor reverta toda maldição em bênção, em nome do Senhor Jesus Cristo, Pai. Te pedimos, Deus, resolve os nossos problemas judiciais, resolve os nossos problemas de saúde, resolve os nossos problemas sentimentais. Eu chamo existência, casamentos abençoados, namoros santos e abençoados, em nome do Senhor Jesus Cristo. Que o teu povo, Senhor, seja fortalecido na fé do Senhor Jesus Cristo, que eles cresçam na graça e no conhecimento do Senhor Jesus. Que, Deus, o teu povo passe a amar, a ler a tua Bíblia, a tua palavra, em nome do Senhor Jesus Cristo, Deus. Eu te agradeço por tudo e eu abençoo o teu povo, como diz a tua palavra. Que o Senhor te abençoe e te guarde. Que o Senhor faça resplandecer o seu rosto sobre ti. Que o Senhor tenha misericórdia de ti. Que o Senhor sobre ti levante o rosto e te dê a paz. Eu te abençoo em nome do Senhor Jesus. E eu queria que você, amados, repetisse comigo essa pequena oração. Deus, eu confesso a Jesus Cristo como meu Senhor e Salvador. Perdoa os meus pecados e escreve o meu nome no livro da vida, em nome de Jesus. Se você repetiu essa oração, Deus escreveu o seu nome no livro da vida, e assim que Jesus voltar para arrebatar a sua igreja, você ouvirá a trombeta e você será arrebatado aos céus. Que Deus te abençoe, fique você na paz do Senhor Jesus, e até o programa de amanhã, se o Senhor assim nos permitir. Deus te abençoe.
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0: A primeira turma do Supremo Tribunal Federal decidiu, por unanimidade, tornar réu o deputado Gilvan da Federal, do PL do Espírito Santo. Ele será alvo de uma ação penal por injúria qualificada, após desejar a morte do presidente Luiz Inácio Lula da Silva, do PT, em uma fala. A Procuradoria-Geral da República havia apresentado a denúncia contra o parlamentar. A decisão marca o início do processo judicial contra o deputado.
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3: Ei, tá tudo bem, gente? Espero que sim. Hora de festa aqui no rádio. Lilian Flores chegando e chegando com um paredão de sucessos. Aquele desfile, sabe, de música boa, uma atrás da outra pra você, é o que vai rolar a partir de agora no seu rádio. Portanto, aumenta este volume.

0: Olha o paredão de sucesso aí, meu povo! Diversão garantida, né? Bom, a música tá com a gente. Daqui a pouquinho, mais. Muito, muito, muito mais.
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7: Pois bem, voltei com tudo e vontade de curtir música boa. As melhores estão aqui, é o paredão de sucesso pra você, então aproveita.

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2: Paredão de sucessos de volta, meus amores. É aqui sim que tem o melhor da música tocando agora.

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Se isso é sincero, cante com toda a liberdade. É a esse lugar que você se refere. Esse lugar, ele não habita em templos feitos por mãos de homens. A tua vida é a habitação favorita do Senhor nosso Deus. Apenas se você puder e quiser fazer isso, levante suas mãos aos céus, em rendição, em adoração, e cante mais uma vez.

0: Olha o Paredão de Sucessos aí. Dançou, cantou, curtiu? Ah, daqui a pouquinho tem mais músicas. Fica pra ouvir com a gente, hein?
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2: 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Já estamos musical. De volta. Isso significa que a música vai rolar solta pra você aqui no Paredão de Sucesso.

0: O Paredão de Sucesso está terminando. Quanta música boa você curtiu com a gente hoje. E sempre tem mais, sempre eu tô por aqui, neste mesmo horário, com essa galera animada, curtindo a programação da Mais Ouvida. Um beijo, como eu sempre digo, obrigada por hoje. E me espere que eu tô sempre aqui, junto contigo, curtindo Paredão de Sucessos. Tchau, tchau!
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2: Mais uma edição do nosso Acredite Se Quiser. Hoje, quarta-feira, 19 de agosto de 2026. Olha essa aqui, gente. Imagina só você encarar o desafio de correr durante 7 dias seguidos, praticamente sem sair do lugar, hein? Foi exatamente isso que a ultramaratonista brasileira Débora Simas, de 55 anos, fez em Florianópolis, viu? Ela passou 168 horas correndo em uma esteira instalada dentro de um shopping e percorreu nada menos que 866 quilômetros e 210 metros. Gente, rapaz! Com isso, ela superou o recorde mundial anterior que pertencia à neozelandesa Emma Timmins. O desafio começou no domingo retrasado, né? Exigiu uma estrutura gigantesca. Cerca de 110 pessoas, entre médicos, enfermeiros, nutricionistas, fisioterapeutas, treinadores e voluntários, se revezaram para acompanhar a atleta durante as 24 horas do dia. Débora se alimentava e se hidratava enquanto corria e, nos poucos momentos de descanso, tinha uma barraca montada atrás da esteira para higiene, atendimento e sono. No início, conseguia dormir cerca de 3 horas por noite. Com o cansaço aumentando, o descanso precisou ser adaptado. Depois de 2 anos de preparação, ela resumiu a estratégia. Não pensava nos 846 quilômetros. Pensava apenas no próximo passo. Eita, rapaz. Olha, meu recorde na esteira foi o quê? Deve ter sido uns 30 quilômetros. Foi só isso. 40, por aí. Não sei se chegou a tudo isso também não, viu? Ai, acho que foi 20. Eu sou o Kleber Salles e olha, parabéns aí pra ela, viu? Como é que é o nome dela aqui? A Débora, né? Débora Simas, né? Rapaz, sensacional, viu? Eu sou o Kleber Salles e esse foi o nosso Acredite Se Quiser por aqui. Daqui a pouco tem mais nessa quarta-feira, hein?
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3: No inquérito que apura a relação de Lulinha com empresários e uma possível atuação do filho do presidente junto a órgãos públicos. Segundo a investigação, a empresa de Ribas teria pago pelo menos R$150 mil à RL Consultoria de Roberta Luxinger por serviços de prospecção de clientes, identificação de oportunidades de negócios no setor de tecnologia. Numa outra mensagem, o Kleber Ribas pediu a Roberta uma reunião com Lulinha. A defesa de Kleber Ribas afirmou que a relação com o empresário, do empresário com Lulinha é estritamente pessoal e decorre de amizade, sem vínculo profissional ou comercial. Os advogados também afirmaram que os contratos da Structure com o governo federal foram firmados com transparência e sem favorecimento. Já a defesa de Lulinha afirmou que não vai comentar nem validar trechos de informações sigilosas divulgados fora do contexto original. O advogado de Roberta informou que não vai comentar o caso por causa do sigilo do inquérito. Durante um encontro com empresários em Brasília, o candidato a vice-presidente na chapa de Flávio Bolsonaro, Alfredo Gaspar, que foi relator da CPMI do INSS, disse que a Polícia Federal vai prender os envolvidos.
4: Roberta Luxas, Lulinha, Marcola e Suendberg Barbosa com certeza não serão apenas investigados nem indiciados, serão denunciados e presos. Participaram de uma quadrilha de corrupção no governo Lula. O gabinete presidencial está manchado com a lama da corrupção e Lula não tem como dizer que não sabia.
3: Pois é, Luiz, era aquilo que você falou, né? Precisa dar andamento a todas essas investigações, porque ainda está em fase inicial, eles não foram denunciados, ainda não são réus, tem um longo período, essa é a fase ainda que a Polícia Federal está coletando as provas, realizando as investigações para realizar depois a denúncia, né? Contra esses investigados. E agora mais um capítulo do Lulinha orientando a Roberta Luxinger a emitir nota fiscal para o empresário, que também é alvo de uma investigação da Polícia Federal.
5: Verdade, Paulo. Eu queria, em primeiro lugar, começar aqui elogiando o Lulinha, que se preocupou em emitir uma nota fiscal, quer dizer, para pagar imposto. Parabéns, hein, Lulinha? Ó, tá colaborando com a Receita Federal, que quebrou o recorde de arrecadação. Ó, se não fosse você, o governo Lula não teria arrecadado tanto, hein? Bom, Paula, o que esse caso traz à tona para mim? Corrupção no centro da campanha. Eu tenho dito que o Flávio Bolsonaro, a direita como um todo, vai poder explorar um tripé nessa campanha, né? Segurança pública, que é uma bandeira da direita, economia, que está em frangalhos, e corrupção. Esse tema recoloca a corrupção no centro de debate. Se a gente voltar para os últimos governos do PT, tanto Lula quanto Dilma, sempre teve escândalos de corrupção. E agora volta o tema. Eu acho que a população brasileira não tolera a corrupção, não passa pano para isso, e essa é uma oportunidade para que a direita coloque esse tema e mais uma marca em cima do Lula, que ou não sabe de nada, não controla nada, ou é conivente, ou participa dessas corrupções. Não é possível que ele não saiba de nada, alguma coisa ele precisa esclarecer. Agora, o Lulinha, ele está em Madrid, né? Foi para a Espanha. Eu acho engraçado, né? Se o pai dele é o presidente da República, se ele conseguiu prospectar tantos negócios com a ajuda de amigos, da Roberta, do Careca, do Berger, a lista de nomes é grande, né? Por que, de repente, de uma hora para outra, ele se mandou do Brasil? Será que deixou de ser interessante fazer negócio aqui? Por que, ele não volta para dar esclarecimentos? Por que, a Polícia Federal não intima ele? Por que, o ministro André Mendonça não toma uma atitude mais severa, como, por exemplo, o Alexandre de Moraes cansou de tomar em outras investigações, como, por exemplo, envolvendo lá o 8 de janeiro? Eu acho que está faltando o passo seguinte, né? Como bem falou agora o Alfredo Gaspar, eles não precisam ser só indiciados. Eles têm que ser julgados e condenados. É isso que a gente espera. Mas, acima de tudo, é uma corrida contra o tempo. Nós precisamos que isso acelere para que a verdade venha à tona antes do dia 4 de outubro. Caso contrário, a população vai votar sem saber a verdade. E ela precisa saber a verdade. Porque eu prefiro acreditar que, se a verdade vier à tona, se mais uma mancha claríssima de corrupção ficar sobre o governo Lula, tenho certeza de que ele vai perder votos. Talvez uma perda suficiente para ele, de fato, perder a eleição.
3: Deixa eu dar as boas-vindas também à Ana Paula Henkel. Muito boa noite. Ana, a gente abre o programa já falando de Lulinha e das conexões dele com a lobista Roberta Luxinger, cada vez mais próximas, emissão de nota fiscal, minuta para tentar abrir as portas ali no Ministério da Saúde, muita coisa ainda para ser investigada e para vir à tona ainda, né? Essas pecinhas do quebra-cabeça vão aparecendo dia após dia, segundo, de acordo aí com as investigações da Polícia Federal. Muito boa noite.
6: Boa noite, Paula, Piotto, Luiz, que bom você aqui com a gente, seja bem-vindo, boa noite à nossa audiência. Paula, o que você disse, cada enxadada não é nenhuma minhoca, né? É uma sucuri. E agora essas provas e essas mensagens, a gente tem que entender também que nós vamos ficar sabendo a conta gotas, porque a gente sabe muito bem que dentro da Polícia Federal hoje há um grupo que trabalha para a manutenção do poder de Luiz Inácio, do petismo, e há a Polícia Federal que quer continuar trabalhando de maneira séria. Um nome que foi falado aí na reportagem, Paula, e a gente precisa trazer esse nome de novo, porque nós que acompanhamos a CPI da Covid e fizemos a cobertura diária, minuciosa, com detalhes, teve um nome que foi muito protegido na CPI da Covid e que agora volta nesse novo quebra-cabeça, novo, mas nem tão novo, porque dá para a gente ligar também com a CPI da Covid, que é o Carlos Gabas. O Carlos Gabas, ele foi protegido, ele fazia parte do consórcio Nordeste, O consórcio Nordeste recebeu milhões de reais para a compra de aparelhos respiratórios que nunca foram entregues, que foram para essa empresa que forneceria medicamentos à base do óleo ali da maconha, né, do canabidiol. E dos nomes da lista de possíveis pessoas que fariam parte ali da mesa para serem entrevistadas, digamos assim, não como testemunhas, mas para esclarecer o que muita gente queria saber, porque a gente viu que aquela CPI da Covid se tornou numa CPI do circo para atacar apenas o presidente Bolsonaro e a sua administração, o Carlos Gabas, ele foi protegido. Ele foi blindado, ele não foi protegido, ele foi blindado pelo Omar Aziz, pelo Renan Calheiros, pelo Randolph Rodrigues, e ele foi simplesmente blindado, não, deixa ele aqui, ninguém mexe no Carlos Gabas, e agora ele volta nesse contexto do Lulinha, da Luxinger, do Marcola, do Kleber Ribas, que o Kleber Ribas que diz que só tem uma relação de amizade com Lulinha, mas a empresa do amigo do Lulinha tem um contrato, fechou um contrato de 85 milhões com o governo. Gente, 85 milhões, o Brasil, a gente precisa entender as cifras hoje que rondam o debate público no Brasil, 85 milhões de dinheiro do pagador de impostos, 129 milhões para a esposa do ministro Alexandre de Moraes. Meu Deus, parece que nós somos um dos países mais ricos do mundo no sentido das cifras para cá e para lá, né? Eu só queria trazer esse nome, Paula, do Carlos Gabas, que é tanta coisa que acontece, né? Tanto pratinho para a gente rodar no Brasil, mas esse nome, o Carlos Gabas, ele foi muito blindado naquela CPI pela turma do Lula.
3: Sem dúvida, Ana, muito bem lembrado o nome do Carlos Gabas, que agora volta aí nessa investigação da Polícia Federal. A gente segue nesse assunto, tem mais informação, mais notícia envolvendo a Roberta Luxinger e o Lulinha, porque a Polícia Federal afirma que a lobista demonstrava, em uma troca de conversas, ter autorização para agir em nome do Lulinha. A conclusão consta num relatório de um dos inquéritos que investigam o filho do presidente Lula. Numa das conversas analisadas pela Polícia Federal, Roberta falava com Gustavo Gaspar, ex-assessor do senador Everton Rocha, sobre a prospecção de negócios junto ao governo federal. Num dos diálogos, a empresária afirmou, entre aspas, "eles sabem o que eu sou o Fábio". Num outro trecho do relatório, os investigadores afirmam que, aparentemente, Roberta tinha autorização para agir em nome de Lulinha, segundo o trecho da investigação obtido pelo Estadão. Gustavo Gaspar foi alvo das investigações sobre os desvios no INSS. A Polícia Federal suspeita que ele tenha se associado a Antônio Carlos Camilo Antunes, o careca do INSS, e que participava de negociações ao lado de Roberta. Os diálogos de Roberta foram usados pela Polícia Federal para embasar a abertura de 3 inquéritos sobre suspeitas de tráfico de influência envolvendo ela e Lulinha no governo. Um apura negócios junto ao Ministério da Saúde, o outro envolve o Dataprev e o terceiro analisa suspeitas em outras áreas do governo. A defesa de Lulinha afirmou que ele não pode ser responsabilizado por declarações de Roberta e disse que não pode comentar supostas mensagens cuja autenticidade ainda não foi comprovada. O advogado Marco Aurélio de Carvalho classificou as conclusões da Polícia Federal como ilações e acusou setores da corporação de agirem com objetivos eleitorais. A defesa de Roberta afirmou que a divulgação de informações de um inquérito sigiloso não ajuda a investigação e cobrou do Ministério da Justiça a apuração dos supostos vazamentos. Pioto, mais aí um indício que a Polícia Federal descobre nessa troca de mensagens, que a Roberta teria uma procuração, vamos dizer assim, claro, para agir em nome do Lulinha.
7: Ela disse o seguinte, abre aspas, "eles sabem o que eu sou o Fábio". Bom, aqui já tem crime. E se é uma declaração, está lá, está escrito, então já tem crime aqui. Mas não é só esse, esse é o menor dos crimes. O crime é o que ela fazia com essa influência. E esse é o ponto. Veja que agora já começa a ter alguma briga de advogados. O advogado Lulinha disse, ah, ele não tem nada a ver com isso, ele não pode ser responsabilizado por ela usar o nome dele. Daqui a pouco ela vai se incomodar com esse tipo de coisa. O advogado dela vai falar, peraí, vou ficar... Aliás, foi a própria Roberta Luxinger que disse tempos atrás que não ia cair sozinha ou algo que o valha neste sentido, incomodada justamente com a situação e a investigação. Ela continua no Brasil, acho que ela mora em Brasília ainda, né? Ela está no Brasil. O Lulinha já, digamos, abandonou por esse aspecto. É, o casal dos negócios, eu estou falando dos negócios, né? Só neste sentido, já parece que está bem apartado. É importante que a polícia traga mais essas informações, que sejam divulgadas mais, porque, obviamente, daqui a pouco, cada uma das defesas vai querer cuidar só do próprio cliente. E aí começa, obviamente, um mostrar para o outro que tem uma série de problemas. E com isso, obviamente, as investigações ganham. O que nós temos aqui é uma sucessão de crimes. Crime de tráfico de influência, poderoso. A história do Marcola, que nós citamos um pouco antes, que é exatamente o assessor do Lula. Ele era tão importante que ele foi deslocado do gabinete do Lula recentemente para ser o coordenador da campanha do Lula, agora a reeleição. Vieram os escândalos, o nome dele apareceu e aí o afastaram. Mas não quer dizer que ele não tem muita coisa que contar. E tem muita coisa que contar. A própria Roberta precisa ser chamada a dar depoimento. A Polícia Federal está fazendo essa investigação para justamente ter mais indícios de o que perguntar e, obviamente, fechar o cerco. Agora, eu acho que já tem coisas aqui que poderiam, digamos, se antecipar. A Polícia Federal precisa dar um passo mais forte. Lá atrás houve uma conclusão que a polícia só iria andar com essa história depois da eleição, que não haveria tempo. Não, não dá. Ou foi, digamos, para despistar, dada a pressão que o gabinete do ministro André Mendonça, e, sobretudo, a Polícia Federal, que está fazendo um trabalho de Estado neste caso, sofre da própria corporação e do governo, que, digamos, tomou a polícia para si, mas uma parte continua trabalhando como Polícia Federal e sim uma instituição de Estado, ou a Polícia Federal precisa realmente acelerar. Mas a gente está vendo alguns indícios aqui de que ela está trabalhando sim. Isso já são sinais de que o trabalho está avançando bem mais rápido do que se imaginava com aquela declaração de tempos atrás.
3: Ainda falando do Lulinha, ele esteve pelo menos 18 vezes no Palácio do Planalto desde 2023. Os registros foram obtidos por meio da Lei de Acesso à Informação pelo portal Metrópolis. O filho do presidente Lula é investigado nos 3 inquéritos da Polícia Federal por suspeita de tráfico de influência no governo. Os registros mostram que Lulinha esteve no Palácio do Planalto em 15 dias diferentes entre junho de 2023 e janeiro de 2025. As visitas duraram de 19 minutos a mais de 4 horas. Somadas, as permanências chegam a 23 horas e 26 minutos. Os dados foram fornecidos pelo Gabinete de Segurança Institucional da Presidência. O GSI informou que não registra os locais nem os motivos das visitas. Procurada, a defesa de Lulinha afirmou que ele foi ao Palácio do Planalto para visitar amigos e o pai. O advogado Marco Aurélio de Carvalho disse que Lulinha nunca tratou de assuntos do governo durante essas visitas. A Secretaria de Comunicação da Presidência afirmou que as visitas tiveram um caráter estritamente privado, não envolveram assuntos relacionados à administração pública e não produziram desdobramentos administrativos, Luiz Arthur Nogueira. 18 vezes em 2 anos e meio aí, o Lulinha frequentou o Palácio do Planalto para visitar o pai, os amigos. Vai falar sobre o quê?
5: Pois é, pelo menos 18 vezes, eu imagino que tenha sido muito mais, fora as visitas no Palácio do Alvorada, né? Onde o Lula mora, segundo ele, de forma desumana, né? Desumano morar lá no Palácio do Alvorada. Agora, Paula, se teve encontros que duraram mais de 4 horas, teve reunião. Ninguém vai fazer uma visita que dura mais de 4 horas se não houver uma grande reunião envolvida ali. E a gente nunca vai saber a verdade, o que foi, de fato, conversado nessas reuniões. Que é muito estranho? Obviamente que é muito estranho. Há pouco você lia a notícia de que a Roberta falava em nome do Lulinha, né? Eu sou o Lulinha, eu sou o Fábio. É, obviamente que ela usava o crachá dele para abrir portas, isso é óbvio. Ele alega que nunca autorizou. Ora, alguém imagina que ele teria dado uma procuração com assinatura registrada em cartório para ela falar em nome dele? Óbvio que não. Isso era um combinado entre eles. Agora, se ele afirma categoricamente que ele não autorizou nunca usar o nome dele e ela afirma que sim, falava em nome dele, qual é a conclusão básica? Que tem que ser feita uma acariação. entre os dois. A Polícia Federal tem que fazer uma cariação entre os dois. Coloca frente a frente e vamos descobrir quem fala a verdade. Até porque, como bem lembrou o Piotto, na medida em que você começa a ter contradições entre os investigados e, no final das contas, todo mundo tem medo de ser preso, essa que é a grande verdade, um começa a acusar o outro, é aí que você começa a descobrir a verdade. E como a gente quer descobrir a verdade, eu sugiro que a Polícia Federal faça uma cariação, ou então que o André Mendonça faça essa cariação. De qualquer forma, eu acho que o governo Lula, o Palácio do Planalto em geral, deveria ser um pouco mais transparente sobre essas visitas. A gente sabe que as agendas do Lula nunca contemplam tudo o que acontece lá dentro. Aliás, eu diria que a maioria dos encontros não são registrados na agenda pública do Lula. Por quê? Não sabemos. Aliás, transparência nunca foi a marca registrada do governo Lula.
3: Deixa eu ouvir a Ana também sobre essas visitas do filho do presidente ao Palácio do Planalto. Isso é o que informa o gabinete institucional, Ana, 18 visitas, tem ali alguns locais que o filho do presidente visitou, e tem também essa questão da Roberta Luxinger ali, que é como a gente fala, né, a carteirada, né? Eu sou o Fábio, numa das trocas de mensagens, mostrando que ela tinha ali trânsito, tráfego, né, dentro do Palácio do Planalto.
6: Não apenas trânsito, mas parece que tinha uma influência muito grande também sobre o filho do presidente da República. E lembrando que o braço direito do presidente da República, o Marcola, chefe de gabinete, então chefe de gabinete, ele também está nesse quebra-cabeça todo que envolve o Lulinha, a Luxinger e agora outros, né? Muitos, inclusive, falam que o Lula, ele não tem celular, ele não mexe com celular, né? Ou é o celular da Janja para tentar chegar ao presidente, ao Lula, ou tudo passava pelo então chefe de gabinete, o Marcola, e que a gente viu agora que está nesse imbróglio todo. Agora, é impressionante como a mesma celeridade em querer investigar as coisas na direita, o Supremo não tem, os ministros não têm, no sentido de traz de volta, vamos repatriar Lulinha e, como o Luiz disse, vamos fazer uma acariação, já que um fala A, o outro está falando B, e vamos tentar entender. E lembrando que o próprio Lula disse que se houvesse alguma coisa a ser esclarecida em relação ao filho, que ele cobraria do filho transparência, que ele cobraria do filho a presença diante da Polícia Federal em relação a qualquer investigação. Então, estamos esperando, Lula, o senhor mais uma vez dizer, chamar o filho para que ele volte para o Brasil, que ele pare de se esconder na Espanha, que ele volte para o Brasil para prestar esses esclarecimentos agora com uma vasta lista de visitas, 18 vezes desde 2023, e reuniões bastante estranhas que duraram até 4 horas.
3: Piotr, só para trazer a declaração do Marco Aurélio de Carvalho, que é advogado do Lulinha, que é daquele grupo Prerrogativas, né? Ele disse o seguinte sobre essas visitas do Lulinha ao Palácio. Qual é o problema? Honestamente, ele nunca tratou de nenhum tema. Ele é amigo de muita gente, a exemplo do secretário do presidente, o Marcola. E só para reforçar o que trouxe a SECOM, a Secretaria de Comunicação, quase uma defesa ali do filho do presidente, quando diz o seguinte, que as visitas, abre aspas, tiveram caráter estritamente privado e não envolveram assuntos relacionados à administração pública. Portanto, não produziram qualquer desdobramento administrativo, fecho aspas. Como é que eles podem afirmar categoricamente que em 18 visitas não foi tratado de assuntos da administração pública?
7: Duas fontes suspeitas. O advogado, obviamente, vai defender o Lulinha. Mas ele não sabe, não estava nos encontros, como é que ele pode afirmar isso categoricamente? Então, quem disse que não tratou foi o Lulinha. Mas o Lulinha não vai se comprometer também. A SECOM, bom, está lá, a Secretaria de Comunicação da Presidência da República vai defender o filho do presidente, porque senão vai todo mundo ser demitido no dia seguinte. É o tipo de declaração para encher, desculpa a expressão, é para encher linguiça, tá? Isso não tem nenhuma importância, não tem valor jurídico, nada. Tá, você pode falar o que você quiser, agora... Ah, foi visitar o Marcola. O Marcola que recebeu as joias justamente nessa conversa dele com a Roberta Luxinger. Por que ele recebeu joia? O que é? Uma gentileza? Um mimo do Lulinha para o amigo? como o Nogueira mencionou, 4 horas de reunião, 4 horas para visitar amigo, porque você fica 4 horas na casa de alguém em visita, daqui a pouco não vai ser mais convidado, porque ninguém pode ficar 4 horas na casa de alguém. Mesmo que seja no trabalho, ainda mais no trabalho, as pessoas têm coisas que fazer no trabalho. Você pode fazer uma visita de 15 minutos, meia hora, uma hora já começa a ser um pouco demais, mas vamos lá. São declarações do advogado e da SECOM que, obviamente, nenhum deles estava na reunião. Como é que eles podem afirmar isso categoricamente? Olha, suspeitas que não foi nada. Enfim, ele vem sempre aqui. Tá, mas eu tenho uma série de conversas que nós reproduzimos antes. Primeiro, a Roberta Luxinger diz que ela é o Lulinha. É, sou eu, o Fábio, como ela disse. Já chamou de Fábio, já tem uma certa intimidade. Aí depois eu tenho a história das joias. Depois a própria relação com o Marcola. Desculpa, a conta não fecha. Veja só como as coisas vão se juntando. Quanto mais sair, pior fica a situação deles. Mas eu estou apostando, obviamente, na briga dos advogados. Esse vai ser o momento. Porque, olha, tem uma diferença. A Roberta Luxinger não vai concorrer a cargo nenhum. O pai do Lulinha vai. Então, o Marco Aurélio, que é o advogado prerrogativo, você tem um advogado prerrogativas, é um negócio assim, né, bastante... Prerrogativas teve até presidente dos Correios, né? Veja só. O Prerrogativas conseguiu colocar o advogado lá como presidente dos Correios. Veja, imagino que sejam competentes em questão de logística e tudo mais, né? Eram nada. Tanto que os Correios só registraram de lá para cá, rombo atrás de rombo. Mas vamos lá. O Marco Aurélio, que é advogado do Lulinha, está preocupado com a eleição do dia 4. Ele está tentando livrar o Lulinha, ou tirar, ou colocar em dúvida as acusações que pesam sobre o Lulinha, para tentar aliviar para o pai, o Lula, o Lulão, que vai concorrer à eleição. Então, aqui tem uma diferença de tempo. Agora, quanto mais você tirar a culpa do Lulinha na tentativa da defesa dele e jogar para a Roberta Luxinger, o advogado da Roberta Luxinger vai concordar, porque depois também não tem mais volta. Não dá, nenhum deles consegue se safar dessa. Basta ver que o que a polícia tem mostrado aí, essas informações da polícia, são muito pesadas, e uma relação ali de um conluio para tentar fazer tráfico de influência e ter vantagens dentro do governo. É essa a linha de investigação da Polícia Federal e as evidências corroboram.
5: Ô Piotr, você com toda a sua experiência, você acha que já houve o seguinte diálogo entre o Lula e o filho dele? Tipo assim, de pai para filho mesmo, por telefone. Ô filho, me fala a verdade assim, até onde você está metido nessa confusão toda? Porque acho que a pior coisa para o Lula vai ser pego de surpresa sobre algo que eventualmente o Lulinha não contou nem para ele. Será que já houve esse diálogo de pai para filho, ou nem o Lula sabe o tamanho da encrenca que o Lulinha pode estar metido?
3: Eu acho que ele já disse que houve. Ele até falou para o filho que ele tem que contar toda a verdade, que é para não mentir, mas ele não tem moral para cobrar isso do filho, Luiz.
5: É capaz de tomar uma invertida do filho. Quem é você?
3: Quem é você para me cobrar uma coisa dessas?
7: Foi condenado em 3 instâncias e o Supremo liberou você numa manobra completamente absurda. É uma resposta baseada em fatos históricos, aqui recentes, né? É. Se não fosse o Fachin de inventar a tese do CEP, você estava preso até hoje em Curitiba. Essa conversa não houve.
3: Mas eu acho que essa investigação vai afunilar, vai ser um barata voa, e aí é salve quem puder. Barata voa, Lulinha, Roberta Luxinger. E lembrei de um fato aqui, o Marco Aurélio Carvalho, que advoga para o Lulinha, ele é o coordenador de campanha do PT aqui no estado de São Paulo.
7: Puxa vida, hein?
3: Então ele está aqui, ó, envolvido até... passou do pescoço, né, com o PT.
7: Se a versão de um advogado tem por obra primordial defender e tentar livrar o cliente, quando está ligado ao PT tem um problema a mais, né? Óbvio, você começa a desconfiar, mas ele tem o direito de dizer o que ele quiser, e eu tenho o direito de acreditar e não acreditar em absolutamente nada.
3: 18 horas 25 minutos... Deixa eu aproveitar para convidar você que está nos acompanhando nesta quarta-feira também participar do nosso programa, enviando um vídeo aqui para a nossa produção. O número do WhatsApp é o 11 95786-1993. A gente aguarda a sua participação para compartilhar alguns vídeos sempre no término do Sem Filtro. A gente vai fazer um intervalo rápido e daqui a pouquinho a gente vai receber no estúdio aqui do programa o jornalista Luiz Pablo, de São Luís, do Maranhão. Vai contar um pouquinho para a gente o que está acontecendo ali com aquele caso envolvendo a quebra de sigilo da fonte, ministro Alexandre de Moraes, ministro Flávio Dino. Então, não saia daí, daqui a pouquinho tem entrevista em Oeste Sem Filtro.
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4: E delegados de mais de 100 países participam da 40ª Conferência Internacional para o Controle de Drogas, realizada em Buenos Aires. O encontro ocorre a portas fechadas até quinta-feira e é organizado pelo governo do presidente Javier Milei, em parceria com a Agência Antidrogas dos Estados Unidos, a DEA. A conferência busca ampliar a troca de informações, o compartilhamento de inteligência e a cooperação entre os países no combate ao tráfico de drogas e ao crime organizado internacional. O encontro é liderado pela ministra argentina de Segurança Nacional, Alejandra Montoliva, pelo diretor da DEA, Terence Cole, e pelo embaixador dos Estados Unidos.

0: representa o Brasil nessa conferência internacional?
1: Boa noite, Paula. Boa noite a todo mundo. Como sempre, um prazer trazer as últimas informações aqui da nossa região. Exatamente, este evento irá ocorrer até dia 20 e conta com a presença de cerca de 100 delegados de 100 países diferentes, não apenas aqui da América Latina, como também de todo mundo. No entanto, fica aí a grande pergunta: quem está representando o Brasil? Até o momento, não houve nenhuma representação oficial e nenhuma participação divulgada por parte do governo brasileiro de algum representante aqui em solo argentino para este evento. Contudo, tudo indica que sim, irá haver representantes da Polícia Federal Brasileira aqui no evento que está ocorrendo até quinta-feira.
0: Perfeito, Maria Laura. E que mais que você pode trazer de informações, de detalhes, né, o objetivo dessa conferência? O que, que foi conversado, por exemplo, nesse primeiro dia de encontro?
1: Então, essa conferência é muito importante, Paula, justamente tendo em conta o atual contexto, né, de combate ao narcotráfico aqui em nosso continente e também levado pelas mãos de Donald Trump nos Estados Unidos. A gente já fez menção a alguns casos, né, da apreensão de droga, não apenas aqui na Argentina, como também em outros países da América Latina, com essa ajuda dos Estados Unidos. A Argentina, ela se caracteriza até mesmo por isso foi convidada para ser co-anfitriã deste evento, pelo seu grande combate às drogas, principalmente na cidade de Rosário, que anteriormente era considerada uma das cidades mais perigosas, não apenas da Argentina, como também de nosso continente. É por isso que, devido ao grande trabalho realizado pelo Ministério da Segurança, anteriormente levado adiante e liderado por Patrícia Bullrich e agora por Alejandra Monteverde, isso ocorre, né, que a Argentina tenha sido um dos grandes objetivos por parte dos Estados Unidos para ser escolhida para sediar este evento. E quais serão os temas que serão tratados nesses 3 dias? Por um lado, é claro, a cooperação internacional, a mudança e também o intercâmbio de inteligência entre ambas nações e também o combate ao narcotráfico. É por isso que a gente teve diferentes representantes que palestraram no dia de hoje, como foi o caso do secretário de Segurança do México, que apesar de ter uma diferença ideológica, né, através de Sheinbaum como presidente do México, eles puderam interconectar ideias e também intercambiar algumas ações entre ambos países, principalmente entre os Estados Unidos e México, que dizem estar trabalhando em conjunto e em cooperação para conseguir exterminar com o narcotráfico. Mas o mais importante foi o dito pela ministra de Segurança aqui da Argentina, Alejandra Monteverde, falando qual é o papel da Argentina e principalmente no Brasil na questão do narcotráfico. Ela disse que tanto o Brasil como a Argentina não são países que produzem, por exemplo, tanta cocaína. No entanto, são países que sim distribuem para principalmente grande parte da Europa. E diz que, de acordo com o último relatório realizado como um ranking de países que mais distribuem cocaína pelo mundo, a Argentina se encontra em último lugar e o Brasil se encontra em primeiro lugar, liderando esta lista. É por isso que ela falou da importância da cooperação, por exemplo, com líderes e autoridades brasileiras para conseguir acabar de uma vez com todas com o narcotráfico nesta região. Também disse que a Bolívia é uma das maiores produtoras de cocaína e, de acordo com ela, cerca de 4 mil toneladas de cocaína são produzidas ao ano.
0: Maria Laura, direto de Buenos Aires, trazendo informações sobre essa cúpula, essa conferência de combate às drogas. Muito obrigada pelas informações. Bom trabalho para você. Até uma próxima. Ana, deixa eu jogar para você, para a gente repercutir rapidamente essa 40ª conferência ocorrendo aí em Buenos Aires, mais de 100 países participantes, como nos traz a nossa repórter Maria Laura. Por enquanto, o Brasil não tem representante oficial. Difícil imaginar um evento desses acontecendo no nosso país, não é, Ana?
2: Inacreditável, Paula, inacreditável. As informações que a Maria Laura nos traz são informações pertinentes e importantíssimas, até porque já desde a volta do presidente Trump à Casa Branca, e a gente vem destacando isso aqui, Paula, ao longo principalmente do último ano, o combate da administração Trump ao narcoterrorismo na América Latina. A gente fala sempre da doutrina Monroe, de como

0: o Donald Trump, ele trouxe a doutrina Monroe novamente para o hemisfério ocidental, mostrando que ele vai tirar as garras da China, do Irã, da Rússia, do hemisfério ocidental, mas também ele vai colocar como prioridade a guerra às drogas aqui, quer dizer, aqui nas Américas, que eu digo, né, como um todo, nas Américas, e também o combate às ditaduras que são financiadas e financiadoras do terrorismo no mundo. Ou seja, nós estamos falando do dinheiro da Venezuela, que agora já está, né, sob controle dos americanos com a prisão de Nicolás Maduro, mas nós temos também o dinheiro russo que chega nas Américas através de Cuba, nós temos o dinheiro dos iranianos, do regime dos aiatolás, não diria nem dos iranianos, mas do regime dos aiatolás também na América do Sul, principalmente, e com relações muito estreitas com o governo de Luiz Inácio. Portanto, Paula, logo depois da declaração, né, do escudo das Américas, 16 países, o Brasil não estava no escudo das Américas. Agora vem a Argentina sediando essa cúpula internacional antidrogas, lembrando também que o presidente argentino Javier Milei está muito próximo de Donald Trump também nesta pauta antidrogas no hemisfério ocidental. E mais uma vez, Paula, mais uma vez o Brasil se distanciando da correção de rota no hemisfério ocidental e nas Américas, principalmente no que se diz respeito ao combate ao narcoterrorismo.
1: Ô, Paula,
2: Diga.
1: eu sei porque o Brasil não está na Argentina.
2: Diga
1: E
2: lá.
1: não é porque o Lula e o Milei não se bicam, não. Por dois motivos. O primeiro é porque o Lula não aceita dividir com ninguém os traficantes que são dele. Ele não falou recentemente, os nossos bandidos, os nossos criminosos, ninguém mexe com a gente, então ele não vai repartir com a Argentina. Traficante é do Lula, ele que cuida
2: Ele
1: disso.
2: tem um apego.
1: É um apego, não vai dividir com ninguém. O que é nosso e ponto final. E o segundo ponto, Paulo, é que assim, qualquer país sério que queira de fato debater combate ao narcotráfico, precisa, em primeiro lugar, considerar Comando Vermelho e PCC como organizações terroristas. Se você parte do princípio que não são organizações terroristas, você não precisa nem ir participar de uma cúpula dessa da Argentina. Então, nesse aspecto, já que o Lula não faz o correto, que é classificar como organização terrorista, e não abre mão de dividir os traficantes brasileiros, o melhor que ele faz é não comparecer a essa cúpula.
2: 18 horas 37 minutos, pausa no nosso noticiário. Para lembrar você que nessa era da informação, todos os dias, nós somos bombardeados por uma avalanche, uma quantidade enorme de notícias. E no meio de tanto ruído, é fácil perder de vista o que realmente importa.
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2: 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Agora, 18 horas 39 minutos, a gente vai para um rápido intervalo comercial e na volta a gente vai receber no estúdio de Oeste Sem Filtro o jornalista Luiz Pablo para conversar sobre o caso envolvendo o ministro Flávio Dino, o ministro Alexandre de Moraes. Então, não saia daí.
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2: Estamos de volta em Oeste Sem Filtro. A gente recebe no nosso estúdio o jornalista Luiz Pablo para conversar sobre o caso envolvendo o ministro Flávio Dino, ministro Alexandre de Moraes, ele que está diretamente envolvido agora nas últimas semanas nas discussões sobre liberdade de expressão e liberdade de imprensa. Muito boa noite, Luiz Pablo. Seja bem-vindo. Obrigado por aceitar o convite de conversar conosco nessa noite.
5: Boa noite. Eu que agradeço mais uma vez pelo espaço que vocês têm me dado desde o começo, desde a primeira operação em março.
2: Luiz Pablo, eu percebo alguns veículos de comunicação chamam você, se referem a você como blogueiro. Isso te incomoda?
5: Em nenhum momento. Desde 2011 que eu venho atuando na área, sempre acompanhando meu pai em redação de jornal, fazendo cobertura jornalística nas instituições, na Assembleia Legislativa do Maranhão, na Câmara Municipal de São Luís. Também sempre fui muito induzida ao meu pai, que é um jornalista, que foi um jornalista muito reconhecido no meu estado, que infelizmente se foi ano passado, e ele foi o meu maior exemplo de como fazer jornalismo com seriedade.
2: Perfeito. Eu queria te fazer uma pergunta. Para justificar as medidas de busca e apreensão que o ministro Alexandre de Moraes, só para a gente voltar um pouquinho no tempo, resgatar a cronologia dos fatos e como chegamos até aqui, Luiz Pablo. O ministro Alexandre de Moraes, ele determinou medidas de busca e apreensão nos seus equipamentos ainda no mês de março. E ele justificou acusando você do crime de perseguição, também conhecido como stalking, no Código Penal. E aí eu queria te ouvir, você em algum momento, nas denúncias, né, que você fez de que o ministro Flávio Dino teria usado carros oficiais, ele e os familiares dele, você chegou a seguir o ministro Flávio Dino? Você chegou a persegui-lo, a acompanhar a rotina dele no dia a dia, de casa para o trabalho ou dos seus familiares? Você chegou efetivamente a exercer esse tipo de conduta?
5: O que aconteceu em março, a decisão de março, a primeira decisão e a última que ocorreu semana passada, mostrou que o que está havendo é uma alternativa de condenação. A primeira em março foi que eu estava seguindo e monitorando e perseguindo o ministro. Esta última decisão, na semana passada, provou que em momento algum eu estava fazendo isso, que eu recebi todo o material da fonte. Agora, a outra alternativa que buscam de condenação é que eu recebi dinheiro para publicar as reportagens. Hoje, a grande imprensa, por meio do relatório da Polícia Federal, mostrou que em momento algum eu recebi dinheiro para isso. O próprio documento da Polícia Federal, eles mesmos lá estão dizendo claramente que eles não têm a máxima de certeza. Essa é a palavra que tem no relatório. Eles não têm a máxima de certeza que eu recebi dinheiro para fazer isso. O que eu recebi foi um empréstimo em que eu devolvi o dinheiro em fevereiro. Eu tenho todos os comprovantes, tanto do empréstimo que ele fez diretamente para a conta do ex-proprietário de uma área rural e também dos comprovantes que eu encaminhei para ele. Tudo isso está nas nossas mensagens no WhatsApp. Inclusive, as nossas trocas de mensagem, quem teve acesso pode olhar lá claramente que em nenhum momento a gente fala que as reportagens são direcionadas ao dinheiro. Muito pelo contrário, lá está claramente mostrando em que eu peço orientação jurídica para ele. Porque como um bom jornalista, não basta só eu escrever de forma jornalística sem usar os termos corretos, que são os termos jurídicos, em relação por se tratar de um ministro do STF. Se eu me precavi fazendo isso para evitar processo e ainda assim houve busca e apreensão contra mim.
2: Então, só para eu voltar, quando o ministro Alexandre de Moraes disse que você teria perseguido, acompanhado, seguido o ministro Flávio Dino, isso não aconteceu. Quando você fez a denúncia de uso irregular dos carros, você recebeu a informação de uma fonte, foi isso?
5: Isso está na decisão dele lá. Está bem claro que dia 1º de novembro eu recebi todo o material da minha fonte de informação. E também em nenhum momento, nas trocas de mensagem com minha fonte, em nenhum momento eu falo de dinheiro com ele. Pelo contrário, eu só falo em relação ao material que ele me encaminhou e como um bom jornalista, eu apurei, procurei o outro lado, pedi esclarecimento, mandei e-mail para o gabinete do ministro Flávio Dino, mandei e-mail para a presidência do Tribunal de Justiça do Maranhão e ambos não me responderam e eu fiz a publicação.
2: Perfeito. Adalberto Piotto.
6: Luiz Pablo, boa tarde, boa noite. Seja bem-vindo aqui ao S Sem Filtro. Durante todo esse momento, desde a primeira apreensão, lá em março deste ano, quando apreenderam seu computador, seu HD e dois celulares, se não me engano, é isso?
5: Isso.
6: Você tem sofrido pressão, seja da Polícia Federal lá no Maranhão, ou de telefonemas ou alguma coisa? Como é que você tem lidado com esse momento e o que tem acontecido até essa última decisão do ministro Alexandre de Moraes, que acabou revelando a fonte? Ele fez por via transversa, né? O que ele fez? Ele pegava o seu material e descobriu a fonte. Quebrou o sigilo da fonte do mesmo jeito. Ele está dizendo que ele não fez isso porque ele pegou isso no seu material. Como se isso fosse alguma explicação plausível. Como é que tem sido sua vida desde lá?
5: Sem dúvida, estão tentando me destruir profissionalmente. Imagina só qual é a pessoa que daqui para frente vai me passar informação. Quem vai se sentir seguro em me passar algum material? Toda fonte de informação, quando procura um jornalista, a primeira pergunta que ela faz, antes de mandar a denúncia, é saber se você vai ter segurança de que aquilo não vai vazar. Como é que eu vou falar com essas pessoas que vão me procurar agora, dizer que, eu costumo dizer que faz parte da ética do jornalista não revelar a fonte e que jamais isso aí vai ser revelado. Agora, como é que eu vou falar isso para as pessoas? Com certeza, o ministro deve ter visto não só essa fonte de informação que foi o ex-secretário Raimundo Cotrim, como, inclusive, pessoas próximas a ele que conversavam comigo. Então, essas pessoas estão com receio de falar até comigo diante disso, porque o jornalista, ele sabe que ele recebe informação, às vezes, de gente próxima. Então, me prejudicou completamente para exercer meu trabalho de jornalismo investigativo no Maranhão.
6: Deixa eu só insistir no tema, posso, Paula, por gentileza? É longe de que alguém defenda aqui, porque nós defendemos exatamente o oposto, a garantia do sigilo da fonte, porque é um direito fundamental da Constituição. Você acha que miraram em você porque é uma ponta mais fraca? Porque não parece que fariam isso com as fontes da Malu Gaspar, que tem sido, sim, com evidências, uma crítica muito ferrenha do ministro Alexandre de Moraes. Você imagina que estão usando você para passar um recado para a grande imprensa, que também faz o mesmo trabalho investigativo e que tem fontes também, que obviamente precisa ter essa fonte resguardada?
5: Pelas últimas declarações, tanto do ministro Alexandre de Moraes quanto de Flávio Dino, inclusive de forma extremamente absurda, comparando um trabalho de um jornalista com um possível faccionado do PCC, o Comando Vermelho, em T-Blog e o sigilo da fonte, isso chocou o país. Hoje mesmo eu estava conversando com um jornalista de Brasília, que ele me falou, ele me relatou: Pablo, o que aconteceu contigo está prejudicando até a gente aqui. Os políticos em Brasília estão com receio de passar informação para a gente. Então, não tenho dúvida que isso, o que aconteceu comigo, um jornalista do Maranhão, é uma pressão grande, dois ministros do STF em cima de um jornalista que tem um site independente. Se está acontecendo isso comigo, isso é algo que vai servir para todos os jornalistas. Esse precedente, que até então era perigoso, já está acontecendo. Uhum. O relato desse jornalista é um fato que está acontecendo em Brasília.
2: Perfeito. Deixa eu passar para a Ana Paula Henkel, que está conosco no telão. Também tem pergunta para o Luiz Pablo.
0: Luiz Pablo, obrigada pela entrevista e nossa solidariedade, né, ao que vem acontecendo com você. É uma clara perseguição. E, como você disse, né, o ministro Alexandre de Moraes agora comparando o trabalho de jornalista a facções como o PCC, realmente é de cair o queixo. O que eu queria te perguntar, Luiz Pablo, é o seguinte: quando você soube que você estava na mira dos ministros do Supremo Tribunal Federal e se o objeto da sua investigação já foi solucionado com transparência? Porque até agora o que a gente vê é ataques a você, à sua fonte, à imprensa livre, ao jornalismo, mas não a sua denúncia. A gente não consegue saber o desfecho da sua denúncia.
5: É muito fácil. Eu tenho dito em várias entrevistas. Eu coloquei uma reportagem com um documento em que é solicitado apenas o apoio de segurança para o ministro Flávio Dino. Em nenhum momento está citando o carro. Após eu pedir esclarecimentos e divulgar a reportagem, foi que o STF fez um novo encaminhamento de um documento solicitando o carro. Essa é a prova da irregularidade. Por que o ministro não encaminha para a imprensa? Inclusive, eu estou entrando através da LAI, de Lei de Acesso da Informação, para obter essa documentação, porque a data desse documento é a prova de que antes ele estava andando, utilizando o carro de forma irregular. São dois pontos: a data do documento. Segundo, nesse documento tem dizendo que a família do ministro, seus familiares, podem utilizar o carro, mesmo ele não estando no Maranhão, porque boa parte do tempo ele está durante a semana em Brasília, e quando ele vai ao estado é só os finais de semana? Essa que é a grande pergunta.
2: Mas, Luiz Pablo, só para eu entender, a primeira denúncia sua não foi em relação ao uso do carro, foi em relação ao apoio de segurança do ministro Flávio Dino?
5: A minha denúncia foi em torno do carro, porque justamente só havia um documento solicitando apoio de segurança. Em nenhum momento ele solicitou. O carro foi entregue ao ministro sem nenhuma sessão administrativa aprovada pelo Tribunal de Justiça do Maranhão. O presidente entregou o carro sem nenhuma aprovação. É aí que está a irregularidade. E vale ressaltar que o ministro dispõe de duas estruturas, não só o carro do Tribunal de Justiça do Maranhão, como também o carro do governo do Maranhão. São duas SW4. Por ele ter sido ex-governador, está na lei, ele tem direito a esse carro do governo do Maranhão, que, aliás, é custeado através do cartão corporativo, o combustível é custeado através desse cartão. Não só o combustível do governo, como também o combustível do carro do Tribunal de Justiça, que é através de cartão corporativo. Então, o ministro tem duas SW4, sendo que ele só tem a esposa dele com o filho para ser utilizado esse carro. Para que duas SW4, onde ele, boa parte, está em Brasília?
2: Então, você está dizendo que depois que você pediu esclarecimentos para o gabinete é que o STF soltou esse documento autorizando o carro, o uso do carro pelo ministro?
5: É como se depois da denúncia que eu fizesse, eles fossem buscar regularidade. Tá. Essa que é a questão. Depois que eu coloquei é que o novo documento foi solicitado pedindo o carro. Porque até então o primeiro documento era só segurança.
6: Mas o uso do carro é limitado para algumas funções? Porque tem uma imagem do ministro numa praia, se não me engano. Essa que é a imagem que foi mais divulgada. Há limitação do uso ou não? Qualquer uso dele?
5: Eu fiz uma divulgação na minha rede social diante de um post que também achei extremamente absurdo, em que o ministro Flávio Dino coloca em suas redes sociais, que, aliás, ele se pronunciou duas vezes por meio da sua rede social, e nenhuma delas deu explicação sobre o uso do carro. Na última postagem dele, ele compara até um assassinato de um promotor na Colômbia, justamente por esse vídeo que vem sendo divulgado. Eu não divulguei em momento algum esse vídeo do ministro, que ele está na praia. Foi um vídeo de 2023, em que ele está no carro dele particular. A divulgação que eu fiz foi exatamente do carro do Tribunal de Justiça. Foi essa divulgação que eu fiz em torno desta reportagem. Em momento algum eu coloquei vídeo dele na praia.
6: Ah, então esse vídeo não é seu?
5: Não.
6: Perfeito, só para deixar esclarecido. Obrigado, Paula.
1: Luiz Pablo, eu tenho algumas perguntas bem rapidinhas aqui. Primeiro, assim, qual é a reação da população local lá do Maranhão? É de apoio? Eles têm medo também? Você já sentiu isso nas ruas?
5: Eu sinto que o medo, apesar do medo, muitos colegas de imprensa do meu estado têm me dado apoio e se pronunciado. Porque é algo que mexeu com o país todo, não só com o estado do Maranhão. O Brasil está conhecendo agora quem é Flávio Dino. A gente que já faz cobertura política no nosso estado, a gente já passou por isso por muito tempo enquanto ele governou, por meio de processo. Eu já fui processado enquanto ele era governador. Não só a mim, como outro jornalista. Um jornalista que se pronunciou criticando ele na rede social foi condenado a 12 anos, quase ele chegou a ser preso, o José Linhares. Isso está nas reportagens, se você for buscar. Então, é uma série de atos em que, desde a época do governo dele, foi marcado por meio de ameaças, principalmente em relação à imprensa. Então, é isso. Isso é algo que a gente já vem acompanhando no nosso estado. Só que agora ficou mais pesado ainda, porque são dois ministros do STF. Eu acredito muito que na sensibilidade do presidente Edson Fachin para que isso vá para plenário, em que todo a maioria vote. Porque imagina só eu acompanhar uma turma em que o ministro Zanin distribuiu para o Alexandre de Moraes. Tem Flávio Dino, que é o maior interessado, somente a ministra Carmen Lúcia. O que, que eu posso esperar disso? Será que vai ter justiça em torno disso? Outra coisa, o jornalista ele anda numa linha tênua entre a fonte de informação e o interesse público daquele material. Em momento algum, tem interesse meu em relação à minha fonte. Minha relação com a fonte é relação de jornalista e figura pública.
2: Perfeito, você estava falando da primeira turma do Supremo Tribunal Federal formada pelo ministro Alexandre de Moraes, Flávio Dino, Cristiano Zanin e também Carmen Lúcia. Só vale lembrar que esse caso caiu nas mãos do ministro Cristiano Zanin e aí entenderam que ele tinha conexão com o inquérito das fake news e foi parar na relatoria do ministro Alexandre de Moraes.
5: Há um detalhe muito importante em torno disso. Quando a imprensa divulgou, porque está lá no documento em março, que foi levado para o ministro Alexandre de Moraes por conta das fake news, o próprio gabinete do ministro divulgou uma nota dizendo que eu não estava sendo enquadrado nas fake news. Então, já que eu não estava sendo enquadrado, por que ainda permanece com ele? Então, são uma série de irregularidades onde minha defesa está elaborando uma peça para ser protocolado até sexta-feira, em que a gente aponta essas ilegalidades. A primeira delas é que eu não tenho foro para ser julgado no STF.
6: Sim.
5: Isso, então, o início disso tudo já é um ato ilegal.
2: Perfeito, Luiz.
1: Ô, Luiz Pablo, de quem você tem mais medo, do Flávio Dino ou do Alexandre de Moraes?
5: Rapaz, eu sinceramente, eu acredito que o propósito é maior do que a vida. Então, eu acredito muito na justiça de Deus. E quem tem Deus no coração jamais vai temer qualquer ministro, porque a justiça, ela está acima de tudo.
1: Você acha que a reação dos órgãos de imprensa foi satisfatória? Houve muitos editoriais questionando a quebra do sigilo. Você acha que foi uma reação condizente com o que aconteceu ou faltou o empenho maior dos órgãos em geral?
5: Se vocês forem perceber, em março, a repercussão foi grande, mas muitos setores, principalmente de grandes veículos, falaram de forma cautelosa em relação a isso. Porque até então, o que estava sendo dito na época é que seria um possível, a operação seria em torno de descobrir minha fonte de informação, que é uma violação muito grave. Só que até então, ninguém acreditava que isso fosse acontecer. Mas o ministro ultrapassou todos os limites e deixou bem claro que foi para descobrir isso. Então, depois que aconteceu na semana passada, eu sinto que a repercussão foi maior. Todas as pessoas passaram a falar mais. A própria Malu Gaspar, que ao que a gente percebe é o maior alvo do Alexandre de Moraes em torno... Porque ela descobriu o caso Mastra, ela que estourou tudo isso. Então, ela mesma tem feito diversas reportagens em torno disso. Porque eu percebo que agora a imprensa está vendo que o caso é muito sério. Não é brincadeira o que está acontecendo. Imagina só isso ser levado à frente, eu ser preso por conta disso. O que a gente vai esperar do nosso país? O que a gente vai esperar do jornalismo investigativo?
2: O Luiz Pablo, eu queria só que você explicasse novamente, você até fez menção anteriormente na outra pergunta, sobre uma denúncia de que você teria recebido dinheiro para publicar essas reportagens contra o ministro Flávio Dino, um valor de R$100 mil com o seu advogado. Eu queria que você explicasse exatamente essa questão.
5: A maior prova de que eu não recebi esse dinheiro para publicar as reportagens é que o dinheiro que foi emprestado foi em setembro. Isso está documentado. Foi em setembro, na própria decisão no relatório. Somente 1º de novembro é que eu recebi o conteúdo. Como é que você vai ser pago por algo que você não tem conhecimento? Então, isso é a maior prova disso. E lá nas nossas conversas, está muito claro que quando eu adquiri o espaço, ele fala lá na conversa, eu agradeço a ele e ele diz, estou muito feliz, o advogado. Estou muito feliz por fazer parte desse seu sonho. Então, isso é algo de quem está comprando uma matéria?
2: Perfeito. Luiz Pablo, acho que dá tempo para uma última pergunta. Diga, Ana.
0: Luiz Pablo, gostaria de saber da sua perspectiva como maranhense e morador do Maranhão em relação ao Supremo Tribunal Federal, porque a gente costuma dizer aqui que esses ministros hoje do Supremo, que hoje o Brasil conhece muito bem a escalação dos ministros, mas não conhece a escalação da Seleção Brasileira de Futebol. E, infelizmente, hoje nós conhecemos os ministros e os nomes dos ministros não por razões positivas, mas por razões nada republicanas, inclusive políticas. Como os cidadãos do estado do Maranhão e também ali do Nordeste, como eles veem essa atuação política de ministros do Supremo Tribunal Federal, uma corte estritamente constitucional, nisso tudo que nós estamos debatendo, que nós estamos vivendo no Brasil? Há esse tipo de comentário, não apenas entre vocês, jornalistas locais, mas cidadãos comuns?
5: A leitura no estado do Maranhão é que todas as decisões do ministro Flávio Dino têm digitais políticas. O nosso estado está há 2 meses sem 2 conselheiros titulares no Tribunal de Contas. As vagas estão sendo ocupadas por conselheiros substitutos. Todas as 2 vagas foram suspensas por meio de decisões do ministro Flávio Dino. Essas decisões foram movidas através de ações do partido Solidariedade, que era comandado, e as ações foi por meio do deputado estadual Otelino Neto. Ele é simplesmente o marido da senadora Ana Paula Lobato, que era a primeira suplente do ministro Flávio Dino, que ela se efetivou depois que ele foi para o STF. E agora se tornou 3 vagas que estão sendo ocupadas pelos substitutos com o afastamento do presidente do TCE, que é o sobrinho do governador. O governador havia indicado 2 vagas somente, que foi o sobrinho dele e uma outra conselheira chamada Flávia. Ele ia indicar mais 2 vagas, então eu acredito que são 7 cadeiras. Imagina só o governador indicar 4 vagas para o TCE. Então, essas questões do ministro barrar essas indicações, que de uma certa forma há um impacto forte na força política do governo indicando 4 cadeiras, assim como vai ser do próximo presidente, que vai indicar 4 cadeiras no STF, fez com que gerasse todas essas suspeitas de uma possível atividade do ministro Flávio Dino no estado. Quem está ocupando agora a cadeira de presidente do TCE é um aliado político dele na época. Que detalhe! Esse conselheiro que agora é o presidente, ele foi deputado estadual e ele foi escolhido pelo próprio Flávio Dino na Corte de Contas. Então, são uma série de decisões em que coloca em xeque a conduta do ministro Flávio Dino no Maranhão.
2: Você se refere ao Marcelo Tavares, que agora preside o Tribunal de Contas.
5: Justamente. Do
2: Luiz Pablo, quero te agradecer muito a presença aqui no estúdio de Oeste Sem Filtro para prestar esses esclarecimentos. Pio, você tem mais alguma questão?
6: Imagina, agradecer.
2: Eu quero agradecer muito. A gente observa aí como o ministro Flávio Dino ainda tem uma forte influência política no Maranhão. A gente agradece a tua honestidade e de estar aqui hoje, né, conversando conosco. Parabéns pelo seu trabalho e até uma próxima.
5: Eu que agradeço mais uma vez pelo espaço e por todo o apoio, inclusive, que vocês têm me dado. É a atenção, e eu acredito muito que isso tudo vai ser arquivado, porque se for investigar a fundo quem realmente cometeu crime ou fez alguma coisa, não fui eu como jornalista. Se minha fonte de informação buscou outros meios para ir atrás desse material, o único interesse que eu tenho como jornalista era saber se era de interesse público. Como foi de interesse público, eu publiquei. Então, eu acredito em Deus e acredito que eu serei inocentado e que tudo isso passará.
2: Agora, 19 horas 5 minutos, eu agradeço aqui a nossa audiência, quase 50 mil telas acompanhando o Oeste Sem Filtro nesta quarta-feira. 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A gente vai para um rápido intervalo comercial agora, volta já.
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2: E os ministros do Supremo Tribunal Federal, Flávio Dino e Alexandre de Moraes, sugeriram uma rediscussão sobre a exigência de diploma para o exercício do jornalismo. Dino sustentou que o sigilo da fonte não pode ser usado para divulgar desinformação. A declaração ocorreu durante uma sessão da primeira turma do STF num processo sobre direito de resposta envolvendo o Grupo Globo.
9: Chama atenção, finalmente, ministro Alexandre, que tudo isto se tornou ainda mais difícil porque há uma decisão do Supremo, a qual respeito, obviamente, e quem sabe um dia será debatida novamente, quanto à dispensa do diploma de jornalista para o exercício da profissão. Então, isso constitui um complicador na medida em que a extensão automática desse regime de garantias a qualquer blogueiro pode levar a que o PCC e o Comando Vermelho façam um concurso para selecionar blogueiros. Teria cada um 100 blogueiros, supostamente protegidos por este conjunto de garantias que se referiam em 88 ao jornalismo profissional. Então, aquilo que já é problemático em si e multissecular se tornou ainda mais complexo pela desnecessidade do diploma, o que constitui um desafio adicional ao exercício interpretativo que cabe ao Poder Judiciário e só ao Poder Judiciário, com independência fixar o sentido da Constituição.
2: Na sequência, o ministro Alexandre de Moraes concordou com a necessidade de reflexão sobre o tema e defendeu a possibilidade de uma regulamentação da atividade.
10: Hoje, com as redes sociais, em que qualquer pessoa acorda e diz: a partir de hoje eu sou um jornalista, e começa no seu blog a ofender a honra de inúmeras pessoas e se escudar na liberdade de imprensa, e claramente nós não podemos normalizar isso e tratar essas pessoas como a imprensa séria, o jornalismo sério, então talvez seja realmente o momento de refletirmos com uma regra de transição para aqueles que já exercem seriamente a profissão, mas como qualquer outra profissão, né, no Brasil, uma regulamentação.
2: Em 2009, o Supremo decidiu que não era necessário ter o diploma de jornalismo para exercer a profissão. A decisão derrubou por 8-1 a exigência prevista numa norma de 1969. A Corte considerou que a exigência não era compatível com a Constituição de 1988 e com as liberdades de expressão, informação e de imprensa. Ana, começamos com você. A dupla, eles atacaram em dupla, eles fizeram a dobradinha, né? Ministro Flávio Dino, ministro Alexandre de Moraes, voltando aí ao período da ditadura militar, que foi exatamente isso que eles fizeram para limitar o exercício do jornalismo na época da ditadura em 69.
0: Paula, vamos lá. Eu vou tentar ser breve, porque hoje de manhã eu, inclusive, já estava desenhando o meu artigo dessa semana para a edição de sexta-feira, e eu vou escrever exatamente sobre isso. Então, eu fiz algumas anotações aqui. Primeiro, a questão é: por que agora eles decidiram levantar esse debate novamente? Por quê? E se isso fosse, de fato, um debate que a sociedade quisesse que fosse levantado, se os jornalistas precisam de diploma ou não, isso tem que ser feito no Congresso, através dos legisladores, e não através de ministros, que o único trabalho é abrir a Constituição, ver se alguma lei está de acordo com a Constituição e fechar a Constituição. Dito isso, nessa decisão que nós falamos agora de 2009 do ministro Gilmar Mendes, do Supremo, né, por 8-1, de que jornalistas não precisariam de diploma, o relator ministro Gilmar Mendes escreveu o seguinte, abro aspas: o jornalismo e a liberdade de expressão são atividades que estão imbricadas por sua própria natureza e não podem ser pensados e tratados de forma separada. O jornalismo é a própria manifestação e difusão do pensamento e da informação de forma contínua, profissional e remunerada. Agora, assim como a prisão em segunda instância, eles jogaram a própria jurisprudência na lata do lixo. Agora, Paula, O que muita gente, eu vejo muita gente hoje falando, né, as redes sociais ficaram em polvorosa, é se jornalista precisa de diploma, se não precisa, e eu acho que isso é uma cortina de fumaça que foi brilhantemente levantada pela dupla, né, Dino e Moraes, para que a atenção saia da inconstitucionalidade e da mão tirânica que eles estão colocando nisso. Ontem, por exemplo, tivemos uma entrevista maravilhosa do nosso mestre Augusto Nunes com o jornalista Glenn Greenwald, que tem um prêmio Pulitzer pela série de reportagens sobre o Snowden, né? Todo o esquema de espionagem na NSA, enfim. O Glenn Greenwald, ele não tem diploma de jornalista. Ele tem diploma em filosofia e direito, ele é um advogado. E você vai me dizer que o Glenn Greenwald não é um jornalista? Você pode até discordar do Glenn ou concordar com o Glenn, mas ele é um jornalista, ele tem suas fontes. Inclusive, o prêmio Pulitzer dele foi, ele foi indicado e venceu o prêmio por causa de uma fonte que entrou em contato com ele. A fonte depois decidiu dizer, não, eu quero, você não precisa me esconder. Mas o Glenn foi contatado por uma fonte e ele é, sim, um jornalista. Mas, Paula, só para passar a bola para vocês, eu queria apenas corrigir ali a fala do ministro... do ministro Alexandre de Moraes, porque ele diz o seguinte: se nós deixarmos que a imprensa seja contaminada por pessoas que não são da imprensa, não são jornalistas e não lutam pela informação, nós estaremos desgastando um dos grandes pilares da democracia. Eu vou dar uma corrigida nessa frase, Paula, porque nós estamos falando de ministros que não têm diploma, que não são juízes, que não são magistrados. Nós estamos falando de ministros que são puxadinhos do grupo político do Lula, como o ministro Zanin, por exemplo, que foi advogado do Lula. Então, ministro, permita-me corrigir a sua frase. Se nós deixarmos que o STF seja contaminado por pessoas que não são juízes e não lutam pela Constituição, nós estaremos desgastando um dos grandes pilares da democracia, porque os nossos juízes, nós temos o Toffoli, que foi reprovado 2 vezes para o exame de juiz. Então, Paula, que essa régua seja aplicada começando lá em cima, pela nossa Suprema Corte.
2: Bem lembrado do ministro Dias Toffoli, Ana, e a entrevista ontem com o Glenn realmente foi ótima, eu também assisti, se der tempo ainda hoje a gente vai exibir um trechinho aqui em Oeste Sem Filtro. Agora deixa eu continuar nesse assunto para trazer a declaração, a notícia da Federação Nacional dos Jornalistas, a FENAGE, que pediu que o Supremo reavalie a decisão que derrubou a exigência de formação superior para o jornalismo. A presidente da entidade, a Samira de Castro, afirmou que o atual ambiente digital exige mais qualidade técnica e responsabilidade no tratamento da informação.
11: A FENAGE tem alertado há anos o quanto essa decisão tem sido danosa para a sociedade brasileira. Isso porque jornalismo não é só produzir conteúdo ou simplesmente emitir opinião. Jornalismo é uma atividade que precisa de formação específica, de compromisso ético e de qualificação técnica. Por isso mesmo que as falas dos ministros Flávio Dino e Alexandre de Moraes são muito importantes. Está na hora do STF rever a decisão de 2009, reabrir esse debate. E a FENAGE está pronta para colaborar com essa discussão.
2: Olha, só para dizer, eu aqui não corroboro com o que disse aí a Samira de Castro, presidente da FENAGE, da Federação Nacional dos Jornalistas, Luiz, que endossa as falas do Flávio Dino e do Alexandre de Moraes. Ela não me representa como jornalista.
1: Boa. Paula, vamos lá. Um erro não justifica o outro, certo? Em 2009 o Supremo errou, mas não pelo mérito. Errou como está errando agora, porque não é função do Supremo debater esse assunto, como falou a Ana. Perfeito. Esse tema tem que ser debatido no Congresso Nacional. Desde 2012 tem uma PEC, proposta de emenda à Constituição, para restabelecer o diploma. O Congresso que vote. Vai ganhar o sim ou vai ganhar o não. O Congresso representa a população, o que ganhar, ganhou e ponto final. Portanto, Alexandre de Moraes, não é você que tem que debater isso. Flávio Dino, não é você que tem que debater isso. Gilmar Mendes, você errou lá em 2009, não era função sua debater isso. Isso é função do legislador, do Congresso Nacional. Isso dito, é óbvio que é uma cortina de fumaça. Então, o momento também é totalmente inoportuno. Mas já que o tema veio, vamos debater rapidinho, porque aqui que entra a polêmica, Paula. E eu fico à vontade para falar, por quê? Porque eu sou jornalista, graduado, diplomado com registro e sou economista, graduado, diplomado, com registro. Então, estou nas duas pontas. Hoje, sem o diploma, se eu fosse só um economista, eu poderia ser também jornalista. Mas se eu fosse só um jornalista, eu não posso ser economista. E eu pergunto, é justo? Hoje, se eu fosse um advogado, eu poderia ser jornalista. Mas se eu fosse só jornalista, eu não poderia ser advogado. Eu pergunto, é justo? E se o debate tem que ser feito? Mas não no Supremo, no Congresso Nacional. Quem acha que é justo, ok. Significa o quê? Que a profissão jornalista é menor do que economista, advogado, médico. Quem acha que não, tem que ter diploma, é porque equipara as duas profissões. Sinceramente, para mim, tanto faz. Eu tenho o diploma dos dois lados. Agora, o debate, para finalizar, tem que ser feito no Congresso Nacional. Jamais no Supremo, que obviamente colocou uma cortina de fumaça para tentar apagar o ato de rasgar da Constituição que o Alexandre de Moraes cometeu nos últimos dias.
2: Diga, Piotr, você que está na estrada já, longa estrada da vida, me conta o que, que você acha dessa discussão nesse momento, nesse contexto de liberdade de expressão sendo violada o tempo todo pelos ministros.
6: Essa discussão sobre o diploma, visto que houve um entendimento do Supremo em 2009, e o Supremo, naquela época, reportou, inclusive, uma decisão da Corte de São José, do qual o Brasil é signatário daquele acordo, se não me engano foi esse o acordo e essa decisão, que subsidiou o Supremo Tribunal Federal nessa decisão. Mas eu, Nogueira já citou, esse assunto é do Congresso Nacional. E nesse momento nem pode ser discutido porque ele está contaminado. E se está contaminado agora, então espera. Tem que esperar um tempo, tem que entrar num período de descanso esse assunto. Porque se esse assunto for tomado, como sugeriu a presidente da Federação Nacional dos Jornalistas, a FENAGE, pelo ministro Alexandre de Moraes e pelo ministro Flávio Dino, não dá também, porque eles são parte interessada nesse momento. Ué, basta ver o que os dois fizeram em relação à quebra do sigilo da fonte do Luiz Pablo, que estava aqui agora há pouco. Veja só, o Dino chega a sugerir num determinado momento que o PCC vai fazer concurso para blogueiro, para usar, obviamente, das defesas que a Constituição garante ao jornalismo. As investigações que nós temos hoje no Brasil, e elas são sérias, são conduzidas pela polícia em todo o país, é que sim, autoridades policiais do Ministério Público apontam que a atuação de conexões e tentativas sistemáticas de infiltração de organizações criminosas, como o Primeiro Comando da Capital, em diferentes esferas do poder público do Brasil. E elas estão falando de legislativo, de judiciário e do executivo. Ninguém falou sobre jornalismo até agora. Então, quer dizer, há uma série de sofismas ali, né? Parece que eu estou defendendo a coisa certa, mas com um interesse outro. Aí vem o ministro Alexandre de Moraes, olha, até defendo que haja uma regra de transição para quem esteja já atuando como blogueiro para não perder a condição de jornalista que, em tese, já teria conseguido com o tempo. Para o que ele chama de que exerce sinceramente a profissão. Primeiramente, quem decidiria essa regra de transição e quem decidiria quem exerce seriamente a profissão? De novo, o ministro Alexandre de Moraes ou a primeira turma? A primeira turma está proibida de falar de defesa da Constituição. A primeira turma julgou pessoas que não tinham foro por prerrogativa de função dentro do Supremo. Mudou o entendimento para colocar o presidente Bolsonaro lá na primeira turma, que deveria ser pelo Pleno, e nem deveria ser no Supremo, porque eu teria que usar justamente o exemplo do Lula, que foi julgado na Justiça Comum, porque já não era mais o presidente da República. O Supremo colocou o Luiz Pablo agora no julgamento dentro do Supremo, ele não tem prerrogativa de função. Do que a primeira turma está falando? Então, quer dizer, qualquer assunto constitucional deveria ser proibido de ser discutido pela primeira turma, porque aí não sei o que eles vão fazer, né? Porque essa é uma função do Supremo Tribunal Federal. Mas são sofismas, um monte de bobagem. A questão é a seguinte, não se pode discutir a questão do diploma nesse momento. Está contaminado o assunto. E com gente interessada, com outros interesses que não a defesa, seja da profissão, seja da defesa, da decisão do Supremo Tribunal Federal lá em 2009. Aliás, o ministro Gilmar Mendes foi consultado tempos atrás, ele foi provocado novamente e manteve. Ele falou, olha, o Supremo já decidiu. Ah, mas, de novo, há uma discussão no Congresso. O Nogueira já citou aqui, é lá que se discute esse tipo de coisa. E lá pode ser discutido da melhor maneira e com o tempo que o Congresso requer. Discussões como essa dependem de tempo, dependem de amadurecimento. Não é na canetada de ministro. Isso não é democracia. A democracia tem um tempo. Aí o Supremo agora usa esse argumento que o Congresso, na vacância da decisão do Congresso, eu vou lá e caneto. Quem disse que você pode canetar na Constituição? Caneta de ministro não vale nada na Constituição. Onde está lá que o Constituinte escreveu caneta de ministro Supremo vale mais do que as outras? Não, não vale. Aliás, nem deve canetar. Ele julga a partir de uma série de fatores e normalmente como recurso. Nesse caso não tem recurso, porque eles começam a ação lá. Esse caso do Luiz Pablo está sendo julgado do começo e vai ser julgado até o fim dentro do Supremo Tribunal Federal. Não cabe nem recurso, porque ele vai recorrer justamente a quem já tomou uma decisão. Se você é condenado na primeira instância, você recorre à segunda instância. Ainda assim pode recorrer a alguma instância de Brasília. Neste caso, tudo é lá. Onde está escrito na Constituição que tudo deve ser no Supremo para pessoas que não têm foro por prerrogativa de função? O tal do foro privilegiado, que agora é foro amaldiçoado, convenhamos, né?
2: Ana, quer fazer um complemento?
0: Só colocar mais uma vez como a Suprema Corte Americana funciona, e cito mais uma vez a Suprema Corte Americana, porque esses ministros no Brasil vivem citando a Suprema Corte Americana sem citar como é a escolha de um juiz, aí sim, um juiz ou uma juíza que vai para a Suprema Corte Americana. A sabatina desse indicado pelo presidente é uma sabatina composta por senadores, passa pelo Senado, mas basicamente as perguntas elas são referentes a decisões que aquele indicado ou aquela indicada, decisões que eles proferiram, que eles assinaram julgamentos como juízes de instâncias inferiores. Ou seja, você não chega à Suprema Corte Americana sem ter passado pela vida como juiz, como juíza, ali presidindo, né, um tribunal, uma corte, e entendendo, aplicando as leis e revendo e olhando os dois lados e presidindo um julgamento. O que nós temos no Brasil? Quem é juiz? Quem foi juiz? Quem entende de cortes e de jurisprudências até inferiores, a própria experiência como magistrado? Então, que seja colocado, que levem para o Congresso, querem levar o diploma ou não de jornalista, então vamos colocar também um debate sobre uma PEC, um projeto de lei, o que quer que seja, para que juízes indicados, para que nomes indicados para o STF, que eles tenham que ter passado por instâncias inferiores e não apenas alcançar o status de ministro do Supremo, principalmente o Flávio Dino, que numa questão, não sei, acho que 3-4 meses, ele foi parte do legislativo, parte do executivo, parte do judiciário. Ou seja, uma bagunça, uma falta de seriedade absoluta com o eleitor e com o povo brasileiro. Então, que nós possamos discutir um projeto de lei que, para ser nomeado ao Supremo, você tenha que ter passado por instâncias inferiores como juiz ou juíza.
2: É isso, Ana. É bem lembrado. Ali num intervalo de acho que 2 meses, o ministro Flávio Dino era ministro da Justiça, aí depois voltou para o cargo de senador e depois se tornou ministro do Supremo Tribunal Federal. Agora, 19 horas 28 minutos, Sem Filtro faz uma pausa rápida, a gente volta já.
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1: Vai dar tempo, a gente vai trazer uns trechos aí da conversa com Augusto Nunes ontem. O jornalista Glenn Greenwald afirmou que o ministro do Supremo Tribunal Federal, Alexandre de Moraes, atua sem limites e representa uma ameaça à democracia. Ele também afirmou que o impeachment de um ministro seria a única forma de frear a sua atuação.
2: Eu acho que Moraes é quase bêbado com o poder. Ele está completamente louco e bêbado, ele jamais devolveria. Mas para mim isso era muito previsível. Eu estava publicando artigos como, não saio, muitas outras pessoas, 2019 já, 20, 21, 22, sobre esse perigo. E eu não sei, acho que a única chance de impedir ele e impeachment depois dessa eleição.
3: Claro, e depende de um Senado que é dependente do Supremo, tem medo do Supremo pelos crimes cometidos por senadores que serão julgados. O Supremo é uma troca, né?
2: Completamente. E foi, isso foi uma das coisas incríveis. Todo mundo falando, a única chance de parar o Gilmar e essa ala do STF, Moraes, é impeachment. E, de repente, o Moraes disse, olha aqui, eu descobri uma parte da Constituição que ninguém sabia depois de 50 anos, que fala que não pode fazer impeachment contra o ministro do STF sem o pedido do PGR.
3: Do já que é uma extensão.
2: Então, esquece isso também. Isso é tirania, quando está eliminando toda a possibilidade de criticar, de limitar. E acho que essa situação é muito grave mesmo.
1: Glenn mencionou a TV Globo, que teria contribuído para o aumento dos poderes do STF durante o governo de Jair Bolsonaro.
2: Quem construiu esse sistema da censura e condenação sem processo devido e todas essas coisas que vêm acontecendo é a Globo, é a establishment do Brasil que estava morrendo de medo do Bolsonaro. E decidiu, vamos abandonar a Constituição, vamos abandonar todas as proteções da lei. Tudo é justificado para destruir Bolsonaro e o movimento dele. Isso foi o cálculo que eles fizeram. E eles fizeram, e agora está falando, ok, fim de tudo, é o horário de devolver esses poderes. Só que é muito previsível que quando pessoas têm esse poder na mão de censurar, de prender, de violar todas as leis, de julgar ou causa o processo onde você está a própria vítima e a testemunha, violando todos os limites judiciais. Eles não vão voltar voluntariamente, devolver voluntariamente. E por isso agora o Globo está indo em cima do cabeça do Moraes, mas é tarde demais.
1: Glenn também lembrou que a Revista Oeste foi alvo do ministro Alexandre de Moraes e de assessores também do ministro, além de ter sofrido tentativas de intimidação.
3: O Glenn teve um papel fundamental aí na divulgação dos papéis, digamos, que resultaram na Vaza Jato e depois na Vaza Toga. Neste último caso, foi o Glenn quem revelou, por exemplo, que a revista Oeste entrou na mira dos investigadores, né, a serviço do Alexandre de Moraes, e um juiz auxiliar recomendou ao funcionário encarregado de achar qualquer coisa que parecesse criminosa
2: para fechar a revista.
3: Como é que é?
2: Para
3: isso.
2: Fechar a revista.
3: Exato. Ele disse, recorra à sua criatividade. Então devemos essa também a você. Você ajudou a livrar a Revista Oeste de mais problemas com essa exposição.
2: Desculpa.
3: Neste caso, você sofreu algum tipo de pressão por parte de autoridades?
2: Como é? O Alexandre, na primeira dia, que publicamos acho que 18 artigos, sempre na primeira
3: isso.
2: Página do Folha, e depois da primeira dia, quando o Gilmar e o Alexandre saberam que temos um grande arquivo para muitas reportagens, como falamos que nós temos, eles vêm com esse discurso na primeira dia que eles

0: sempre usam para criminalizar todo mundo que eles querem criminalizar, que está críticas dela. É um ataque das instituições democráticas, é fake news, difamação. Todas essas palavras que eles usam para criminalizar seus críticos, há muitos anos, eles começaram a usar contra a gente. Também abriu um inquérito criminal contra a gente.
1: Bom, a gente lembra que a íntegra da entrevista com o Glenn, no programa Conversa com Augusto Nunes, está disponível no canal da Revista Oeste no YouTube. Ana, você fez menção a essa entrevista que realmente está imperdível. Ontem acompanhei, saí aqui do Sem Filtro correndo para acompanhar essa conversa e é curioso que eu me lembrei do Guzo. Quando o Glenn falou sobre essa escalada autoritária, eu lembro que durante a pandemia o Guzo falava, querida, sobre o STF, eles estão escalando e eles não vão entregar o poder. Quando eles começam, depois eles vão gostando, tomando gosto, né, por esse autoritarismo e não vão ceder. Eu lembro que o Supremo Tribunal Federal atropelou ali a competência da União, né, das decisões do então presidente Jair Bolsonaro, dando autonomia para estados e municípios terem as suas próprias regras. E a partir dali, a coisa desandou e escalou com as bênçãos de muitos veículos de comunicação.
2: Paula, na pandemia, olha, são inúmeros casos, mas eu lembro de uma ordem executiva, né? Podemos colocar assim, do ministro Barroso, proibindo que pessoas, que brasileiros voltassem para o Brasil sem a carteira de vacinação contra a Covid. Ou seja, ele proibiu brasileiros de voltar para o seu próprio país se não tivessem sido vacinados contra a Covid. E isso ficou por isso mesmo. Depois a tal portaria acabou caindo, mas ficou por isso mesmo. É o que os americanos falam aqui, Paula, que uma vez que esse tipo de autoritarismo começa a simplesmente sufocar a própria Constituição, os americanos falam assim, agora o gênio não volta mais para a lâmpada, não tem mais como colocar o gênio lá dentro, ele já saiu, ele está aqui fora e ele não vai voltar para aquele mundinho pequeno, ele vai continuar no mundão aqui fora fazendo o que ele quer fazer, os seus próprios desejos, a sua própria mágica. Então, não foi por falta de aviso, né? Nós falamos, está chegando em todo mundo. A gente sempre fala aqui do vídeo do Daniel Silveira em 2022, falando, vocês estão aplaudindo, esse 4781 vai chegar em todo mundo, é um buraco negro, é uma coisa que vai colocando todo mundo lá dentro. E agora, finalmente, chegou até na grande imprensa. A entrevista de ontem, Paula, foi muito boa. Sobre o material da Vaza Jato, o Glenn ele até disse, né? Não vou dar muito spoiler não, porque a entrevista toda é realmente muito boa. Ele disse, eu como jornalista recebi o material e eu tenho que publicar. É a mesma coisa, estávamos falando aqui com o Luiz Pablo, né? Ele recebeu o material, ele publica. Agora, o Alexandre de Moraes é isso que nós estamos vendo aí na tela. Ele atua sem nenhum limite. Nenhum limite, não tem limite, a Constituição não é limite, a primeira turma não é limite, o Senado não é limite, é absolutamente, vou usar um termo popular, bizarro o que acontece diante dos nossos olhos e o Senado de joelhos vendo tudo isso acontecer.
1: Rapidamente, quando o Augusto toca nesse episódio da Vaza Toga que o Glenn publicou ainda na Folha, junto com o Serapião, inclusive, e aí eles estão falando, e o Glenn fala assim, fechar a revista. Esse era o risco que a Revista Oeste corria durante esse período que o Eduardo Taliaferro acabou revelando essas mensagens. Mas a Revista Oeste corria o risco de ser fechada.
3: Corria, esse era o desejo do Alexandre de Moraes, com certeza. Agora, o Paula, vamos ser correto aqui. O Glenn tem dois méritos, né? A Vaza Jato e a Vaza Toga. O problema é que as consequências não foram as mesmas. A Vaza Jato acabou com a Lava Jato e gerou uma grande impunidade, principalmente da esquerda, que estava mergulhada no escândalo, enquanto a Vaza Toga até serviu para, digamos, bombardear um pouco o Alexandre de Moraes e a turma do TSE, mas não foi o suficiente para derrubá-los. Ou seja, uma acabou e gerou impunidade, a outra a gente ainda não colheu os devidos frutos.
1: Perfeito. E o Augusto fez um questionamento para o Glenn em relação à Vaza Jato, se ele se arrependia, enfim, por que, que ele publicou aquelas mensagens, mas eu não vou revelar. A resposta vai ter de assistir essa entrevista que realmente está imperdível no canal da Revista Oeste. Adalberto Piotto, essa conversa com o Glenn, conversa com o seu Arena de amanhã, é isso?
4: Exatamente. Amanhã nós temos... Vamos receber uma Arena especial... O doutor Manuel Gonçalves Ferreira Filho, um jurista brilhante, professor emérito da Universidade de São Paulo. O doutor Almir Pazianotto também, foi ministro do Superior Tribunal de Justiça. E o Alfredo Skaff vão participar de uma discussão justamente sobre esse momento jurídico aqui do país, desses abusos todos do Supremo Tribunal Federal. Eles têm sido críticos muito duros desse Supremo fora da lei, fora do papel constitucional que ele deveria a ocupar e que não ocupa mais. A gente já mencionou aqui todos os abusos e excessos por parte do Supremo e nós estamos falando talvez especificamente do ministro Alexandre de Moraes. Agora, o que nós temos aí, isso está muito claro, é que eu vou insistir na história da carta. Lá em 2022 havia uma tese lunática de que haveria a possibilidade de uma afronta à democracia. Agora nós temos uma realidade. Eu preciso que aqueles signatários da Carta de 2022, nem que seja para constranger ainda mais o Supremo Tribunal Federal, façam uma nova carta. Deveriam ter feito antes, agora, do aniversário da Escola de Direito do Lago de São Francisco, da Universidade de São Paulo, onde o ministro Fachin foi, inclusive, convidado na segunda-feira da semana passada. Deveria, não pode mais convidar o Alexandre de Moraes para ser paraninfo. Qual o sentido de convidar um ministro que não segue a Constituição? Mas aqueles signatários todos agora estão, digamos, ali, como isso está acontecendo, mas precisam fazer essa carta. No mínimo serviria, e agora com fatos conexos absolutamente palpáveis, porque é uma realidade hoje, sim, de um golpe que está acontecendo na democracia brasileira, e ele vem do Supremo Tribunal Federal, dos excessos do Supremo Tribunal Federal, essa carta serviria pelo menos para constranger ou essa gente para limpar a própria biografia. Porque agora o silêncio deles não basta, ou essa indignação seletiva, momentânea. Não, volta atrás e se corrige. É preciso que façam isso, é necessário que façam isso, e logo. O Brasil tem pressa, porque o Supremo não vai sair desse espaço que ele se colocou, de se achar dono do Brasil, poder moderador, seja lá o que for.
1: E no bloco anterior, nós lembramos como, no meio de tanta informação, muitos assuntos importantes acabam esquecidos. Mas para a Oeste, o assunto não termina quando ele é publicado nas manchetes. A Oeste não esquece e continua cobrando respostas.
5: Como é que a dona Viviane topou, tendo um marido no Supremo, advogar em favor de um vigarista, salafrário, um golpista, que conseguiu protagonizar o maior escândalo financeiro da história? 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
1: Enquanto muitos veículos seguem já para o próximo assunto, a Oeste continua acompanhando o que ainda precisa de respostas. Mas claro que esse trabalho não depende só da gente, então aponte a câmera do seu celular para esse QR Code que aparece na tela para assinar a Revista Oeste e ajudar a cobrar os assuntos que realmente importam. E assim a gente faz mais uma rápida pausa, volta já.
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1: Estamos de volta em Oeste Sem Filtro e agora, Luísa, esse é um quadro que nós temos aqui no Sem Filtro, que é participação dos nossos telespectadores que sempre enviam vídeos para a gente, então vamos dar uma olhadinha.
9: Ah, boa noite, aqui é o Claudinei Pai.
10: Nossa,
9: a gente assiste a Oeste todo dia. Excelente serviço de vocês, hein? Pela reportagem clara e verdadeira. Somos muito fãs de vocês. Até boa noite.
11: Boa noite, pessoal da Oeste. Aqui é Ronei, sou de Fortaleza de Minas e estou aqui no trabalho, perto da usina de Furnas aqui. Não perco um programa, quando eu estou em casa eu assisto na TV, aqui eu estou vendo pelo celular. Mandar um grande abraço para vocês, agradecer por nos manter informados com esse jornalismo isento e independente. Um forte abraço a todos, principalmente a Ana Paula, que eu sou fã desde a época do vôlei, e esse monstro consagrado Augusto Nunes, do nosso jornalismo. Um abraço, Deus os abençoe.
12: Boa noite, meu nome é João Moraes, sou do Rio de Janeiro. Estou a trabalho aqui em Confins, Minas Gerais, e gostaria de comunicá-los que eu assisto a Oeste todos os dias, admiro todos os comentaristas, vocês estão de parabéns e podem contar comigo aí para um Brasil melhor.
1: Deixa eu agradecer o Carioca João, que está em Confins, Minas Gerais. Também o Ronei, de Fortaleza, de Minas. Em Minas, hoje Minas em peso aqui no programa. E a duplinha, gostei da dupla ali, pai e filho, Claudinei Benjamin, de Ribeirão Preto, São Paulo. Obrigada pela participação, pelo carinho. Sempre bom, né?
3: Ô Paulo, rapidinho, isso que me dá esperança do Brasil, ver os jovens, né? Vou contar um caso rapidinho, só não posso falar o sobrenome da pessoa, porque ela é sobrinho de uma pessoa famosa, mas eu tenho um filho de 13 anos, que é sócio do São Paulo Futebol Clube. Ele tem um amiguinho que ia completar 13 anos e levou o bolo lá no clube e tal. Quando a mãe chega com o bolo, 12 mais 1. E ela jurou de pé juntos que foi a partir dele a iniciativa de não querer o número 13 no bolo. O pai jura que não foi ele que fez nenhum tipo de lavagem cerebral. Eu falei, temos esperança no Brasil.
1: A gente adora quando os jovens participam dos nossos vídeos aqui. É um estímulo, né? Uma injeção de esperança. E assim, mais uma edição de Oeste fica por aqui. A gente agradece muito a sua companhia, a sua audiência. Na sequência, eu deixo você com o comentário de Alexandre Garcia. Depois, você segue acompanhando nossa programação com a Força do Agro, com Joyce Mafezoli. Daqui a pouquinho, às 8 horas da noite, tem a live, a transmissão ao vivo do nosso clube de membros, um bate-papo imperdível com o economista Ubiratã Jorge Iório. Imperdível. Então, você que é do Clube de Membros, às 8 horas, em 10 minutinhos, tem entrevista exclusiva. Vou me despedir dos meus parceiros de bancada desta quarta-feira, Ana Paula Henkel, Adalberto Piotto, Luiz Arthur Nogueira, foi ótimo.
3: Foi um prazer.
1: Obrigada por estar aqui conosco nesta quarta-feira. Ana estará na audiência, amanhã a gente volta na sexta. Piotto, você vai estar aqui, amanhã tem jornada dupla, vai trabalhar bastante quinta-feira. Sim, vou desejar, então, à nossa audiência uma ótima noite, bom descanso, até amanhã.

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1: Bom, vou de novo falar na situação econômica. Né? Aquele Carlyle, algo assim, um assessor econômico da campanha de Bill Clinton, né, que dizia, erra a economia, estúpido. Né? Economia está na base de tudo. Hoje, aqui no Brasil, nós temos um binômio. Né? Crise econômica e crise de segurança pública. As duas que, imagino, vão ocupar os palanques nessa campanha eleitoral. Mas vejam só os números. Está na manchete, na primeira página do Estadão. No governo Lula, as recuperações judiciais cresceram 66%. São 6.341 empresas, inclusive Casas Bahia, uma juíza, a juíza da undécima vara, né, ou 11ª vara da Justiça do Trabalho em Brasília, suspendeu as demissões e mandou que fossem readmitidos cerca de 3 mil funcionários das Casas Bahia, a pedido da Confederação Nacional dos Trabalhadores no Comércio. Eu não sei como é que a Casa Bahia vai pagar essa gente, vai botar de novo na folha de pagamento, vai pagar com o quê? É um problema sério aí. Mas, dentro das péssimas notícias, tem uma ótima notícia. Pelo menos para mim é ótima notícia, porque eu conheço a pessoa. É um... Flávio botou gasolina pódium no tanque da campanha eleitoral. Foi anunciado o Adolfo Saxida, que eu tenho citado aqui muito, né, porque ele é da equipe de Paulo Guedes. Eles formaram na UNB em economia, mas fez pós-doutorado na Universidade do Alabama, lecionou economia na Universidade do Texas, né? Tem 20 anos de experiência, foi o secretário de Política Econômica no governo Bolsonaro, de Paulo Guedes, depois se tornou ministro de Minas e Energia. Olha só o que ele fez, abriu o comércio externo para o lítio brasileiro, que estava sendo... não estava sendo aproveitado, né, o valor do lítio, viabilizou o linhão, o tão esperado linhão de Manaus para Rio Branco em Roraima, né, o Mercado Livre de Alta Tensão. Eu lembro quando, 55 anos atrás, o Jorge Gerdau e Johann Peter me dizia, vai chegar o dia em que vai haver mercado livre para a gente comprar energia elétrica, as grandes empresas, as aciarias dele, as siderúrgicas, né? Comprar de um determinado fornecedor, produtor, que oferecesse um preço mais baixo por quilowatt ou megawatt. Né? E ele entrou nessa. Né? Bom, e então foi anunciado que ele vai ser o homem da economia, o ministro da Fazenda. Ele já tinha feito um diagnóstico perfeito, Adolfo Saxida, estou falando, um diagnóstico perfeito dos problemas, seríssimos problemas econômicos, que vão estourar na mão do presidente que assumiu em 1º de janeiro, inclusive essa reforma tributária que ninguém entende, né, e que eu até me admirei. Ele disse, ó, primeiro ano está morto, segundo ano metade também. No mínimo um ano e meio, 18 meses para resolver isso. Ele disse isso, portanto, ele sabe o que fazer. Eu acho que é uma boa notícia, uma turbina na candidatura de Flávio, o anúncio do Saxida. Bom, eu vejo aqui que a Malu Gaspar... conseguiu saber o que está acontecendo com aquele Luiz Pablo, que publicou fotos de o ministro Flávio Dino na praia com carro blindado, que precisava do carro blindado. Agora, na praia, ele estava protegido só pelo calção. Era mais uma proteção de decoro. Né? Então, e aí o inquérito até hoje não conseguiu comprovar o crime, que seria crime de perseguição, stalking. Né? O pessoal gosta de termos ingleses. Né? E que não houve essa perseguição. Ele simplesmente recebeu as imagens, né, da fonte que foi desrespeitada, sigilo da fonte, que é uma garantia da cláusula mais pétrea da Constituição, que é a quinta, né, o artigo quinto. Mas, enfim, e aí, né, vendo essa manifestação, está se discutindo esse assunto lá, e aí começou-se a falar sobre não ter a garantia do diploma de curso universitário de jornalismo para comprovar que a pessoa é jornalista. Como é que a gente comprova que a pessoa, digamos, é pedreiro? Né? Tem curso do Senai, de pedreiro, mas o pedreiro é aquele que mostra o trabalho dele, o pintor é o que mostra o trabalho dele. Né? Eu estou dizendo isso, eu nunca vi necessidade de diploma de jornalismo. Eu tenho diploma, sim, tirei primeiro lugar no vestibular, no curso inteiro, até o fim, né? Mas eu acho que não é necessário diploma. Eu lecionei na PUC em Porto Alegre, lecionei no Uniceub aqui em Brasília, lecionei no Uruguai, num curso de jornalismo que durava 6 meses. A pessoa tinha curso de letras, tinha algum curso superior, entrava para saber receber a técnica de jornalismo. Em 6 meses é suficiente, não, mas são 4 anos, eu acho que ainda são 4 anos, para esse diploma. E era obrigatório. Aqui no Brasil, os cartórios, né? País dos cartórios, eu acho que sim, diploma necessário, absolutamente necessário, com controle, né, do médico que trata de vidas, o engenheiro que trata de vidas também, né? Mas jornalismo, não sei, mas aí o que eu queria dizer, aí o Dino, ministro Flávio Dino, ministro Alexandre de Moraes, ministro Gilmar Mendes, estavam falando ontem, puxa, aí todo mundo vai alegar que é jornalista e tem sigilo da fonte, é para derrubar o sigilo da fonte do jornalista. Não, só se tiver diploma. Quem sabe a gente reavalia isso, porque o Supremo, por 8-1, derrubou a necessidade do diploma de jornalista em 2009. 8-1. O único contrário foi o ministro Marco Aurélio Mello. Né? Gilmar estava lá e votou pela derrubada do diploma. Agora ele está pensando diferente. O objetivo era esse. Né? Agora vejam só, né? Só para citar 2 exemplos, né? Diploma ou não diploma? Merval Pereira, meu colega, meu companheiro, meu concorrente. Eu era Jornal do Brasil, repórter, e ele repórter do Globo. Cobríamos Palácio do Planalto. Né? Ele não tem diploma de curso superior, mas ele é presidente da Academia Brasileira de Letras. Ele é membro da Academia Brasileira de Filosofia. Ele foi editor-chefe do jornal O Globo. Ele é laureado pela Universidade de Columbia, de Stanford, inclusive é membro lá de algumas instituições lá nos Estados Unidos. Ganhou o prêmio Maria Moores Cabot, lá da Universidade de Columbia. Ele é do Conselho da Universidade Cândido Mendes. Ah, não tem diploma. Um jornalista brilhante que fez tudo isso. Agora, rodou 2 vezes em exame para juiz e é ministro do Supremo, ministro Toffoli, por exemplo. Né? Então, essas coisas são relativas, né? De Brasília, Alexandre Garcia.
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3: 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Como os pesquisadores da Unicamp conseguiram extrair compostos valiosos desses resíduos sem usar nenhum solvente tóxico? No programa de hoje, conheça a tecnologia sustentável que está chamando a atenção das grandes indústrias e startups aí abrindo portas para o agro e para a saúde.
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3: Felipe Braganholo, pesquisador da Unicamp. É um prazer recebê-lo, Felipe.
4: Eu agradeço o convite. Muito obrigado.
3: E também com a gente, Pedro Henrique Santos, pesquisador também da Unicamp. Seja muito bem-vindo, Pedro.
5: Olá, muito obrigado.
3: Pesquisadores da Unicamp desenvolveram tecnologias sustentáveis, capazes de extrair compostos bioativos do farelo de soja e da casca da amêndoa de cacau sem uso de solventes tóxicos. O avanço beneficia indústrias de alimentos, cosméticos e suplementos. Felipe, o que motivou o desenvolvimento dessa tecnologia e como que ela funciona?
4: Ambas tecnologias propuseram valorizar subprodutos agrícolas. Então, a tecnologia do cacau, que eu liderei, e a da soja, que o Pedro liderou, foram baseadas em obter frações, extrair compostos com alto valor agregado desses subprodutos. Porém, a ideia principal não era apenas extrair, mas sim extrair de uma maneira eficiente, empregando solventes mais verdes, e uma tecnologia, ao final, que seja mais sustentável.
3: Ô Pedro, e quais as principais vantagens aí em relação aos métodos tradicionais de extração?
5: Certo. Então, os principais métodos de extração, os métodos mais tradicionais, embora eles possam apresentar um bom rendimento, eles normalmente fazem utilização de solventes tóxicos. Então, a gente falando de cadeia produtiva, de indústria de alimentos, propriamente dita, né, esses solventes tóxicos, eles demandam uma eliminação posterior. Né? Então, o nosso objetivo foi trabalhar com solventes ambientalmente corretos, de grau alimentício, com o mínimo de degradação do meio ambiente e que tragam sempre esse apelo verde, essa nomenclatura de solventes verdes e um processo sempre ambientalmente amigável.
3: Ô Felipe, a gente ouve muito esse termo isoflavona. O que são e quais os benefícios aí para a saúde?
4: São compostos que são muito parecidos às substâncias que o nosso próprio corpo produz. E algumas delas, por exemplo, as que o Pedro trabalhou, principalmente no trabalho da soja, remetem a algumas aplicações que beneficiam a saúde. E dentre as principais aplicações das isoflavonas, além de alta capacidade antioxidante, anti-inflamatória, existem relatos que também são empregadas para, por exemplo, combater alguns problemas

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4: Opa, turminha! Cheguei por aqui, seu amigo Jorginho Amaral, programa Gospel Retro no ar a partir de agora pra você, aqui na sua rádio preferida, as melhores músicas gospel na sua rádio, viu? E músicas pra gente relembrar também, matar a saudade, né? Algumas que tocam até hoje, inclusive, viu? Então, chega mais, bora ser abençoado nesse programa maravilhoso? É o programa Gospel Retro no ar!
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1: Programa Gospel Retrô, só música boa, turma. Já já tem muito mais pra você.
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4: Já de volta é o programa Gospel Retro por aqui na sua rádio. Tem mais sucesso.
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1: Programa Gospel Retrô no ar, tocando só sucesso, hein, turminha? Fica ligado que daqui a pouco tem muito mais pra você.
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7: Por aqui a gente segue com muita música boa, as melhores músicas gospel, né? Aquelas pra você matar a saudade e relembrar também, viu? O programa Gospel Retro. E tem mais uma.
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